Tá aí o Calmon, Angelo Mio, agora 9:05, segue a chuva aqui em Nova Petrópolis, como eu já falei, né, com relâmpagos e trovões também por aqui. Vamos mandar abraço pro Irineu Teloquin lá em Estrela, né, pede música da banda Lago Azul, trago já na sequência por aqui. Também, deixa eu ver, o pessoal pediu Monte Azul, né, já tá programadinho também aqui na programação da Imperial. Olha, gente, foi apresentado na noite desta quarta-feira o balanço, né, da festa da Bergamota e das Flores de São Sebastião do Caí, na sua 23ª edição. E edição essa que se tornou histórica, né, tendo em vista aí o salto positivo que marcou essa edição com pouco mais de 1.500.000 reais, né, de saldo positivo na edição deste ano, que foi realizada entre os meses de maio e junho, né? Festa da Bergamota das Flores em São Sebastião do Caí, então, né? Muitos dados, né, que a gente tem, que recebeu, enfim, da assessoria de imprensa do evento. E, sem dúvida, né, traz um benefício muito grande, tanto para a próxima festa, quanto também em retorno para a comunidade, né? São Sebastião do Caí, então, apresentando aí os seus resultados da 23ª Festa da Bergamota e das Flores, com mais de R$1.515.000 de saldo positivo. Segue a chuva aí na região, né? Aliás, mais uma vez dando uma espiada aqui nas imagens de radar, a gente tem bastante chuva aqui pelo interior de Nova Petrópolis, assim como Farroupilha, Caxias do Sul, também boa parte aí dessa região recebendo bastante chuva e relâmpagos nesse momento. Turma que pediu o Monte Azul, chega agora 9:07.

Tá aí a música com a banda Lago Azul, Bate, Bate Coração. Teve também Nini Mike com Fahren Musikanten e ainda o Monte Azul com Amanhã de Primavera. Vamos seguindo por aqui. Abraço ao amigo Nadir Scheifler, né? Amigos lá em Arabutã. Também o Severino Tisco em Barão, pedindo o Lourenço Lorival. Traga uma deles agora aí, tá bom? 9:17, 14 graus.

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2: Imperial agora 9:31, 14 graus e 3 décimos a temperatura. O nosso amigo Jair Fassbinder está na companhia, pede música que eu trago já na sequência também com a banda Esmeralda, né, Jair? Valeu, valeu, valeu. Os atuais aqui na programação, 9:31.

Maravilha, tá aí a música com Olaf the Flippant. Teve Esmeraldo, Kerb Fence e também os atuais, Não Vou Te Perder. Recadinhos por aqui, amigo Rick Emp, tá na pousada Jean Felipe lá em Gramado, acompanhando a gente. Já chega a música na sequência aí pro amigo. Carlos Alberto Moerer, de Morro Reuter, pede Tricolor em Festa. Maravilha, boa essa aí, hein, Carlos? Já trago também na sequência com a bandinha Tricolor. Agora, 15 faltando para as 10, 14 graus e 4 décimos, tempo instável aqui na Serra Gaúcha.

Tá aí, Rick Camp aqui na Imperial, agora 9 para as 10, 14 graus. Abraços pro Eliseu em Estância Velha, tá na companhia da gente, pede o San Marino, né? Abraço aí para todos os ouvintes, trago já na sequência. Lúcia Stephen também na companhia da gente, um grande abraço. Obrigado aí pela companhia também. Deixa eu ver aqui, tem recadinho ainda dos amigos lá em Ifoti, né? Pede música também, já trago na sequência. Tô devendo a bandinha tricolor, já tá no ponto roda agora. Aproveitar para mandar abraço pro meu amigo Lido, grande Joselito, turma lá de Bom Princípio. Mais uma vez deu uma de macaco gordo, né? Acabou quebrando um baita galho para mim entre ontem e hoje, né, Lido? E faz parte, né? Faz parte. Um grande abraço para ti aí. Hoje conheci o parte, né, do acervo de antiguidades do Lido. E vou te contar, hein? Já vamos ter que alugar um galpão grande aí para colocar em exposição todos os artefatos, né? E antiguidades aí do Lido. Que capricho, né, seu Joselito? Aquela bomba lá de tirar chope do barril, aquilo ali é um capricho. Aliás, por falar em antiguidades, dia 22, né, a gente vai estar, né, o Manhã Alegre vai estar lá na Expo Classic, em Novo Hamburgo, na exposição de carros clássicos, carros antigos, né, então já fica o convite aí. Lembrando que neste final de semana, sábado pela manhã, estaremos na Cressol de Picada Café e à noite tem o baile do Chopp na Vila Contes em Santa Maria do Herval. Amanhã já estaremos também com o A Tarde é Nossa, né, direto lá do Rincão dos Cref em São Francisco de Paula. E ainda, já no próximo, então, dia 22, né, estaremos na Sociedade Linha Imperial, né, no Salão Schmidt, Remember, grande baile por lá também. Além, claro, do dia 22, que eu já falei na Expo Classic pela manhã, e o estúdio montado, né, no Kerbfest da Joaneta, do meio-dia até às 20 horas, né, da tarde toda por lá. A gente vai estar acompanhando também a programação do Kerbfest na Joaneta. Bandinha tricolor, tricolor em festa. E com essa história de sair Grenal na Copa do Brasil, como é que fica agora, hein? Pois é, o Lido também já se preocupou com essa, né, Lido? Faz parte. Dizem eles que foi coincidência, Grenal e também o Clássico Mineiro. Mas não sei não, viu?

0: 14 graus, a nossa mensagem de hoje que chega para te fazer refletir sobre algumas coisas na vida, né? Até porque tem gente que nunca vai lembrar da roupa que você vestia, nem do carro que tu dirigia e nem do dinheiro que você tinha, viu? Mas pode ter certeza de uma coisa, ela nunca vai esquecer como você a fez se sentir. Às vezes uma pessoa está carregando um peso tão grande por dentro que basta alguém perguntar com sinceridade: você está bem? Como é que está seu dia? Para ela encontrar forças para continuar, sabia? É curioso, a gente passa a vida querendo deixar um nome, construir uma história, ser reconhecido, mas no fim o que realmente fica são os pedaços de nós que plantamos no coração dos outros. Talvez você não imagine, mas uma palavra sua pode ter evitado que alguém mudasse de rumo, desistisse de algum plano. Um abraço teu pode ter sido o último naquele dia, ou o único naquele dia. Um gesto simples, que quase sem importância para você, mas pode ter sido enorme para quem estava precisando. E sabe qual é o mais bonito disso tudo? Que a empatia não custa nada, viu? Não precisa ter dinheiro, não tem que ter fama, não depende de cargo, estudo, posição social. Ela só pede que a gente enxergue o outro como ser humano. E a gente vive reclamando que o mundo está frio, que falta respeito, que falta amor. Mas o mundo só muda quando alguém decide ser diferente. E esse alguém pode ser eu, pode ser você. Antes de responder alguém com grosseria, lembre-se de que você não conhece a luta de quem está na sua frente. Antes de julgar, tente compreender, viu? Antes de virar as costas, pergunte se pode ajudar. Porque ninguém vence na vida sozinho. No fim da caminhada não serão os títulos que vão falar por nós, serão as histórias que as pessoas contarão de nós. Vão dizer: foi aquela pessoa que me estendeu a mão quando ninguém apareceu. Ou então, foi ela que acreditou em mim quando eu já tinha perdido a esperança. Esse é o legado que realmente vale a pena construir, viu? E hoje a gente tem a coragem de espalhar mais compreensão do que críticas, mais palavras que levantam do que palavras que machucam. Que a nossa presença seja um alívio e não um peso. Que por onde passarmos, as pessoas levem consigo um pouco mais de esperança. Porque no final, a maior riqueza de alguém pode não deixar, pode deixar, né? Não cabe num cofre. Ela mora na memória, no carinho, na gratidão daqueles que tiveram felicidade de cruzar o nosso caminho. E talvez seja esse o verdadeiro sentido da vida: passar por esse mundo fazendo com que ele fique um pouco melhor do que se nós não estivéssemos aqui. Então fica a reflexão para hoje, para essa noite, e que você tenha, claro, uma excelente noite de descanso, uma excelente noite da quarta-feira. Palavra amiga, aqui na Imperial, sempre na faixa das 22 horas. Um grande abraço para você.
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Daí Flávio Dalcin, Banda Ouro, Te Amo de Anjo, também a música alemã com Mário Un Christoph, aqui na programação da Imperial, né? Vamos seguindo juntos, por aqui trazendo mais música, claro, até a meia-noite vamos por aqui, né? E a tua participação, claro, sempre muito bem-vinda também. 54-3281-1510, tá bom, gente? Manda aí o teu WhatsApp e participa com a gente por aqui. Música chegando com os Montanari.

Tá aí, música com Cheiro da Flor, aqui na nossa programação, né? Maravilha. 5432811510, o nosso contato por aqui, né? O nosso WhatsApp para você participar com a gente. Reforçando abraço para Odila em Caxias, né? Que segue com a gente, aliás, curtiu a mensagem aí, né? Abraço também para o Marino Flá em Carlos Barbosa, né? Também tá com a gente por aqui. Nunca deixei de te amar, música pedida do Sangue Latino. Então vamos lá, seu Marino.

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Banda Arco-Íris, agora 10h26, 14.2 a temperatura, né? Alô, Nácio, turma em Novala Rai, tá sempre na companhia da gente também, né? Um alô aí pro Rocha e toda a família, pedindo os futuristas que a gente traz já na sequência por aqui também. Vamos que vamos, noite da quarta-feira, agora 14.3 a temperatura.

Aí, banda 10, Marte ou Saturno, antes Futuristas, o Chorinho do Vovô e o Mamão com Açúcar, né? Com o medley Os Reis do Baile. 25 para as 11, 14.3 a temperatura. Destaque para a música alemã com Andy Schaeffer.

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Muito bem, tá aí a música com vibração e o dobrado 25 anos, banda Exemplo, Amor a Três, também os Cometas e ainda a música alemã com Andreas Gabalier. Legal, hein? 11 horas em ponto, 14.3 a temperatura. Deixa eu mandar um abraço pro nosso amigo Marco Antônio de Matos lá em Montenegro, tá na companhia da

Maravilha, tá aí Barbarella, só uma canção antes, Fernando Express e a música alemã, agora 11:07. Abraço pro nosso amigo Nilson Borkert, turma lá na Vila Laju, em Mondaí, Santa Catarina, acompanhando a nossa programação, pedindo Monte Castelo, né, seu Nilson? Abraço!

Beleza, gente. Tá aí a música com o grupo Melodia, né? I Can't Sleep in Lange. Essa aí, bem conhecida também na voz do Flippers, né? Beleza. Agora 11h16 e olha, bate água aqui em Nova Petrópolis, né? Chove forte mais uma vez. Umidade relativa do ar em 94%, temperatura em 14 graus. Já aproveito para mandar um abraço para nossa amiga Ilvene lá em Estrela, né, que tá com a gente. Alô, Ilvene, grande abraço e uma excelente noite aí para vocês também, viu? Bom, vamos lá, vamos seguindo. Música chegando com os Futuristas, agora 11h16.

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Banda 10, de hoje não passa, antes Sagitários, as bandas estão voltando, teve banda Ébanos com o craque do trombone, também Viracopos com a valsa do Jorge. Agora 14 para meia-noite, 14 graus a temperatura, tempo instável com chuva em Nova Petrópolis, tô indo embora, hein, volto amanhã. Amanhã é diferente, né, amanhã a partir da 1 da tarde estaremos eu e o Luiz Alberto lá no Rincão dos Cref, né, em São Francisco de Paula, então... Amanhã à tarde estaremos juntos por aqui, tá bom, gente? Um grande abraço, um bom descanso a todos e até amanhã. Tchau, tchau.

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Amigas e amigos, muito bom dia. Amanhã de quinta-feira, 13 de agosto de 2026. Tempo com instabilidade, chuva. 13,1 a temperatura. 94% umidade relativa do ar, 12,9 sensação térmica. Além da chuva, também a névoa úmida presente, né? E não, aquela não tá tão fechado assim, mas atrapalha um pouco no trânsito, não? Signo é Leão, estação inverno, 140 dias no cepando do novo ano, a lua na fase nova. Hoje, dia internacional dos canhotos, dia do economista. Últimas horas, 40,9 milímetros de chuva, que era a previsão, né? E a partir de agora, você acompanhando o nosso Acordando com o Imperial, para você começar bem o seu dia. 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Parte musical começa hoje com Adler Span. Esquece.

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1: Agora são 5 horas e 18 minutos, 5 e 18. A temperatura 13 graus e meio, a umidade 95%, 13,4 a sensação térmica, tempo instável com chuva e névoa úmida.

você acompanhando o nosso Acordando com o Imperial, para você começar bem o seu dia. Para começar melhor ainda, vamos ver aqui, né, conferir a previsão para hoje. Temperatura variando de 13 a 16 graus, com mais previsão de 31 milímetros de chuva. É muita água, hein? Nublado com chuva forte durante o dia, à noite a chuva diminui de intensidade, mas não para. Vento hoje 3 km por hora, com rajadas de até 25 km.

quilômetros. Sol vai nascer às 7 em ponto, seu caso às 17h59. A lua na fase 9. Para amanhã, sexta-feira, 13 a 18, sol com muitas nuvens durante o dia, período de céu nublado, noite com muitas nuvens, mas sem previsão de chuva. Aí previsão de um pouquinho de chuva no sábado, chuva no domingo, chuva na segunda. E somente a partir de terça-feira, então, a previsão de termos um tempo mais firme. Mas só por poucos dias, aí já retorna a chuva, né? É as informações para você, ouvinte da Imperial. Falando em ouvintes, já temos participações para registrar na minha página no Facebook. Bom dia do Guido Keller, Rosângela Kleber Fontoura, Fernando Reichenwald, Reni Maria Nida Leblume, Palice Moraes, Maristela Selles, Heloísa Helene Niemeyer, também um bom dia para o seu Egon. Também Sérgio Klein, Noeli Hels, Valnido Zoneida Rodrigues da Conceição, Angela Becker, Alice Wolf Collet, Círio Rohr, Jair Wortmann, também da Jacinta Rinker. Também temos já participações para registrar aqui no nosso WhatsApp. Vamos conferir. Temos a participação, um bom dia do Marco Casagrande lá de Canoas e o pensamento do dia. Tem coisas que você perdeu que na verdade foram livramento. Nem tudo que vai embora é perda. Às vezes é Deus te protegendo do que você não via. Também a Gini Godoy mandando o seu bom dia. Um abraço, Ana. Ah, sim, tá certo. Vou programar para você a sua música. Ele disse um de São Leopoldo, música para a esposa Terezinha, para os ouvintes, para nós aqui na rádio. Muito obrigado. Também recebendo o bom dia da Rejane lá de Campo.

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Agora já são 5 horas 32 minutos, 5h32, sim senhor, 13,9 a temperatura, 13,8 a sensação térmica, a umidade 95%. Chuva, névoa úmida, bem típica coisa de inverno, né? Ainda bem que a temperatura não tá tão baixa assim. E com 13 graus dá pra comentar tranquilo, né? Sem precisar ficar batendo queixo por aí. Mas tem que cuidar também pra nós a gente não se molhar, né? Que se molhar, daí sim, aí começa a bater o frio. 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Mais participações, 15 graus e chovendo em Salvador do Sul, informação aí do Zeca, também o bom dia da Cristina Bon lá de Tupandi. A minha página

Facebook, bom dia, Maria Madeleine Rinker, também Jorge Everson, Maria Kundat Lotterman, Rosângela Kleber Funtora, Fernando Rechtenwald, Reni Maria Niederle Blumi, Malice Moraes, Maristela Selch, Luiz Helena Niemeyer.

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5h47, agora 5h47, 13,3 é a temperatura, 13,1 a sensação térmica, umidade 94%, tempo permanece inalterado, né? Tempo com estabilidade, chuva, névoa úmida, a umidade alta 94%. Acordando com o Imperial, chegando aí já na sua última parte, sempre patrocina Energia da Natureza, Energia Solar e Sul Motos, a revenda Estil para Salvador do Sul e toda a região. Lembrando a sua participação, para nós sempre motivo de alegria e satisfação, você pode participar através aí do nosso WhatsApp 54 3281 1510 ou também na minha página no Facebook.

A Jacinta Wilken-Wingert também da Rosane Vadslavik, já preparando as gostosuras lá nas delícias da Rosane. A também Rosane Schneider, ainda também da Lourdes Laux, do Luiz André Schulz, do Guido Dapper, Mali Bock, Adriana Ninoff, também Joel Biff, Mariane Carling, Rosilene Maria Schmitz-Olbermann, Regiane Maria Schmitz-Knors, Malise Belter, Clayton Knors, Liane Michel, Romeu Mucchi, Johnny Luiz Souza, Leandro Gustavo Bock, Dolores Silis e também da Helenice Roth.

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2: 6 horas.
3: Palavra de fé e esperança para hoje, quinta-feira, 13 de agosto de 2026. O título: Comece bem o seu dia. Me responda, qual é o primeiro pensamento que lhe vem à mente quando você acorda de manhã? Talvez você acredite que o que você pensa no primeiro instante do seu dia tem pouca importância, mas não é assim. O pensamento é uma poderosa ferramenta com a qual você pode obter resultados valiosos na sua jornada diária. Assim, você pode definir como vai ser o seu dia logo que abrir os olhos de manhã. Analise conosco. Se já teve alguns desses pensamentos ao despertar? Eu queria que hoje fosse feriado para dormir até mais tarde. Ah, como eu gostaria de ser milionário para não precisar trabalhar. Meu Deus, que vida dura. Não aguento mais ser escravo do relógio. Aí como é difícil ter que bater ponto todos os dias. Ah, se eu descobrisse quem inventou o trabalho. Bom, um dia eu ainda acabo com esse maldito despertador para sempre. Se você notou qualquer semelhança, não é mera coincidência, não. Esses são pensamentos matinais muito comuns em grande número de pessoas. Há aqueles que chegam ao cúmulo de desejar uma doença qualquer que servisse de desculpa para ficar em casa o dia todo, em regiões de clima frio e curtir uma praia nas regiões quentes. Ora, se você saúda o dia com pensamentos dessa natureza, o que esperar que o seu dia lhe ofereça? É importante considerar que a força de um simples pensamento pode alterar a paisagem do seu dia. Se ao acordar, você se lembrasse de agradecer pela nova manhã que Deus lhe concede, pela oportunidade de estar indo no corpo físico, quando muitos partem para o além durante o sono, pelo fato de estar empregado, enquanto muitos não conseguem dormir preocupados com uma forma de conseguir um trabalho que lhes permita sustentar a família, por estar com saúde, enquanto muitos gemem de dor nos leitos dos hospitais, certamente o seu dia teria um colorido diferente, não é mesmo? Quando o dia consegue vencer a noite e nos saúda pela manhã com novas oportunidades, é hora de elevar o pensamento ao Criador e agradecer, ainda que ligeiramente. É uma hora de sintonizar com as esferas mais altas e colocar-se à disposição para uma nova jornada de trabalho útil. Agindo assim, em vez de criar nuvens escuras com pensamentos pessimistas, você estará clarificando o seu dia e fazendo luz ao seu redor. Cultivando pensamentos saudáveis, você espalha uma atmosfera radiante no ar e contagia as pessoas com as quais convive, tornando o seu ambiente mais agradável e mais harmonioso. Ao despertar para mais um dia de experiências na Terra, eleve o pensamento aos céus através da oração. Alcance pelo pensamento as altas paragens onde reina a harmonia. E já não ouvirá os sons estridentes da Terra, mas as melodias suaves dos anjos, dos arcanjos, dos serafins, que são mais delicadas que as brisas da manhã quando brincam na folhagem dos bosques. Eleve agora a alma ao Criador e sinta o perfume das flores celestes cultivadas nos mundos sublimes onde iniciar o seu dia. Busque a paz interior e só então levante-se para ter um bom dia.

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7: Agora 6:09, 6:09, 13,1 a temperatura, 12,5 graus, a sensação térmica, umidade 94%, tempo com instabilidade, chuva. Chegando a partir agora o nosso bom dia amigos, amigas, sempre com o patrocínio do Eletroção Agro Casarão, restaurante Lindno, Ferragem Anchal, Pica-Pau Veículos, Cílio Instalações Hidráulicas, Sicredi, Tratordini, Soluções Agrícolas e Produtos, o Boticário. Mais participações, bom dia Moro Box, Vongueiras e esposa Maristela na escuta. Bom dia, estou na escuta em Little Man, Santa Catarina, Joinville, mateando com essa música de bandinha. Valdemar, Neriane, Silvia e Letícia lá em Parobé. Fábio Dama pedindo homenagem para os aniversariantes de hoje, Eliane Praz, Juta Lá.

Fox, Vera Ross, Silvia Baques, José de Souza, Juvita dos Santos, José Damer, Jorge Fassbinder, Bernardo Damer, João Guilherme Bittenbender e Ari Stum. Participação também do Lotário Young, Capela do Rosário, homenageando a companheira Vera Rossi, que está de aniversário hoje. Parabéns aos aniversariantes pelo seu dia. Bom dia, Elaine Moraes, no Yammertal. Bom dia, linda mensagem. Muito obrigado, muita chuva em São José do Orvalho, participação do Augusto Baques. Bom dia, Paulo Marchner, dois irmãos, Chimarão já no capricho, está espumante hoje, né? Ô, beleza. Bom dia, Paulo Janabal, homenageando hoje Leandro Praz, Juta Laux, Vera Rossi e Aristum pelo seu aniversário. Também o nosso amigo Joãozinho Wolf mandando o seu bom dia. Ótima quinta-feira a todos, linda e verdadeira mensagem, muito obrigado. Bom dia, Leandro, Gustavo, Camila, Relinga, Picada Café para o Cerilo Adams e Nova Pedrópolis de aniversário hoje também, parabéns. Na minha página no Facebook, recebendo mais participações, o bom dia da Malise Raber. Também Laura João Rica, Ricardo Foltz, Marcele Correa, Jenny Dilkin, Maria Mardinelli Schultz, Eledor Gerke, Hildegard Weber, Aloysio Rami, Odanir Govaski.

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3: Agora já são 6:17, 6:17, você acompanhando o nosso Bom Dia Amigos Amigas. Mais participações, bom dia Volmir lá de Curitiba, obrigado por compartilhar essa bela mensagem, vida que segue. Muito obrigado aí, né, por ser nosso ouvinte e também obrigado por dar o retorno. Se você também gostou da mensagem das 6:00, você poderá acessá-la, ela já está colocada aí na página do Facebook, Amigos e Amigas da Rádio Imperial FM. Se você não é amigo ainda, você pede amizade, eu lhe adiciono e você poderá acompanhar, copiar ou reler a mensagem das 6:00. Também um bom dia da Vânia. Bom dia a todos, Diego Flach, Santa Cruz do Sul, meu conterrâneo, participando também, né? Pedindo música, vou programar na sequência. Bom dia, amigo, um espetacular mensagem, onde todos podem escolher o que fazer, parabéns. Muito obrigado, obrigado de coração. Egídio Clarice Malma, nossos amigos aí de São Pedro da Serra. Página no Facebook, bom dia da Eva de Castro, também Clarice Egídio Malma, Noeli Aren Baumgarten. Também Ilane Maria Schmitz-Halbert, Bernadette Neukamp, Ricardo Foltz, Alice Reis, Sony Olbermann, Gilmani Gottschalk, Fátima Schultz, Marino Laux, Susana Drum, Ali Marmiti Campos, Leonid Malman, Teodósio Bueni,

Eita, Ana, essa foi boa de dançar. Dois pra cá, dois pra lá, se não dançar direito, como se dizia minha lateral, que são quatro pra fora, né? Eita, o pessoal botava mesmo, né? Botava ordem no salão. 6:22, 6:22, bom dia amigos e amigas, o patrocínio do Produtos O Boticário, cadastre-se gratuitamente e comece a revender os produtos. 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
4: Agora 6:34, 6:34, bom dia amigos, amigas, programa que você acompanha agora aqui na 104,5, Imperial de Nova Petrópolis.

Ilírio Mendes, lá de Joinville, me disse que eu não perco nenhuma mensagem de manhã com a Rádio Imperial, né? Tá certo, muito obrigado aí pela consideração, meu amigo. Afonso Barco no Pousada da Neve. Bom dia, ouvintes, Imperial, linda mensagem, muito obrigado, abençoado, quinta-feira a todos, Adelar Bart e família. Também o bom dia, Tutsilis. Jair Fazbinder, bom dia, excelente quinta-feira a todos nós, que assim seja. Bom dia também do Inácio Dresch, Caxias do Sul. Página no Facebook, mais participações recebendo aqui. Bom dia da Dulce Rupenthal, da Nuri Schwab Gosler, também da Leonie Lebens, do Jair Bach, Romano Guilherme Ullmann, Roswitha Fir, Maria Márcia Weber e também da Elizabeth Boffler. A Márcia me indicando aqui, né, porque que a Alex não pega a Rádio Imperial, não. A partir de ontem à noite, na madrugada aí, o problema com o nosso servidor foi resolvido. E já tenho aqui a notificação, né, de pessoal de ouvintes que diz que hoje está funcionando. Então, recomendo que você faça um teste hoje de novo. Se por acaso não funcionar, me manda aqui a mensagem que eu vou encaminhar aí pro pessoal aí do Departamento de Informática, para eles poderem lhe auxiliar, né? Para saber como você pode sintonizar a Imperial aí na Alexa.

0: 6h45.
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2: Bom dia, amigos e ouvintes da Rádio Imperial. Sistema frontal mantém a instabilidade sobre o estado nesta quinta-feira. Hoje, em Nova Petrópolis e na Serra Gaúcha, muitas nuvens provocam chuva ao longo do dia. A chuva será forte em alguns momentos, com risco de alagamentos, e não se descarta algum temporal localizado. Com solo encharcado, já passa a haver o risco de quedas de barreira. A temperatura na madrugada chegou a 12, 13 graus em grande parte da região, mas chegou a 10 graus nas áreas mais altas. Durante o dia não aquece muito e as máximas atingem 14, 15 graus. Na sexta, muitas nuvens ainda provocam chuva fraca ou garoa em alguns momentos e também haverá neblina e nevoeiro em muitas áreas, mas podem ocorrer períodos de melhoria com aberturas. Haverá maior variação na temperatura. As mínimas vão ficar entre 10 e 12 graus e as máximas entre 16 e 18 graus. No sábado, o sol aparece com nuvens, mas ocorrem períodos de maior nebulosidade, com chuva fraca ou garoa em alguns pontos. Se eleva mais a temperatura. As mínimas vão ficar entre 12 e 14 graus e as máximas vão ficar entre 20 e 22 graus. No domingo, muitas nuvens provocam chuva, principalmente na madrugada e manhã. Inclusive, a chuva será forte com raios e trovoadas e não se descarta temporais localizados. Mas, da tarde para a noite, o tempo melhora, com o ingresso de ar quente. Haverá maior elevação na temperatura. As mínimas vão ficar entre 13 e 15 graus e as máximas podem atingir entre 24 e 26 graus. Da Metsul, Luiz Fernando, na Artigal.
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6: Seis e 51, 9 minutos, nos separando das 7 horas da manhã, e olha, tá bem escuro, né? Normalmente nessa hora já tá, o sol vai nascer hoje às 7 horas em ponto, né? Então já teríamos bem mais claridade, mas não. 6:51, sinal de que temos muita nebulosidade ainda sobre toda a região aqui, continua chovendo, 44,4 milímetros de chuva nas últimas horas, umidade 95%, 12,9 a temperatura, 12,5 a sensação térmica. 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Mais participações, bom dia, Ademar Rainer, da linha Fritzenberg. Bom dia, boa quinta-feira a todos, Rodrigo lá de Canela, Chimarão no Capricho, já também. Bom dia, Austin de Itapiranga, ouvindo pela Alexa, tá normal? Beleza, né? Obrigado por informar. E aquele chimarão, e aquela erva aqui, né? Ô, rapaz, isso aí dá... A gente fica um pouquinho, né, de ciúme, porque, olha, por aqui é difícil conseguir uma erva boa ultimamente, né? Abre o pacote e já sai aquele troço meio amarelado. Meu gosto já não é grandes coisas, né? Pois é. Mas esse aí tá no capricho aí, parabéns. Dulce Vida Quer, graças a Deus, hoje a minha preferida rádio está funcionando. Que bom, né? O pessoal tava se empenhando desses últimos dias aí pra tentar resolver o problema, mas o problema era com o nosso servidor. Alguém mandando aqui, né, também uma participação, mas sem nada de nome. Bom dia, meu amigão. Por que continua chovendo? Grande abraço, João Carlos Bueno, lá de São Lourenço do Sul. Pois é, meu amigo, é que acho que o São Pedro esqueceu lá de fechar as torneiras de novo, né? 12 graus, chuva, fechado com ceração, afirmação dos Carmila lá de Gramado. Também o bom dia da R.C. Hans, lá de Novo Hamburgo, Rosemary lá de Canela, Otília Brown, Dois Irmãos, linda verdadeira mensagem, parabéns. Muito obrigado. Página do Facebook, bom dia Henrique Correia, Terezinha Arendt, Boni Fritsch, Mali Bauer, Lúcia Brown, Marlise Lippert, Alori Kikoff, Laércio Ritter, Astor Figovam, Lindone, Elisa Ordone, Formancon, good morning, send for me. 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Dulce Reni Kaiser-Wiedeker, Bettina Jalzimmer, Madalena Kuhn, Roswitha Fir, Tadeu Daimling e da Carmen Arnold, ainda Karina Kussler, Ellen Fabiani, Arijane Albert Moraes, também do Francisco Leides Lawrence.

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4: Sete horas, 7 minutos, 7:07, 12,7 a temperatura, 12,2 sensação térmica, tempo inalterado, chuva, chuva, chuva, névoa úmida, umidade 95%. Iniciando aqui pela Imperial, mais um rádio classificado, sempre patrocínio Ideal Esquadrias, CCR Máquinas Agrícolas, Círculo Saúde, Meca Diesel e Cantinho Saudável. Participações chegando e a gente registrando por aqui. Bom dia, Alexia voltou, Neuza, Nova Santa Rosa lá no Paraná. Também o bom dia do nosso amigo Igor Schmidt, também da Belmira Brown do Yamertal. Bom dia, Laura, Clarícia Miller de Castro. Bom dia, sou a Márcia de Arroio do Meio, obrigado por atender o meu pedido. Hoje podemos ouvir novamente Imperial na Alexa. Também Augusto Bach, São José do Orval, para o amigo Marino Tapper de aniversário hoje. Também recebendo aqui o bom dia do Marco Rodrigues. Facebook, bom dia Rosane Schaefer Rickert, Marildo José Pellens, Mali Schumann, também da Nadir Dill, ainda da Lúcia Brown, Mali Bauer, a Lúcia Fritzen, Orides Albuquerque, Fábio Damer.

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São 7:19. Tempo permanece inalterado. Bastante escuro ainda para essa hora, né? Porque o sol hoje já nasceu às 7. Mas está bem escuro. Muitas lâmpadas aí da iluminação pública ainda ligadas, né? Aquela névoa úmida. Chove. 12,8 a temperatura, 12,3 sensação térmica, umidade 95%. Você acompanhando o programa Rádio Classificados. E as nossas oportunidades para você. Havendo um terreno na Vila Germânia de 450 metros quadrados, informações no 54-991-64-82-77. Também à venda, 2 ou 4 hectares de terra em Valaheim, Mororóiter. Preços a combinar, contatos no 51-989-194514. 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
2: Sete horas 32 minutos, 7:32. 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

participações chegando e a gente registrando. Bom dia, UFA, Imperial voltou, ela fez muita falta. O pessoal se referindo aí, né? Não estavam conseguindo sintonizar na Alexa, agora vai estar tudo normal. Bom dia. Alguém participando aqui também, mas não sei quem, não botou nome. Jair Laux, bom dia. Homenagem vai para minha mãe Juta Laux, hoje completando 90 anos. Parabéns, felicidades. Phil Clayton, Phil Gesundheit. Valéria da Prédio, bom dia. Ótima quinta-feira a todos nós. Bom dia, ótima quinta-feira. Nas últimas 24 horas tivemos 88 milímetros de chuva em Sapiranga. Abraços aí do nosso amigo Bruno Bieger. Eu tava calculando aqui nós chegamos a 96 milímetros já, né? E continua chovendo.

0: Mais participações também chegando aqui na minha página no Facebook, vamos conferir. Solange Luiz Miller, Lorena Hirsch, Inésio Hagemann, Maria Schneider Willi, Márcia Mitz, Nestor Miller, Jacinta Nais, Guilmar João Mertens, Vera Weber, Giovanni Eduardo Cooper, Clarice dos Santos, Lúcia Scholl, Arzani Schaefer Rickert, Amarildo José Pellens, Mali Schumann, também da Nadir Dill, da Mali Bauer, da Lúcia Fritzen, Orides Albuquerque, Fábio Damer.
1: Tá chovendo aí, aqui tá chovendo.

0: Alô? É o Bruno Neier?
1: Sim, sim. Quem tá falando?
0: É o cantor dos Três Xiru.
1: Tá chovendo ali?
0: Tá

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3: 7h45, 15 minutos.

minutos nos separam das 8. Última parte aqui já do nosso horário classificados. 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Mais participações na minha página no Facebook, recebendo aqui o bom dia da Lodi Utzig, Rosalina Reister, Celita Stum, Érico Bervian. No WhatsApp também participações ainda. A Marinês me informando, bom dia, 82 milímetros de chuva em Nova Santa Rita. No bom dia do Jairo lá em Noia. Bom dia, o meu marido, Ari Stum, está de aniversário hoje. Então, você é a esposa, então fazendo homenagem para ele, né? Mas não colocou o nome aqui. Picada Schneider, tempo com chuva, 15 graus. Pedindo homenagem para Vera Ross, tem aniversário hoje. Emílio Rivani Konderf, nossos amigos ouvintes. Antônio da Linha Brasil, para o Matheus Grassi, do Mato Grosso, de aniversário hoje também. Parabéns aos aniversariantes pelo seu dia. Já vou me despedindo, estou indo embora para retornar amanhã a partir das 5. Até lá.

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1: Tempo instável com chuva em Nova Petrópolis, 12 graus, 5 décimos a temperatura. 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

Imperial FM, a festa no ar, agora 8 horas 3 minutos, 8 e 3, 12 graus, 5 décimos a temperatura. Muito bom dia pra você. Está começando a programação do Bom Dia Imperial. Gente, que tempinho, hein? Depois de uma noite aí com muitas trovoadas, muita chuva. Antes estava parecendo que ia amanhecer o dia, que ia clarear, mas não é essa a realidade, né? Nuvens ainda muito carregadas sobre, desde o Vale dos Sinos até grande, praticamente toda a região nordeste do Rio Grande do Sul. Vem água, hein? Programa Bom Dia Imperial com você a partir de agora. 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Um excelente dia para você. Tempo bom mesmo é só para quem tá ligado na programação da Imperial, aqui pela 104.5. Muita música, alegria, energia e alto astral para você encarar essa manhã de tempo que não tá colaborando muito com a vida das pessoas, né? Por aqui, Maicon Winger, contigo hoje. Vamos juntos até a uma da tarde. Durante a manhã do programa Bom Dia Imperial, depois também a partir do meio-dia no Tá Na Mesa. Equipe da Imperial FM mais uma vez na estrada. Uma boa viagem aí, Luiz Alberto, Samuca, que estão rumando ao Rincão dos Crefos, onde à tarde eles transmitem o programa A Tarde é Nossa. E claro, você segue ligado com a gente. Participe pelo 5432811510, nosso WhatsApp. E para começar com todo aquele alto astral, a nova do Barbarella.

0: Tá aí, banda Tupã de Feliz. A saudosa banda Tupã de Feliz, marchando passo. Antes, Zum Wochenende com a banda do Periquito e o Barbarella. 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
4: 8 horas 18 minutos, 12 graus e meio a temperatura, tempo muito instável aqui na Serra Gaúcha. Esse é o programa Bom Dia Imperial e vamos ver como vai se comportar o tempo. Continua assim, muda alguma coisa? As informações da Metsul com o Luiz Fernando Nartigal.
5: Bom dia, amigos e ouvintes da Rádio Imperial. Sistema frontal mantém a instabilidade sobre o estado nesta quinta-feira. Hoje, em Nova Petrópolis e na Serra Gaúcha, muitas nuvens provocam chuva ao longo do dia. A chuva será forte em alguns momentos, com risco de alagamentos, e não se descarta algum temporal localizado. Com o solo encharcado, já passa a haver o risco de quedas de barreira. A temperatura na madrugada chegou a 12, 13 graus em grande parte da região, mas chegou a 10 graus nas áreas mais altas. Durante o dia não aquece muito e as máximas atingem 14, 15 graus. Na sexta, muitas nuvens ainda provocam chuva fraca ou garoa em alguns momentos e também haverá neblina e nevoeiro em muitas áreas, mas podem ocorrer períodos de melhoria com aberturas. Haverá maior variação na temperatura. As mínimas vão ficar entre 10 e 12 graus e as máximas entre 16 e 18 graus. No sábado, o sol aparece com nuvens, mas ocorrem períodos de maior nebulosidade com chuva fraca ou garoa em alguns pontos. Se eleva mais a temperatura. As mínimas vão ficar entre 12 e 14 graus e as máximas vão ficar entre 20 e 22 graus. No domingo, muitas nuvens provocam chuva, principalmente na madrugada e manhã. Inclusive, a chuva será forte com raios e trovoadas e não se descarta temporais localizados. Mas, da tarde para a noite, o tempo melhora, com o ingresso de ar quente. Haverá maior elevação na temperatura. As mínimas vão ficar entre 13 e 15 graus e as máximas podem atingir entre 24 e 26 graus. Da Metsul, Luiz Fernando Nartigal.
4: É, o Luiz Fernando falava e dava para ouvir até o barulho da chuva no fundo, né? 8h20, 8 horas 20 minutos, 12 graus e meio a temperatura. Vamos ver quem é que tá na companhia da gente aqui. Guido Bus de Floripa. Tá mandando recado aqui, né? Tá certo. Obrigado à companhia Guido Bus. Jair Fassbinder em Arabutã, a Ângela, Lúcia e Abel em Pantano Grande. O Xuxa hoje tá lá no sítio, no rodeio bonito. Abraço pra ti, curtindo uma chuvinha aí com um bom chima, né? Quem mais aqui?

É, o Anderson Marchner, dois irmãos. É, chove por aqui também, né, Anderson? Chove por todos os cantos hoje. O Tziles, em Chapecó, Santa Catarina, diz aqui, manhã de quinta-feira, com chuvão, sintonizado na melhor programação. Bom dia, Rosane, em Barão, chove por lá também, né? Quem é que mais? É... Siegfried e Anne Wegner, de Araranguá, Santa Catarina, estão curtindo a gente também pela Alexa. Obrigado a companhia de vocês. Agora tem o Champion!

0: Os Atuais e o Barco do Amor, Rhino, Verrecht in Freunden Wanderwild e ainda o Champion Porto Seguro.
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Em Pereu FM, agora 27 para as 9, 12 graus, 4 décimos. É o programa Bom Dia Imperial com você nessa chuvosa manhã de quinta-feira. 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Família Milk, Linho Linda, bom dia! Quem mais? Alô, Ivana, Picada Café. Já já vai ouvir o Indústria por aqui. Antônio Carlos, em Porto Alegre, curtiu ouvir o Raino no bloco anterior. Daqui a pouco a gente traz teu pedido por aqui também, tá certo? Agora é hora da boa música gaúcha, que chega no embalo para a gente recordar e matar a saudade também da Berenice Azambuja, achando que a vida é...

Tá aí, Banda Ecos, poesia pra gente recordar, né? Antes a Berenice Zambuja, achando que a vida é bela. Imperial FM agora 20 para as 9, a temperatura em 12 graus, 5 décimos.

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5: 10 minutos para as 9, 12 graus, 5 décimos a temperatura. Programa Bom Dia Imperial. Boa quinta-feira para você.

0: O vestido azul, fechando por aqui a primeira hora do programa Bom Dia Imperial. 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
1: 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Você quer comprar uma residência e precisa também adquirir os móveis? Como cuidar do mobiliário quando se está na Alemanha? 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Então, vamos à loja. Começando pela sala, das Wohnzimmer. Das Sofa é o sofá. Der Sessel é a poltrona. Das Regal é a estante ou prateleira. Na cozinha, nós temos die Küche. Der Tisch é a mesa. Der Stuhl é a cadeira. Der Schrank é o armário. No quarto, das Schlafzimmer, nós temos das Bett, que é a cama. Der Nachttisch é a cômoda. Der Schrank também pode ser o guarda-roupa. E só com esses móveis se sana as necessidades da casa? 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Na cozinha, é preciso o fogão, o refrigerador, der Herd und der Kühlschrank. Assim como na sala, muitos vão querer uma televisão, der Fernseher. Não esquecendo, ver TV é Fernsehen. A televisão em si é der Fernseher. E você, conhece outras palavras em alemão que tratem deste assunto? Mande um áudio para Imperial. Será uma alegria poder ouvir você.
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9h, 12 graus, 7 décimos a temperatura. 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Tempo permanece instável, embora aquela nebulosidade mais densa já tenha se afastado aqui da Serra Gaúcha. Deu uma pequena clareada no dia, mas disso eu acredito que não passa não, hein? Previsão segue sendo ainda de chuva, de instabilidade pela região toda e ainda com risco de temporais. Para você, uma excelente manhã de quinta-feira. Muito obrigado pela sua companhia. Vai mandando teu alô, vai mandando teu recado pra gente no 54-3281-1510. Já aproveito e lembro, nesta quinta-feira, a Imperial FM transmite o programa A Tarde Nossa, direto do Rincão dos Crefa, em São Francisco de Paula. 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Pelo 54-3281-1510, o Clauber, deixa eu ver aqui, o Clauber Hands da Feliz, com o Celso fazendo distribuição aí no Pinhal Alto. Abraço pra vocês, bom trabalho. Dona Genia em São Leopoldo, chove sem parar em São Leopoldo também. Aí em São Leopoldo logo também, né, fica a preocupação da elevação do nível do Rio dos Sinos. Seguir monitorando, né, Dona Geni? Guido Dapper, dois irmãos no Chima e na chuva também, curtindo nossa boa programação. E ainda, bom dia, quero mandar uma música para o esposo Jonas Weber, desejando muita saúde e bênçãos a ele. É, quem manda é a Fernanda e família, tá certo então. E pra quem pediu, agora tem Indústria.

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2: Imperial FM, 9 horas 19 minutos, 9 e 19, 13 graus a temperatura. 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

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A todos, muito obrigado pela companhia nessa manhã de quinta-feira. Vamos junto, né? Deixa eu mandar um bom dia para Tatiane Zanqueta, lá em Morro Reuter. Quem é que mais? Alô, Maristela. Já já tem banda Rosas por aqui também, tá certo, Maristela? Valdir Bittenbender. Deixa eu ver aqui. Estamos aqui no Valahain, na casa da minha mãe, pintando e lavando os forros. Olha aí, Bittenbender Pinturas. Tá certo, diz aqui, deixa eu ver, a mãe falou que ia pagar uma galinhada hoje meio-dia, tá certo. Já já a gente traz pedido para vocês aí também. A Tânia Krumenauer de Sapiranga, um alô a toda a audiência da Imperial, também pede música. Quem é que mais? Bom dia, tudo certo? Queria desejar um feliz aniversário pro primo Jackson Antoniazzi, que tá completando 40 aninhos. A ele, que ele tenha muita paz, alegria e realizações. Homenagem do primo Jordão. Tá certo. Quem mais? Alô, Jane Malman, Canto Schenkel. Mais um dia de chuva e muita chuva ainda, né, Jane? Ainda. Bom dia, tudo certo por aqui? Chuva, faz parte. Paulo Jungues e família em Dom Diogo Baixo. Abraço a todos. E uma em especial aqui para mãe, dona Nilce Jungues. André Luiz Schneider, Linha Frank, Westfália. Tudo certo? Abraços. Chovendo muito. Agora em Teutônia, 14 graus. E a música da Chopin, Zacatecas.

0: Aí, Monte Azul, Ruf Michan, Imperial FM, agora 9h30.
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Imperial FM, agora 25 para as 10, 12,7 graus, tempo instável, chove em Nova Petrópolis, agora também com um ingrediente a mais, a neblina, né? Mais uma vez tomando conta aqui da área central da cidade, na manhã desta quinta-feira. Você segue ligado na nossa programação, curtindo o programa Bom Dia Imperial. 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

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A ponte sobre o... na localidade do Bananal, ponte sobre o Rio Caí, ali na localidade do Bananal, na... entre Feliz e Vale Real, está submersa, sem passagem na manhã desta quinta-feira, né? Sem previsão aí de liberação para o trânsito. Mais uma vez a ponte do Bananal, então, submersa para os motoristas aí da região. Deixa eu mandar o alô aqui para a dona Loiva Miller, lá da linha Lerner, em Salvador do Sul. Homenagem para o esposo Elton, a irmã Beatriz, todos os familiares. A gente trouxe ainda o Monte Azul no bloco anterior. É, que a gente recordou a música Ruf mich an. Quem é que mais? Deixa eu voltar aqui então para ver quem é que mais tá mandando alô. Bom dia, sempre na escuta aqui no Pinhal Alto. Gostaria de ouvir música Novela das Oito ou Carolina. É, quem manda aqui é a Karine da Tupperware, tá certo. Ainda o Fogareiro da Joneta pede música, oferece pro Leander Volney, turma que tá trabalhando na Santa Inês. Tá certo. Zé Borges, lá no Butial, César Cezimbro, Gaúcho Medeiros, o Roger, turma que sempre curte ouvir uma boa música gaúcha. A gente traz agora, então, o Daniel Hack, o eterno gaiteiro aí dos Serranos, com a música Traduzindo Tradições.

0: Aí, Banda Rosas, uma das atrações, próximo sábado na Sociedade Concórdia da Linha Imperial, no Salão Schmidt Remember, Banda Rosas com a música Esperança. 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
0: 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Imperial FM agora 11 para as 10, 12,5 graus a temperatura.

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1: Em Pneu FM, agora 8 para as 10. Já já tem a primeira edição da manhã do Repórter Sicredi. Fique ligado com a gente. Vamos ver quem é que está na companhia aqui. É o Valmir de Santa Rosa, sempre ligado na melhor rádio do sul do mundo. Pede música aqui. Quem é que mais? Bom dia, São Lourenço do Sul, Dilson, Frank e Wanda. É Vic Bold. Pedem música também, oferecem para os amigos. Eloá de São Jerônimo, ligadinha conosco também no Chima, na volta do Fogão a Lenha. Bom dia, abençoada quinta-feira para todos. Gostaria de ouvir música, deixa eu ver aqui. Tá certo, ó. Mafalda Sprum de Joinville, em Santa Catarina. O Edinho, churrasqueiro do Hotel Paraíso, de Piratuba. Estivemos aí conhecendo, né, o Hotel Paraíso no mês de maio, quando nós fizemos a transmissão do Kerb Fest da Imperial lá em Peritiba. Grande abraço aí, turma aí do Hotel Paraíso. Também, bom dia, quero uma música, banda Subras, quem pede o Normélio Chu. Ainda, vamos ver quem é que tá na escuta, Pedro Guedes, Boa Vista, Poço das Antas. A Elizabeth Ninov, de Oliveira, da Feliz. É, pede aqui, eu já passo para você, ela pede o contato da Benoit, aqui de Nova Petrópolis, já tô passando para você em seguida, tá bom? Ainda, Vone Fritz no Floresta, Estância Velha, abraço para ti também, Vone, e o DJ Etsy.

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0: O município de Voti foi contemplado pela primeira vez com o programa Milho 100% do governo do estado e recebeu 65 sacos de milho na última terça-feira, dia 11. O insumo será destinado aos produtores rurais conforme os critérios estabelecidos pela iniciativa. A conquista é resultado da articulação entre a Secretaria de Desenvolvimento Econômico por meio do Departamento de Apoio Agropecuária e o governo do estado. Segundo a administração municipal, a inclusão de Voti no programa amplia as ações de apoio ao setor e representa um avanço nas políticas voltadas ao meio rural. A secretária de Desenvolvimento Econômico, Denise Rodrigues, destacou que anteriormente o benefício era acessado apenas pelo Sindicato Rural. O prefeito Valdir José Ludwig também ressaltou a parceria com o estado e afirmou que o município seguirá buscando novos programas e recursos para fortalecer a agricultura local. O setor tem papel importante na economia de Voti, contribuindo para a geração de renda e a permanência das famílias no meio rural. Ainda sobre o município de Voti, a Associação de Produtores Rurais do município recebeu recentemente um distribuidor de adubo e calcário e um distribuidor de adubo líquido, equipamentos que são utilizados para apoiar as atividades dos produtores rurais do município. Os equipamentos são importantes para melhorar a produtividade no campo, possibilitando uma distribuição mais uniforme de adubos e fertilizantes nas lavouras, tanto líquidos quanto sólidos, possibilitando a recuperação do solo entre os cultivares. A maior homogeneidade na aplicação contribui para o melhor aproveitamento dos insumos e para o aumento da produtividade em áreas rurais. Os equipamentos foram adquiridos por meio de emenda parlamentar estadual no valor de R$ 53.856, com contrapartida do município no valor de R$ 22.933. Para a secretária do Desenvolvimento Econômico, a chegada dos equipamentos representa um importante apoio aos produtores rurais. O prefeito também ressalta a importância da iniciativa para o setor rural. Repórter Sicredi, a próxima edição é dentro de 50 minutos, aqui na programação do Bom Dia Imperial. 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
4: E hoje tem 16ª edição do Aberto de Futsal do Soberano em Presidente Lucena. É a quarta rodada, a partir das 20 horas e 15 minutos, no ginásio do Soberano em Presidente Lucena. Se enfrentam pela categoria Sub-20, Academia Porto de São Sebastião do Caí versus Campo Bom Futsal de Campo Bom. Logo depois, mais um jogo pela categoria Sub-20. ANPF de Nova Petrópolis versus Enxuga Futsal de Gravataí. E para fechar essa rodada no adulto, ANPF de Nova Petrópolis versus Continental de Monroyter. Três grandes jogos pelo Aberto de Futsal do Soberano.

0: também com transmissão ao vivo pelo site RS Esportes.
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10:06, 10:06, tempo instável com chuva em Nova Petrópolis, 12 graus, 6 décimos, marca a temperatura na região. Esse é o programa Bom Dia Imperial.

Gasto. Na companhia, deixa eu ver quem aqui. Chove em Canguçu, diz nosso amigo ouvinte. Quem mais? Vilmar Hovler de Ivoti. Olha só, já estamos quase enjoados de pipoca e bolinho de chuva, com esse tempo que não melhora. Aí, Vilmar, aí tem que partir para outras receitas, porque a chuva deve seguir, né? Então tem que dar uma atualizada, quem sabe, aí no cardápio. Que vai enjoar mesmo, pipoca e bolinho de chuva vai enjoar mesmo. Elizabeth Nino de Oliveira da Feliz na companhia, então homenagem para o seu esposo, boa quinta-feira também. Ainda o amigo ouvinte aqui, deixa eu ver quem, o Arlindo, tá mandando aqui pra gente a ponte do Pedancino, entre Santa Lúcia do Piaí e Nova Petrópolis, ali no Pedancino também, claro, é submersa na manhã dessa quinta-feira, assim como a ponte da localidade do Bananal. Também sem trafegabilidade e sem previsão, claro, de retorno do trânsito na região. Tá complicado mesmo a situação para essas localidades. Deixa eu mandar um abraço também. Vamos para Nova Hartz. A turma que tá na companhia, comercial ciclista Foguinho. O Foguinho, o Popó, o Jackson, o Fábio, meu compadre velho, tá por lá também. Não sei se está trabalhando lá, né? Tá afilando um café, algo nesse sentido. Abraço aí para toda a turma. Muito obrigado aí, a companhia, a parceria de vocês. Uma ótima quinta-feira. Tô devendo uma visita lá pro Nova Hartz, né, Fábio? Vamos ter que daqui a pouco colocar isso em dia também. Para quem havia pedido, vamos de Brilhação.

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2: Agora 10h17, 10 horas 17 minutos, 13 graus, segue marcando a temperatura, tempo permanece instável aqui em Nova Petrópolis, Imperial FM e a programação do Bom Dia Imperial. Hora da gente trazer também o recado da Carla, da JB Mix, mandando seu bom dia, a sua dica, né, Carla? Bom dia.
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2: 10h21, 13 graus a temperatura. Esse é o programa Bom Dia Imperial. Vamos ver quem é que tá ligado com a gente. A gente já tá trazendo mais música por aqui, atendendo mais pedidos, mas antes, claro, as participações. Seu João Roça, Morro Clos, Santa Maria do Herval. Ainda o parabéns aqui da turma pra... Deixa eu ver aqui. É pra Maristela Dieter, tá de aniversário hoje. Sábado é a festa, né? É homenagem aqui dos amigos, então, a Deise, a Carla, a Fábio, Paulinho, a Isolde, o Roberto, a turma lá de Santa Maria do Herval também, né? Ainda, Santa Rosa, chove forte, diz aqui nosso amigo ouvinte. Tem também o alô, bom dia, muita chuva em Mar e Luz, Edécio Lauro Reinheimer. Manda um alô pro amigo Edio Biller e pra turma da rádio também. É, tá certo, obrigado. Ainda o Alfaiate lá em Estância Velha, uma ótima quinta-feira para todos nós. Natália Seger, homenagem para o sobrinho João Guilherme de aniversário hoje, só pelo churrasco. Quem mais? Bom dia, gratidão. Alexa voltou a funcionar, tá certo. É coisa boa, a gente tava tendo problema aí. Muita gente relatando, né, a questão do problema com a Alexa. Agora voltou a milhão na programação da Imperial FM através desse dispositivo. Rocha e Zulmira no Valahai, homenagem para o filho João Guilherme de aniversário. Ana Silva de Canela, homenagem dela para a irmã Irene e o cunhado Enor. E vamos de Sul Brás.

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Imperial FM, 25 minutos agora para as 11, temperatura 12 graus, 6 décimos na região. Tem neblina aqui em Nova Petrópolis, também chuva, temperatura baixa, 95% de umidade. Tá complicado, não tá? Programa Bom Dia Imperial, a gente descomplica, claro, através da nossa programação, da sua participação por aqui. 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

Instantes atrás, o ouvinte relatava aqui, né? Tá enjoado já de pipoca, bolinho de chuva. Aí tem agora uma outra opção aqui, que é o bolinho de amendoim. Porque a equipe da Imperial FM, o Luiz Alberto e o Samuca já estão lá no Rincão dos Crefo, montando equipamento para logo mais, a partir da 1 da tarde, trazer a programação do A Tarde é Nossa direto de lá. Aí mandaram uma foto aqui no nosso grupo interno, a mesa com uma tomada aí de bolinho de amendoim, que tá com uma cara muito bonita. Eu não conheço ainda, né? Quem sabe vem uma amostra de lá para nós aqui na Imperial FM ao final do dia, né? Contamos com isso. Mais uma opção no cardápio aí para enfrentar esses dias tenebrosos de instabilidade aqui na região. Mas vamos lá, seguindo por aqui com as participações da nossa audiência, Marlene, Ivo, Andreoli, São Sebastião do Caí, um bom dia para vocês. Alô, Ninho, na Joaneta, família Kronbauer aí no Chima também, né? Edileia de Paraíso, Cristal, chove por lá também, né? A Odila em Caxias, ligadinha com a gente também. Dona Lúcia Stephanie, dois irmãos. Quem mais aqui? José Luiz Hansen, do Travessão em Dois Irmãos. Manda um feliz aniversário pro grande amigo João Guilherme, o popular Rochinha. E chegando a música gaúcha do Chiquito e Bordoneio. Quem é que conhece essa aqui, hein?

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1: Agora 9:09, 9:11, temperatura 12,7 graus. Já já tem mais uma edição do Repórter Sicredi por aqui. Fique ligado com a gente, hein? Seguindo, trago mais participações. José Henrique Krain, São Leopoldo, bairro Vicentina. Homenagem para, deixa eu ver aqui, para sua irmã que está o visitando. Ela é de Cerro Largo, tá certo. E chega a dona Ilse Edinger, lá no Padre Eterno Baixo também, né? Chuva e chuva, né, dona Ilse? Já já, repórter Sicredi, agora tem The Flippers.

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0: Frente fria mantém a chuva e traz risco de transtornos no decorrer do dia ainda. A Serra Gaúcha segue ainda sob instabilidade na manhã dessa quinta-feira, com muitas nuvens, chuva ao longo do dia e ainda possibilidade de episódios de chuva de forte intensidade. O cenário exige atenção principalmente pelo risco de alagamentos e por problemas em áreas de encostas diante do solo já encharcado. De acordo com o boletim atualizado da Metsu Meteorologia, o sistema frontal mantém essa instabilidade sobre o estado. Na Serra Gaúcha, a chuva pode ser forte em alguns momentos, ainda no decorrer desse dia, com possibilidade ainda de temporais localizados. A previsão da Metsu para hoje também indica avanço de uma frente fria pelo sul do Brasil, com chuva nos três estados e risco de temporais muito isolados em outras partes da região sul. A atualização meteorológica consultada aqui para a região mantém, também apresenta avisos do INMET para tempestades no decorrer do dia, incluindo um alerta laranja com possibilidade de chuva de até 60 ou até 100 milímetros ao dia, rajadas de vento que podem chegar de 60 até 100 km por hora e eventual queda de granizo. Entre os riscos associados estão os alagamentos, queda de árvores, interrupção no sistema de energia também. Segundo a Metsu, ainda o sol...

0: solo já se encontra muito úmido em razão dessas chuvas todas, condição que aumenta a preocupação com queda de barreiras. A atenção deve ser maior em encostas e trechos rodoviários suscetíveis a movimentos de terra. Para amanhã, sexta-feira, a instabilidade vai perder força, mas o tempo ainda não fica completamente firme. De acordo com a Metsul, muitas nuvens permanecem sobre a serra com chuva fraca ou garoa em alguns momentos. Também, além da ocorrência de neblina em diversas áreas, também são esperados períodos de melhoria e algumas possíveis aberturas. A temperatura terá maior variação amanhã. Mínimas entre 10 e 12 graus e máximas entre 16 e 18 graus. Para quem circula pela Serra Gaúcha, a orientação é acompanhar os avisos meteorológicos e ter atenção redobrada em locais com histórico de alagamentos, encostas e estradas sob nevoeiro. Qualquer coisa, você fica por dentro, claro, também de toda a situação, acompanhando a programação da Imperial FM. Repórter Sicredi, próxima edição logo mais em uma hora, aqui na nossa programação. 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

11:04. Programa Bom Dia Imperial com você. O tempo segue instável na região. 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Dona Iraci Hans, em Novo Hamburgo, homenageando a comadre Marli, o compadre Ricardo e a madrinha Elcina Brown, lá no Rincão dos Ilhéus. Milton Bender Montenegro, bom dia, abraço. Lotário Yankee, Capela do Rosário, homenageando a companheira Vera Ross, de aniversário hoje. Alô, Marli Bauer, abençoada quinta-feira. A Elisabeta, homenageando a Maristela Dieter, pelo aniversário hoje. O Isaías também está na companhia da gente, né? A dona Jacinta Hartmann Weschenfelder, São Pedro da Serra. Vai mandando o teu alô, lembrando sempre o nosso WhatsApp, o 5432811510. Adicione aos seus contatos. E o Alma Nova e o Tigrão do Bairro.

0: Tá aí, banda Estrela da Alva e a Colônia Alemã, boa demais, né? Antes o Alma Nova e o Tigrão do Bairro, 13 graus a temperatura aqui em Nova Petrópolis. Quem tá trazendo a dica de colchões, mais uma vez na manhã desta quinta-feira, nosso amigo Jonas da Ubermag, né, Jonas? 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

0: Imperial FM, agora 11:29, 13 graus, 3 décimos é a temperatura, tempo instável na região. E conforme a gente já vem divulgando, né, ao longo dos últimos dias e hoje reforçando essa divulgação, a Imperial FM acompanha hoje, lá no Rincão dos Crefos, preparativos da grande festa da comunidade. E a partir da 1 da tarde, a transmissão será direta de lá, do programa A Tarde é Nossa, com o Samuca e o Luiz Alberto. Então vamos fazer o seguinte, vamos dar um pulo até lá para testar a conexão, já trazer as primeiras informações com o Samuca e o Luiz. Bom dia, gurizada!
1: Bom dia, Maicon, ouvintes da Imperial FM. Estamos em Rincão dos Crefos, São Francisco de Paula, conforme amplamente anunciado. E daqui ao vivo, hoje à tarde, é nossa. O programa, sim, numa quinta-feira, é um aquece os preparativos para a grande festa em honra à Nossa Senhora das Graças e São Roque e a primeira festa do bolo de amendoim. A festa acontece sábado, domingo e segunda-feira aqui no Rincão dos Crefos, com uma belíssima programação. A gente vai trazer depois, hoje à tarde, os detalhes, porque tem cavalgada e tem muito mais por aqui. E viemos numa quinta-feira, justamente assim para comentar, criar um clima. Samuca está aqui comigo e o bolo de amendoim está nos preparativos. Já tem fotos no, nas redes sociais. E o André Reck, Viveiros Reck, nos trouxe até aqui, já esteve no estúdio. Eu estive aqui com o Roger recentemente para a gente testar o Starlink, conhecer o local, almoçamos com essa família querida e aqui estamos hoje. Bom dia, André.
2: Bom dia, Luiz Alberto. Bom dia, Samu. Bom dia a todos os ouvintes da Rádio Imperial. Que bom ter vocês aqui.
1: Vocês queriam muito a Imperial e cá estamos.
2: Mas com certeza, era o meu sonho de criança.
1: Sério?
2: Sério. Consegui trazer a Imperial aqui para poder mostrar um pouco da nossa... Para passar para o ouvinte da Rádio Imperial, né? O nosso trabalho, a nossa cultura, a cultura do bolo de amendoim, que é só feito aqui, né? Que é uma coisa que há anos está se desenvolvendo, né? E cada ano que passa está... evoluindo cada vez mais, né? E esperamos todo mundo aí para vir sábado, domingo e segunda aí fazer a festa com nós.
1: É uma baita programação lá, Montanara, sábado, é isso, né? Isso. 0800 domingo, Monte Azul segunda-feira.
2: É muita banda, muita festa e muita diversão.
1: E esse pessoal todo que tá aqui,

0: gente vai fazer alguns vídeos depois, mas já tem bolo de amendoim sendo preparado para a festa.
1: Sim, a intenção é fazer 1000 bolos de amendoim.
2: 1000.
1: Nós temos mais ou menos com perto de 40 pessoas trabalhando hoje aqui. Todo mundo voluntário, todo mundo fica contente, fica todo mundo torcendo para chegar quinta-feira antes da festa para vir fazer o bolo de amendoim.
0: Mas que bom que nós viemos numa quinta-feira.
1: Ah, isso é a melhor coisa do mundo, né, Carlos Alberto? Porque pode passar para o povo como é que é a nossa cultura, como que é feito, como a gente gosta de se envolver na comunidade. Isso é muito importante.
0: Bom, hoje à tarde a gente vai aproveitar e perguntar isso, né? Conversar contigo e mais pessoas para saber um pouco mais da cultura aqui, o que acontece, né? Descendentes de alemães de várias origens aqui e por que Rincão dos Crefos, o que já quer adiantar uma palhinha.
1: Rincão dos Crefos é uma família que veio da Alemanha, né? E depois ela se instalou na região de Gramado, né? E ele começou, botou um frigorífico lá e começou a comprar terra para cá. E depois ele teve família e depois com o falecimento dele foi feito as glebas dos herdeiros. E daí um herdeiro dos Engler, que até hoje dá o nome à nossa escola, que é Gastão Engler, né? Que ficou com essa parte de todas as terras, comprou a parte dos outros herdeiros e ficou com a terra aqui. Então ficou o Rincão dos Crefos.
0: Já dá para saber como é que, porquê do nome. E muita gente, como é que se diz, se debandou aqui nos últimos anos também, né?
1: Sim, quando entrou a era do calçado, porque era a agricultura primária, né? Então, não tinha muito, como é que eu vou dizer, muito desenvolvimento para as pessoas que estavam aqui, né? Porque era só o milho, o feijão, né? O trigo. Então, quando deu ao lado do calçado em Novo Hamburgo, Campo Bom, a maioria do pessoal que era jovem foi para lá. Mas muitas pessoas vêm de lá só para se encontrar na festa.
0: Justamente vem muitas excursões, o senhor já me dizia que vem para cá, principalmente domingo, né?
1: Sim, em domingo já tem várias excursões já programadas, né? A gente já vai deixar até as mesas reservadas, tudo para eles, né? Isso é muito bom.
0: O churrasco aqui é diferente, André. Me conta, a pessoa escolhe o espeto lá na churrasqueira?
1: Isto. Tu compra a ficha, tu vai lá, tu escolhe se tu quer carne pura, tu quer chuleta, tu quer costela, e tu vai lá, compra a tua salada, senta, escolhe a mesa, não precisa dizer talher, tem talher aqui, tu só dá um nome lá, depois devolve. A entrada é franca, estacionamento é gratuito, é só vir e se divertir.
0: Olha só quanta coisa a gente já adiantou. Eu tô louco pra ir lá naquela cozinha. Já dei bom dia pra todas aquelas mulheres. Eu acho que nós vamos deixar pra depois. Samuca tá... Eu quero ter o bom dia também aqui. Já pegou? Samuca também, cuidou da parte técnica.
3: Oi, Luiz.
0: Dia!
3: Bom dia, tudo certo?
0: Tudo certo na viagem?
3: Veio bem com o motorista?
0: Mas, homem!
3: Então tá bom.
0: Quem que eu vou me preocupar em dirigir?
3: Só não cochilou na viagem, né? Podia ter cochilado na
0: volta. É que eu falo bastante também, né? Muito. Chegamos?
3: Não, chegamos. Viemos muito bem. Claro, bastante chuva, mas uma chuva, como eu te comentei, né? Menos mal de que é uma chuva calma, uma chuva constante e calma, né? Que a gente não tem os temporais que a gente sempre teme, né? Aqui no Rio Grande do Sul. Mas tudo certo. Conectados hoje à tarde é nossa daqui.
0: Rincão dos Crefos, tu pegou aí a curiosidade, a questão do churrasco. E eu já fui olhar aquele bolo de... Quantos já saem ou sai tudo hoje, André?
1: Não, hoje já começa a ser vendido alguma coisa, que principalmente o pessoal que trabalha também já começa a levar, vem alguém de fora já, porque assim, o que acontece aqui, muita gente, eu não vou poder ir na festa, mas já tem um amigo, uma coisa que vem pra cá, alguém que vem pra cá, já diz, tu me traz tantos.
3: O Luiz tem encomendas já, né?
0: Sim, eu nem vou espalhar. Alguém deu a ideia de tu ficar aqui pra caber tudo no carro? Aí também não, né?
3: Ah, não, né?
0: Já tem encomenda, mas que bom. E aí o pessoal vai produzindo isso.
1: Hoje é só o dia de produzir. Hoje é só o dia de produzir, né? Então é vendido na sexta, no sábado e no domingo e na segunda, né? Porque ele não é perecível, né? Ele é quase tipo uma rapadura, né? Então ele...
0: É uma delícia.
1: É uma delícia. Então já começa a ser vendido hoje e vai sendo vendido, né? Até segunda-feira, né? Às vezes falta.
3: Haja amendoim, né?
0: Haja amendoim. Ali tem segredo naquela receita. É Clarice o nome da patroa, né?
1: Sim.
0: Ali tem segredo, vai mel e não sei mais o que, né?
1: É, ela tem que dar o ponto muito especial. Depois nós vamos conversar com a mulher que dá o ponto lá, que é a Carla, né? Que isso foi passando de gerações para gerações, né? De mãe para filha, de vizinho para vizinho, né? Então isso aí é uma coisa muito importante, que é a união da comunidade. Todo mundo já fica ansioso esperando pelo quinta-feira antes da festa para poder reunir, poder tomar um chimarrão, fazer o bolo de amendoim, botar a conversa em dia. Então é o xodó da turma, é fazer o bolo de amendoim.
0: Mas olha só para quem está nos ouvindo agora, a alegria dessas pessoas, a gente vai chegar lá depois. Aqui vai ter expositor também, a Valtra, né? A Valtra vai expor.
1: Sim, a Valtra é uma parceira nossa aí que a gente convidou eles para vir, né? Convidou eles para vir e eles abriram as portas para nós e eles vão estar expondo aí, mostrando os produtos deles também aí. Quem quiser conhecer os tratores da Valtra aí também pode vir aqui na festa, eles vão ser muito bem atendidos. O pessoal da Valtra aí vai estar atendendo eles. Então vai ser muito bom.
0: Júlio, dá teu bom dia. Razeira, né?
2: Razeira.
0: Representante, já nos vimos lá no Girotondo em outras ocasiões. Hoje está vendo o local e expor aqui no fim de semana. Bom dia.
2: Bom dia a todos os ouvintes da Rádio Imperial. É uma satisfação nossa, como concessionário Valtra, a Razeira Agrícola, nos fazer presente aqui no Rincão dos Crefes, nessa festa, tradicional festa, né? Já tem de longa data que ela é feita e o ano passado já era para nós estar presente, não conseguimos. E esse ano vamos estar aqui com certeza no domingo participando já, junto com a turma aqui nos Crefes.
0: Maravilha, obrigado, Júlio. De repente, se tiver de tarde, nós vamos conversar bastante, né, tá, André?
1: Valeu, obrigado, Luiz, por tudo aí e obrigado por ter vindo.
0: Tamo junto sempre. Voltamos ao estúdio, é isso, né? Maico, muito obrigado e a gente volta, em definitivo, a partir das 13 horas.
4: 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Imperial FM agora 21 para o meio-dia.
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0: 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E o melhor de tudo, essa experiência incrível é vivida em meio à natureza exuberante.
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2: Vamos lá, 17 para o meio-dia, 13 graus e meio, marca a temperatura. Programa Bom Dia Imperial, a milhão, né? 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NB Eventos, nesse domingo, dia 16, tem Super Domingueira no Salão Kaiser, em Bom Princípio, com banda Doce Encanto e Sax Banda Show. Dia 22, sábado, tem baile Aniverfest no Salão Perch, em Bom Princípio, com Sorriso Lindo, Passarela e Bibiana Bolacel. 15 para o meio-dia, amanhã tá corrida, hein? Daqui a pouco também as informações da Expo Classic. O Roger acompanhando na manhã desta quinta-feira por lá. Já já ele traz as informações no Repórter Sicredi. Enquanto isso, eu vou mandando um abraço aqui pro Wilson Humberto Zimmer, que tá sempre na companhia da gente também. Valéria e Armando Miller de Sapiranga estão na chácara em Rolante. Chuva e chimarrão, né? É a solução. Grupo Criado em

0: e carinho bem pertinho. 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
1: Vem aí, a tradicional festa na Sociedade de Santos Reis Montenegro. É neste domingo, dia 16 de agosto, com programação especial. Às 10 horas, culto e missa, ao meio-dia almoço. E a partir das 14 horas, reunião dançante com a Banda Passarela, Sax Banda Show e Altair Lanzarini. 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Informações e reservas de mesa no 51 98043 0631 com Luciano ou 51 99738 6161 com Salete. 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
5: Começa agora o programa Conexão Nova Petrópolis, o informativo da Prefeitura Municipal. Bom dia, ouvintes. Vamos aos destaques de hoje.
6: A Prefeitura de Nova Petrópolis terá transporte gratuito para os candidatos inscritos no Enseja 2026, que realizarão as provas em Caxias do Sul, no dia 23 de agosto, nos turnos da manhã e tarde. Os interessados em utilizar o transporte de ida e volta devem fazer a inscrição presencialmente na Secretaria de Educação e Desporto, na Rua Rui Barbosa, número 270, até amanhã, 14 de agosto. O atendimento ocorre das 8 ao meio-dia e da 1h30 às 5 da tarde.
7: A Prefeitura de Nova Petrópolis, por meio da Secretaria Municipal de Educação e Desporto, convida a comunidade para participar da programação da Semana da Pátria 2026. As atividades têm início no dia 19 de agosto, com a chegada do fogo simbólico, às 4h30 da tarde, no Quartel dos Bombeiros Voluntários de Nova Petrópolis. Entre os dias 1º e 7 de setembro, será realizada a Hora Cívica, diariamente, às 8 da manhã. Nos dias 1º, 5, 6 e 7 de setembro, a cerimônia será em frente ao Monumento Portal da Imigração. Em caso de chuva nestes dias, a Hora Cívica será realizada no Quartel dos Bombeiros Voluntários de Nova Petrópolis, na Rua Rui Barbosa, número 576. Já nos dias 2, 3 e 4 de setembro, as horas cívicas serão realizadas nas escolas municipais. O encerramento da Semana da Pátria ocorre no dia 7 de setembro, com a Hora Cívica às 8 da manhã, seguida pelo Desfile Cívico às 9 horas, com a participação de escolas, entidades, forças de segurança e demais instituições do município. O desfile acontece na Avenida 15 de Novembro, no trecho entre a Avenida 3 de Maio e a Rua Rio Branco. Em caso de chuva, o desfile cívico será transferido para o dia 13 de setembro, domingo.
6: Estão abertas as inscrições para o Campeonato Municipal de Futsal Feminino 2026. A ficha de inscrição pode ser solicitada pelo WhatsApp 54-99643-9718 ou presencialmente no Departamento Municipal de Desporto, na Rua Rui Barbosa, número 270. O atendimento ocorre de segunda a sexta-feira, das 8 ao meio-dia e da 1h30 às 5 da tarde. As fichas devem ser entregues presencialmente até 20 de agosto, no Departamento Municipal de Desporto.
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8: Quanto ao descarte de restos de podas, a Secretaria Municipal de Obras informa que o recolhimento dos materiais, como galhos e sobras de jardinagem, ocorre em datas pré-determinadas. O

0: O cronograma de recolhimento está disponível no site oficial da Prefeitura. 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
1: O munícipe que depositar o lixo de forma incorreta ou fora do horário de coleta infringe a Lei Municipal nº 3.499 de 2005 e pode ser multado em R$ 326. 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
2: Estas são as informações do Conexão Nova Petrópolis de hoje. 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

0: E depois da Orquestra La Montanara, em 30 segundos tem Repórter Sicredi.
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0: Nesta terceira edição do Repórter Sicredi, as informações direto da Expo Classic em Novo Hamburgo. Os detalhes com o colega Roger Marx. Bom dia, Roger.
2: Bom dia, Maicon. Bom dia, amigos ouvintes da Rádio Imperial. Estamos ao vivo no Hotel Locanda, em Novo Hamburgo, acompanhando o lançamento oficial de mais uma edição da Expo Classic, o maior evento, maior encontro de carros antigos em área coberta da América Latina. E é um dia muito especial, aquele café para convidados, imprensa, organizadores, para já adiantar o que, que o pessoal vai encontrar de 21 a 23 de agosto, próxima semana, aqui nos pavilhões da FENAC, que aliás são bem pertinho do Hotel Locanda em Novo Hamburgo. Estou aqui com o Evandro Scholes, ele que é um baita amigo nosso, ouvinte da Imperial, um dos organizadores, faz parte do Veteran Car Club de Novo Hamburgo, a entidade que organiza a Expo Classic, que vai falar um pouquinho pra gente, eu ia dizer sobre as novidades, só que nesse caso é sobre as novidades e as antiguidades, porque é justamente os clássicos que as pessoas vêm procurar na Expo Classic, esse evento super conceituado, que atrai os olhares não só de quem é colecionador, entusiasta, mas de todas as pessoas. Não tem como passar por um veículo, como tem alguns expostos hoje aqui, e não chamar atenção. Bom dia, Evandro.
3: Bom dia a todos, bom dia aos ouvintes da Rádio Imperial. Eu sou um assíduo lá, gosto muito de vocês e gosto de ficar ouvindo. Gente, a gente foi sabendo agora, essa semana, um dos carros mais antigos que vai ter no evento é um 1923. Então, é um veículo que está vindo do Paraná, uma pessoa que restaura lá, chamado Mauro, que é o dono da Ponto 40. Esse cara vai trazer uma cegonha de veículos para participar do evento. Então, assim, a gente está trazendo uma cegonha de São Paulo, então tem muita novidade. Com certeza, quem vier para o evento vai ver desde bicicleta, ônibus e caminhões, né? E dentro disso, a gente tem aquelas certas homenagens de aniversário a certos veículos. Uma delas é bem importante, que é a tradicional Vespa, né? Com seus 80 anos em mundial, né? São 80 anos mundial, não é nacional. Então também vai ser uma característica bem legal. É um veículo que muita gente conhece. Alguns lembram de Lambretta, né? Na verdade, é uma Vespa, né? Então, assim, com certeza a nossa área lá, a ilha principal já é um charme, né? A parte que é um trailer Armstream americano, 1972, e um Mercury Woody. Né? Então são dois veículos raros de se encontrar na rua, não vai ver rodando, com certeza, mas a gente tem um sócio que fomos agraciados com esses dois veículos e com certeza tem um charme especial, né?
2: Perfeito, como eu disse, de 21 a 23 de agosto, né, na outra semana, para quem quiser visitar, tá, quem já conhece, quer voltar, quem não conhece o evento ainda, como é que funciona a questão de ingresso e estacionamento? É uma estrutura bem grande aqui.
3: Sim, a gente tem mais de 38 mil metros quadrados, né, que a gente está utilizando, e o público que quiser antecipar, para não precisar parar em fila, nós temos no site www.expoclassic.com.br um linkzinho ali que pode comprar o ingresso, já chega aqui com o QR Code, já entra mais tranquilo, porque realmente dá público, né, e tem certos picos, então pode aproveitar por ali. Horários: a partir de sexta-feira, 14 horas abre os portões para visitação até às 21 horas, sábado das 9 da manhã às 21 e domingo das 9 às 19. Então, assim, algumas informações tem nesse site também, se necessário, querem botar um carro para expor, querem botar um carro para venda, então ali tem muita informação também, se necessário.
2: Perfeito. E no dia 22, no sábado, Manhã Alegre Imperial, nosso colega Luiz Alberto estará ao vivo, ele e o Samuca, trazendo as informações direto ao estúdio da Imperial, montado na Expo Classic. Aliás, Luiz Alberto, que tradicionalmente vem nesse café, hoje ele deixa um abraço para você, Evandro, como já tinha outro programa agendado lá no Rincão dos Crefes, em São Francisco de Paula. Então, hoje eu vim aqui, não à mesma altura dele, né, Rogério, mas representar o Luiz Alberto, que estará, então, no dia 22, a Imperial, dentro, no coração da Expo Classic, que vai ser um momento bem legal também.
3: Com certeza. É uma parceria forte de anos que a gente vem fazendo, eu e o Rogério sempre comentando dessa, de fazer um ao vivo, né, Rogério? Há anos já. E com certeza a mídia de vocês é muito forte e alcança muito a Serra, né? Não só o Vale do Caí, toda essa região. E a gente sabe que com certeza o sábado de manhã vai ser bem alegre e ter divertido. Então, quem quiser comparecer, vir para cá para participar junto do evento. E aí a gente vai fazer uma folia aí dentro também, né? Esse vai ser o sentido do evento, né?
2: Muito obrigado, Evandro Scholes, um dos organizadores da Expo Classic, Maicon. Então, hoje o lançamento oficial, evento de 21 a 23 de agosto, nos pavilhões da FENAC, em Novo Hamburgo, dia 22, Manhã Alegre Imperial, ao vivo da Expo Classic.
0: Tá certo, fica o convite.

0: Noite, né? Repórter Sicredi retorna à tarde na sua próxima edição. Eu vou finalizando por aqui também o programa Bom Dia Imperial, agradecendo o patrocínio da Corsan, Loja Benoite, DLH Viagens de Ivoti, RBT Internet, Mobile Empreendimentos, Colonist House, Energias da Natureza, Fink Supermercados, Clínica Albernaz, Círculo Saúde e o restaurante Malman. Na sequência, eu sigo com você no Tá Na Mesa.
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7: Vamos lá, meio-dia, 13 minutos. 14 graus marca a temperatura, tempo encoberto aqui em Nova Petrópolis. Não chove no momento, mas tem muita nebulosidade ainda. Alguns pontos com neblina. 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

As principais informações do meio-dia para você, aliada sempre à boa música da Imperial. 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Fique por dentro. Estão abertas as inscrições para empresas interessadas em participar como expositoras da 7ª Expo Florir de Picada Café, que será realizada nos dias 12 e 13 de setembro. Podem participar do processo de seleção empresas dos segmentos de floricultura, paisagismo, jardinagem, gastronomia e bebidas. O edital completo está disponível no site da Prefeitura de Picada Café. A Prefeitura de Nova Petrópolis realizará a terceira coleta de lixo eletrônico, óleo de cozinha e vidro nos dias 11 e 12 de setembro, sexta e sábado. A ação ambiental é promovida pela Secretaria Municipal de Agricultura e Meio Ambiente e acontecerá no estacionamento da Prefeitura. Na sexta-feira, a coleta ocorre das 8 às 17 horas e sábado das 8 às 11h30. Sempre liberado para você o nosso WhatsApp 5432811510. O bom dia, a boa quinta-feira, né, para Karina Kussler, lá em Nova Hartz. O tio Luiz Rafael e a Seminha mandam um abraço pro Rochinha de aniversário hoje. Dizendo aqui que é pra dar um jeito aí e pagar a festa, né? Abraço aí pra turma. Parabéns ao Rochinha. E a música alemã com The Jungen Zillertaler.

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1: Festa da família Michels, dia 5 de setembro, no CTG Missioneiro do Pampa, no Parque da FEICAMP, em Três Passos. Informações com Giovanni no 559-8144-6116. 18º encontro da família Pot, dia 6 de setembro, na comunidade de Rancho Grande, em Concórdia, Santa Catarina. Informações para organização da lotação no 519-8064-06. 673.
0: Segundo encontro da família Pinov, dia 26 de setembro, no município de São José do Cedro, Santa Catarina. Mais informações no 55 99997-1549, com Talita. 25º encontro dos descendentes da família Lamb, dia 27 de setembro, na comunidade evangélica de Parobé. Mais informações pelo 51 998-28-5034.
1: 18º encontro da família Kessler, dia 11 de outubro, na comunidade São José da Buriti, em Santo Ângelo. Mais informações no 559-9916-4305, com Írio Kessler.
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0: Olá, nossa saudação cooperativista, principalmente a você, associado e cliente da Sertel. Por aqui, a jornalista Bruna Becker. Segue sendo realizada durante esta semana a 42ª CIPATE, a Semana Interna de Prevenção a Acidentes de Trabalho, no auditório da matriz da cooperativa Sertel em Teutônia. Hoje, a doutora Marielle Cristina Filter Schu, da cooperativa Uniodonto, falou sobre prevenção em saúde bucal e deixou algumas dicas para a gente.
1: O que a gente falou aqui hoje, até para poder passar um pouquinho para quem está em casa, diz respeito à prevenção e para a gente ter saúde bucal e para que essa saúde da boca se espalhe pelo corpo, digamos assim. É muito importante que a gente pense nos alimentos corretos para comer, mas se não conseguir pensar nesses alimentos que são ricos em açúcar, carboidratos, que ficam mais grudados nos dentes, que a gente consiga fazer uma boa higiene bucal. Escovação de 2 a 3 vezes ao dia, nunca esquecendo da escovação antes de dormir, que é a principal. Usando fio dental para complementar essa escovação, porque o alimento fica grudadinho no meio do dente, a escova não chega lá, então o uso do fio é muito importante. Escovação da língua e da gengiva para complementar essa questão da escovação da higiene bucal. A gente previne não só a cárie, previne também a doença de gengiva, previne o mau hálito, previne a boca seca, previne doenças do corpo, porque se a gengiva está aberta, por exemplo, é uma porta de entrada para uma bactéria entrar e se espalhar pelo nosso corpo, provocando às vezes a piora de um quadro de saúde cardíaca, um aborto, né, espontâneo, um parto prematuro, o nascimento de um bebê de baixo peso. Então é importante que a gente tenha sempre uma saúde na boca para ter saúde no corpo como um todo. Costumamos dizer que não precisamos estar com dor de dente para procurar o dentista. É importante que a gente faça de uma forma preventiva de novo. De 6 em 6 meses, uma vez por ano, é importante que a gente possa estar vendo o paciente para que a gente possa identificar padrões que ele tem, poder passar essas orientações todas que a gente também passa no nosso consultório, né? E estar podendo identificar ou uma possível cárie, uma possível questão de gengiva, para que ele possa, então, estar bem instruído para não ter mais esse tipo de doença. Claro que se ele tiver necessidade, como dente que quebrou, cárie, dor, gengiva que está sangrando, aí sim se faz mais necessário ainda. Mas preventivamente, de 6 em 6 meses ou até uma vez por ano é o que a gente indica.
0: Muito obrigada, doutora Marielle.
1: Eu agradeço a oportunidade que a Sertel está dando para a Uniodonto. É importante essa parceria entre as cooperativas, né? Somos irmãs, temos os mesmos princípios e valores, acho que é importante. E o engajamento dos sócios, né? Dos cooperados, é muito importante para a gente estar podendo multiplicar esses conhecimentos e esses ensinamentos. Agradeço.
0: Muito obrigada, você ouviu a doutora Marielle Cristina Filter Schu. Associado e ouvinte, o cooperativismo mostra a sua força quando nos unimos por uma causa maior. Vem aí o Dia de Cooperar. Em Teutônia, as cooperativas Sertel, Cooperagri, Cressol Essência, Langiru, Sicoobi São Miguel, Sicredi Ouro Branco e Unimed se uniram para apoiar a saúde da região através do projeto Intercooperação em Prol do Polo de Saúde do Hospital Ouro Branco. Funcionários das cooperativas estão realizando a venda de bandejas de doces e salgados por R$ 20,00, de forma antecipada. A retirada do lanche será no dia 29 de agosto, das 14 às 17 horas, em um evento gratuito e muito divertido, com atrações para toda a família, no pavilhão multiuso da Prefeitura de Teutônia. E o mais importante, todos os recursos serão destinados ao Polo de Saúde do Hospital Ouro Branco de Teutônia. O projeto fortalece a estrutura do hospital e a ampliação da capacidade de atendimento, contemplando inclusive uma UTI. Hoje, o hospital é referência para mais de 360 mil habitantes de 38 municípios da região. Será no dia 6 de setembro, na comunidade de Rancho Grande, em Concórdia, Santa Catarina, o 18º Encontro da Família POT. Venha celebrar este dia especial para reviver memórias, fortalecer laços e criar novas histórias. A programação inicia às 8 horas, com recepção e café da manhã, seguido por culto às 10h30, almoço ao meio-dia e exposição de fotos e documentos da família, com sorteio de brindes e brincadeiras pela tarde. Compra e reserva de cartões podem ser realizadas com Armin Hildo Pot pelo telefone 980640673. Contato direto de hoje fica por aqui. Muito obrigado pela sua companhia e um ótimo dia.
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25 minutos para uma, 13 graus 6 décimos, a temperatura, Imperial FM, a festa no ar, programa tá na mesa com você. Bom almoço para você ligado com a gente. 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Mas que almoço no capricho, hein? Esse bolinho de batata aí tá especial, hein? Bom almoço pra ti. O Jair Fassbinder segue com a gente lá em Arabutã, Santa Catarina. E a música gaúcha do Grupo Rodeio.

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7: Minutos agora para uma, 13,5 graus a temperatura. Tempo instável e com neblina aqui no centro de Nova Petrópolis. Atenção para quem está no trânsito pela região, né? Atenção redobrada. Festa Baile, iniciando mais uma edição. Vamos aos principais eventos que acontecem no fim de semana pela região. Sábado, dia 15, tem o baile de chopp na comunidade Cristo Rei da Vila Kunz, em Santa Maria do Herval, com banda Alma Nova e banda Modelo, transmissão da Imperial FM. Jantar baile no Rincão dos Crefos, São Francisco de Paula, com o grupo Jeito Natural e orquestra La Montanara. Sábado também tem o Salão Schmidt Remember, na Sociedade Concórdia da Linha Imperial, Nova Petrópolis, com Os Atuais, Indústria Musical e Banda Rosas, e a transmissão também da Imperial FM. Domingo, dia 16, segue a festa no Rincão dos Cref, em São Francisco de Paula, com Banda 0800. Festa da Colheita na Comunidade Cristo Salvador, em Barros Pimentel, animação Toque 10. Domingo também tem festa na comunidade evangélica em Presidente Lucena com banda Bons Tempos. A Super Domingueira no Salão Kaiser em Bom Princípio com banda Doce Encanto e sax Banda Show. E no domingo também tem festa na Sociedade de Santos Reis Montenegro com passarela e sax Banda Show. Segunda-feira, dia 17, segue a festa no Rincão dos Cref em São Francisco de Paula com o musical Monte Azul. Festa Baile retorna amanhã em mais uma edição aqui na programação do Tá na Mesa.

Aí, Tropical Brás, Oktoberfest, para fechar a programação do Tá Na Mesa, a gente também ouviu o Batom Vermelho do Brilha Som e a música alemã também, Herz Verschenkt com Die Paldauer, para fechar então o Tá Na Mesa desta quinta-feira. 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Eu volto amanhã, meio-dia, não tá na mesa, hein? E na sequência da programação, a programação do A Tarde Nossa passa a ser transmitida a partir de agora, então, direto lá do Rincão dos Cref, em São Francisco de Paula, com o Luiz Alberto e com o Samuca. E fica um abraço a essa gente querida, dessa comunidade aí do interior de São Francisco de Paula. Super abraço aí pro pessoal do Rincão dos Cref e desde já também uma excelente festa para vocês. Forte abraço a todos, uma ótima tarde e até amanhã.

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0: Muito bem, muito boa tarde, ouvintes da Imperial FM. Estamos itinerantes numa quinta-feira de tarde, isso mesmo. O programa Tarde é Nossa, não é o Manhã Alegre Imperial. Já falamos hoje pela manhã, anunciamos bastante e estamos ao vivo de Rincão dos Crefo, São Francisco de Paula. Vamos ficar eu, o Samuca, essas pessoas queridas que estão trabalhando, nós vamos contar tudo o que está acontecendo. Mas dizer que sábado, domingo e segunda-feira, aqui no Rincão dos Crefo, acontece a festa em honra a Nossa Senhora das Graças e São Roque. E é só olhar no Insta e mais postagens daqui a pouco da delícia que é a primeira festa do bolo de amendoim. A turma aqui está a mil hoje, justamente preparando, e serão produzidas 1000 unidades, tá? E já tem encomendas, inclusive, da turma da rádio e assim por diante. 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Samuca, boa tarde.
1: Boa tarde, Lui. Almoçamos bem, né?
0: Super bem, almoçamos. Olha lá ainda, a gente antecipou um pouco.
1: Maravilha. Sim, estamos hoje literalmente via satélite, né? Transmitindo aqui do Rincão dos Crefo em São Francisco de Paula.
0: Conta pro ouvinte.
1: O quê? Contar o quê?
0: Esse via satélite aí.
1: Ah, via satélite, sim, né? A antena de internet via satélite, né?
0: Estamos Starlink, falando, né?
1: Isso aí. Estamos,
0: que loucura
1: fazer
0: isso.
1: Fazer propaganda pro Elon Musk aí.
0: E que, né? Loucura é isso.
1: É como se ele precisasse, né? Como se...
0: O Roger até falou agora para mim que vamos até usar Starlink em mais ocasiões.
1: É, não, bem, bem interessante, é um serviço bem legal. Bom, e nós estamos aqui, programação da tarde normal, entre aspas, porque nós temos, claro, todo o bate-papo que a gente vai ter à tarde, né? Contar também detalhes da preparação da festa que acontece neste final de semana. Eu digo final de semana, mas incluindo a segunda-feira. Mas quem está em casa nos ouvindo vai curtir, claro, muita música e, inclusive, pode participar, né? A Luciana vai receber as mensagens do WhatsApp lá no estúdio e a gente também, claro, manda um alô especial para quem nos acompanha, tá bom, Lui?
0: Muito bem. Para quem a programação exatamente é normal, fora do estúdio, mas você manda o seu WhatsApp no 54-3281-1510. O Maicon esteve no estúdio desde as 8 horas, beleza? O Adolfo na retaguarda, a Luciana aguardando então o WhatsApp e tudo isso acontecendo aqui. O Roger já esteve hoje pela manhã com a Adriana e com o Rogério no lançamento da Expo Classic em Novo Hamburgo. Nossa, a Imperial também esteve em Pomerode, Santa Catarina. E agora o assunto é Rincão dos Crefo. André, graças a esta pessoa incrível que nós conhecemos, ele esteve em fevereiro na rádio, nos conhecendo com toda a família, esposa Clarice, filhos e tal, voltou recentemente para que pudéssemos vir com o Manhã Alegre. Aí ele lamentou a gente também, porque não poderíamos estar aqui sábado, já temos agenda, e uma baita agenda durante o ano, sábado, aliás, na Cressol, em Picada Café, mas que bom estarmos fazendo um aquece, né, André? Um antes da festa que acontece sábado, domingo e segunda-feira. E hoje é a produção do bolo de amendoim. O nosso boa tarde, o teu boa tarde e que bom estarmos ao vivo aqui.
2: Luiz Alberto, que bom estarmos ao vivo aqui do Rincão dos Crefo. Boa tarde a todos os ouvintes da Rádio Imperial. Para nós é um prazer receber vocês, porque a gente, quando foi na rádio, a gente também foi muito bem recebido. Então eu tenho a agradecer a vocês por a ocasião ter nos recebido e nos acolhido com tanto carinho.
0: Bom, aí começou a conversa e vocês vieram novamente. E que bom, naquela sexta-feira que a gente esteve lá, a Luciana, todos nós, o Giovanni,

0: vizinho para vizinho. E as primeiras edições que teve lá, muitos e muitos anos atrás, foi feito 5 bolos. E ali foi aumentando, e hoje estamos chegando na casa dos 1000 unidades, né?
1: Bom, o senhor me falava antes que o pessoal encomenda e aí tem que já deixar reservado. Vai ter para quem vier na festa sábado, domingo e segunda, sábado e domingo é mais garantido, né? E aí tem encomenda também?
0: Sim, o pessoal já geralmente tem um amigo que vem para cá, me traz 2 bolos, o outro já me traz 3 bolos, o outro já me traz 5, né? Então, mas pode vir tranquilo que vai ter bolo para todo mundo, né? A gente já se preparou, já aumentou até um pouquinho mais e vai ter bolo para todo mundo.
1: Ingredientes é obviamente o amendoim, mas vai mel também, né?
0: Vai mel, vai açúcar, vai farinha, vai ovo e... o principal, né? Que é o toque especial.
1: O segredo que não dá pra contar em detalhes.
2: Não revela, né?
1: Tu viu lá como é que é a sequência disso?
2: Eu vi que daí vem no...
1: Eles chamam de fornada.
2: No tacho, né?
1: No tacho.
2: Na gamela grandona ali, enfim, e depois é moldado, né? Já no prato, então aquilo... E é tudo a olho, né? Tudo a olho ali, né? Não tem nenhuma forma que faz o formato.
1: É tudo manual. Tudo manual.
2: E, enfim, né? Tá lá, ó. Tá exposto e já preparado aí pra vender bastante final de semana, né?
1: Que coisa boa. Então esse é o clima, muita chuva, ela também é necessária, mas nós fizemos um roteiro, eu não vou dizer viagem, que parece que viagem é coisa de 10, 11 horas, mas é uma viagem. Viemos super bem, temos o quê? 8 horas lá de Nova Petrópolis, 10 horas, pã, já estávamos aqui. Depende o trânsito e tal, Gramado, Canela, mas tudo certo. E as pessoas vêm da onde para a festa, André?
0: Vem de muitas regiões, vem de Capão, vem de Rolante, vem de Riozinho, vem de Itaquara, vem de Novo Hamburgo, Campo Bom, né, Nova Petrópolis, vai vir em Caxias, São Francisco e várias regiões.
1: É uma festa tradicional, né, André? Quantos anos?
0: Ah, ela é muito, muito antiga. Hoje a paróquia está fechando 80 anos. E essa festa de São Roque, claro que depois ela tomou dimensões maiores quando a paróquia veio aqui para cima, né? Que a localidade de São Roque é mais para baixo, onde que tem o capitel, né? Daí foi transferido, feita a paróquia aqui em cima, já tá com 80 anos, né?
1: O senhor tem o Viveiro Rec, que patrocina essa nossa transmissão. E a produção aqui é muito forte de pinos, né? Mudas. E aí vai.
0: Aqui a produção é muito grande de hortaliça também, né? Aqui o forte, o carro-chefe do nosso distrito é a hortaliça, né? Mas o carro-chefe do município é muito grande, né? Porque tem pinos, tem batata, tem milho, tem soja, né? Tem pinos, que nem eu falei, né? Então tem o gado. Então é um município muito pujante, né? Ele é um município muito grande, então a nossa localidade aqui é mais voltada para a agricultura familiar, mas mais a hortaliça, né? E a gente buscou também com o viveiro, né? Via a necessidade de a gente produzir muda, porque vinha muita muda de fora, a gente resolveu investir na produção de muda de pinos. E hoje a gente está trabalhando com a muda de pinos com a melhor semente do Brasil, né?
1: Bom, vamos fazer a propaganda até porque patrocina. E o senhor tem muitas entregas, né? E tem sempre para mais clientes para fazer o comercial?
0: Sim, a gente trabalha praticamente sobre quase encomenda, porque graças a Deus a gente conseguiu botar um produto bom no mercado e já tem fila de espera.
1: Eu e o Roger viemos aqui para conversar, para conhecer o local. Almoçamos com a tua família, muito obrigado. Quem hoje é excelente ao... Mas é grande a tua produção lá e não é muita gente que está na função.
0: É bastante trabalhado, bastante sacrificoso, mas é gratificante fazer uma coisa que a gente gosta.
1: Tem uma empresa, não sei se quiser mencionar, que tem uma encomenda de quantas mudas mesmo?
0: 500 mil mudas.
1: 500 mil mudas de pinos.
0: Isto.
1: A cada?
0: Cada ano.
1: Que loucura isso, hein, Samuca?
2: É, a gente não se dá por conta, mas o tanto da demanda também que necessita, né, o pinus. Pinus que é usado para construção civil, para produção de outros materiais, e tem que ter essa planta, né? Então, alguém tem que produzir a muda também, né? Já tudo tem que ter um começo, enfim.
1: Bom, a gente vai ampliar essa conversa durante a tarde.
2: Vamos.
1: Até para falar de São Chico, que...

0: Hoje é quinta-feira, começa o Ronco do Bugio. Né? Famosíssimo aqui em São Chico. Agora até vamos pesquisar no Google aí depois a área territorial de São Chico.
1: É grande, né?
0: Que é um dos maiores municípios, né, André?
2: É um dos maiores municípios. Para te ter uma ideia, faz entrega que eu faço dentro do município, eu saio de casa, faço 147 quilômetros dentro do município para entregar.
0: 140?
1: Aqui já é cima da serra, né? Já a região dos Campos de Cima da Serra, então é uma área bastante plana e ampla, né? É logo ali, aqui pro pessoal, é 30 quilômetros.
0: 147 quilômetros de entrega dentro do município. Dentro do
2: município. Fica mais em Porto Alegre que no final do município.
0: Nós achamos que levamos uma eternidade e foram, se não me engano, 115, eu acho que para nós.
1: Não, olha.
0: O Roger me passou um dia, depois eu dou uma olhada. De Nova Petrópolis, 115, aí é fichinha até, né?
2: É fichinha, não, porque o nosso município, o territorial dele é grande. Tu vê, nós fizemos divisa com Caxias, Vacaria, Bom Jesus.
0: Ah não, agora eu achei que era pra tanto, né? Vacaria é longe.
2: É longe, e faz divisa com Vacaria.
0: Estamos então no município que faz divisa com Vacaria, meu chapéu. Rincão dos Crefo aqui, ó. Daqui a pouco mais detalhes da programação deles. É a festa em honra a Nossa Senhora das Graças e São Roque e a primeira festa do bolo de amendoim, de 15 a 17 de agosto. Tem uma programação bacana, cavalgada e tudo mais, que a gente vai trazer depois, tanto que a gente vai ficar até as 4 horas da tarde. E nesse horário, para a Casa Volone Becker, a Cerâmica Caspari e o Viveiro Rec, é claro, que nos trouxe até aqui, Samuca.
1: Vamos lá, vamos de música, já com duas atrações que estarão animando a festa aqui no final de semana. A Orquestra La Montanari e também a Superbanda 0800, Luiz. Lembrando que o turma pode mandar o WhatsApp aí para o estúdio, 5432811510. Aliás, abraço para o Isaías Caetano, que está na companhia da gente desde já também. Um abraço!
0: Segue o baile, a boa música!

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3: Muito bem, voltamos ao vivo e volta a chuva que está no pacote. Rincão dos Crevos, São Francisco de Paula, nessa boca.
4: É, chuva. Não, mas agora a chuva tá calma, né? A gente já
3: não,
4: falou
3: tá
4: pela
3: bem
4: manhã,
3: de boa,
4: é importante
3: tá bem de
4: que,
3: boa.
4: Ela esteja calma, né? E a previsão pro final de semana já é bem mais animadora.
3: Justamente quando tem festa aqui.
4: É, exatamente. Nós aqui podemos pegar chuva, não pode, é o público que vem, né?
3: Pro pessoal vir de boa, né, André? Excursões, nada de chuva, de preferência, né?
5: De preferência, que dê tempo bom, né? A gente tá rezando e torcendo por isso.
3: Quarta cavalgada em honra a Nossa Senhora das Graças e São Roque, né? No sábado, 14h30, saída da entrada do Potreiro Velho. 16 horas, encontro dos cavaleiros na entrada do Rincão dos Crevos. 18 horas, missa crioula. Às 19h30, jantar baile, animação do grupo Jeito Natural. 23 horas, sábado, Orquestra La Montanara, sábado de noite, né? No domingo, 10h30, missa, 11h30, abertura da primeira festa do bolo de amendoim. Abertura é domingo, 11h30. Ao meio-dia, almoço com churrasco e saladas. Às 14 horas, Super Banda 0800. Segunda-feira, dia 17, às 10 horas, missa, logo após procissão dos santos. Ao meio-dia, almoço com churrasco e saladas diversas e o Monte Azul, Cênio e Companhia, às 14 horas. Programação é essa, né, André?
5: É, a programação é essa e a gente está esperando um bom público, né? A gente está na expectativa aí em poder atender todo mundo muito bem.
3: Vamos junto caminhar até aquele pessoal lá. Tu vem junto, Samuco, o que tu acha?
4: Ah, vamos lá, vamos lá.
3: Circulando aqui, a festa é sábado, domingo e segunda. Eu dei a programação, mas hoje o pessoal tá desde, começou cedo hoje aqui, André.
5: 7h15 da manhã já foi começado a produzir.
3: Cada fornada é quantos bolos de amendoim?
5: Varia, mas é em torno de 25, 26, 27, máximo 28.
3: Tá, quantas fornadas daí?
5: Ah, isso perto de umas 40 fornadas.
3: 40 vezes 25 dá isso aí dos mil, né? Já tá na terceira mesa. Cada mesa tem quantos bolos de amendoim já montados? Ou quantos tem no total?
5: 110 bolos cada mesa. Já tem perto de 400 já.
3: Perto de 400 bolos de amendoim já estão prontos aqui, aonde nós falamos. Quem é que gostaria de falar na Rádio Imperial a satisfação que é trabalhar e fazer tudo isso, né? Bom dia. Boa tarde. Não querem falar, vão ter que cantar uma música. Esse aqui é o Nereu, né? É o presidente. Nereu tá com...

0: Olha aqui, ô, cadê o Samu? Olha aqui, isso aqui é incrível. Conta pra nós a satisfação de tudo isso, Nereu. Boa tarde.
1: Boa tarde pra todo mundo. É muita satisfação nós fazer bolo aqui. Fazer tudo meio artesanal, não é pesado, não é nada feito, vai montando e fazendo e fica tudo muito bonito e muito bom. E agradecer todo esse pessoal aí que ajudou nós.
0: Tem bastante gente aqui, tudo voluntários que ajuda aqui,
1: tudo,
0: né?
1: Tudo de graça, tudo trabalhando de graça aqui pra nós.
0: Começa cedo?
1: Começa.
0: Bom, e vai hoje, vai tudo?
1: Vamos fazer uns 1000 bolos mais ou menos hoje.
0: Vai até que horas?
1: Até terminar o amendoim.
0: Bom, nós estamos aqui. Quantos quilos de amendoim é de...
1: 120 quilos de amendoim.
0: 120 quilos de amendoim, tá?
1: E mais 120 quilos de mel.
0: De mel, isso. Mas isso aqui a gente não falou da proteína, do quanto é saudável, né? Né, Nereu? Isso é saúde?
1: Ah, não, isso aí é ainda mais pra nós, né?
0: Olha, eu só ia dizer uma coisa: a gente fica mais forte, né?
1: Sim. Ah, mais bonito.
0: Cada um interpreta como quiser. Ah, aquele senhorzinho lá deu uma risada.
1: Tá fazendo, né?
0: Tá fazendo. Quem é a comadre dele? Tá junto ali, né?
1: Do lado.
0: Ah, o que a senhora diz aí?
1: Olha, olha.
0: Ah.
1: Nada.
0: Mas é. Bom, como é que diz? Entretema aqui. Boa tarde. Não, não, já diz aqui. Eu vou continuar aqui. Já tô na cozinha. Boa tarde pro senhor.
2: Tudo bom?
0: Como é que é o nome do senhor?
2: É Arionis Calcom.
0: Morador aqui também?
2: Sim, senhor.
0: Pelo seu jeito, o senhor é fiscal aqui, né?
2: Não.
0: A gaiteira? Cadê a gaita?
2: Não. Só trabalhando aí.
0: O que o senhor acha de uma festa como essa? Vendo todo esse pessoal numa quinta-feira pegando junto?
2: Eu acho bom isso aí. É que isso aí é uma tradição nossa, né? De todos os anos.
0: E vem de muitos anos, né?
2: Vem de muitos anos. Isso aí já vem dos nossos pais, né? E continua até hoje.
0: E o churrasco, não esquecendo, a pessoa escolhe lá na churrasqueira domingo.
3: Sim, ele só compra a ficha, vai lá no churrasco e escolhe o churrasco que quer levar para casa. A gente vai botar só carne primeira, vai botar só traseiro para assar, né? Vai lá, escolhe se quer costela, se quer chuleta, se quer carne. Vem, pode sentar na mesa, vem, pega seu talher, pega seu prato, vem, pega sua salada aqui, vem, compra sua salada, senta no lugar que quer, né? E pode se servir à vontade.
0: Um colega nosso já teve numa festa no município, nesse sistema aqui, o Lindomar, já deixa eu só pensar rápido, Juá, é longe daqui?
3: Juá é dentro do município de São Francisco de Paula, só que ele é longinho. Como a gente...
0: Aqui tudo é longe, né?
3: O nosso município, como tem uma extensão territorial muito grande, né? Então ele é bastante grande, então, mas ele fica dentro do município. E também tem a mesma tradição lá, de tu escolher teu espeto que tu quer se servir, né? E escolher.
0: Bom, depois que eu soube que faz divisa com vacaria, aonde nós estamos, né, Samuca? Tudo certo?
4: Agora tô aqui, né?
0: Lembra o nome do padre? O pároco padre Leonardo tá desde manhã cedo abençoando e ajudando, né, padre? Boa tarde.
4: Boa tarde, fazendo aquilo que posso, né? Mas é importante, acho, estar junto com essa comunidade que tem essa festa tradicional no mês de agosto, em honra a Nossa Senhora e São Roque. E é uma festa que, como vocês percebem, movimenta as pessoas das quatro comunidades que formam essa paróquia que é do Rincão do Screfe.
0: Bom, então tá aí um motivo especial, o pessoal pega junto, tudo isso envolve a comunidade, né? As pessoas, né, vão na missa, obviamente. E como é que é a programação na festa?
4: Bom, nós temos agora, amanhã então, a cavalgada, depois a missa crioula às 18 horas, após tem reunião dançante, né? Sábado, desculpe. Amanhã é sexta, sábado. Domingo nós temos a missa, pela manhã, às... Agora não me recordo se 9h30.
0: Aqui, domingo é 10h30.
4: 10h30.
0: E segunda às 10.
4: Exatamente. A liturgia é sempre em a Nossa Senhora, até porque final de semana nós celebramos a Assunção de Maria. Então, normalmente nós localizamos a festa do Rincão do Screfe, que é o terceiro final de semana, com a festa litúrgica da Assunção de Nossa Senhora, que é uma festa celebrada no mundo inteiro.
0: Bom, deve ter um motivo especial para honra a Nossa Senhora das Graças e São Roque. Algum motivo especial, né, padre? Nessa comunidade.
4: Bom, normalmente as comunidades lá no seu início escolhem os seus padroeiros, né? Nossa Senhora das Graças é uma devoção muito própria das comunidades italianas.

0: geral, e São Roque também, né? Dificilmente você encontra uma comunidade onde tenha italianos ou alemães que não tenha a devoção a São Roque.
1: Muito bem, é bem lembrado, é Rec, né? Na região alemã se diz Rec, né? E aqui é Rec, então, André? Tá bom. Quanto tempo o senhor atua aqui?
0: Eu cheguei agora em março, mas trabalhei aqui no passado, 10 anos atrás, também com o padre.
1: E tá de boa? Tá de bom? Tá tudo certo com o padre aqui, André? Hã?
2: Tá tudo certo, graças a Deus.
1: E vocês, pessoal, comparecem nas missas?
2: Comparece.
1: Parabéns pelo trabalho, então, da comunidade e o senhor prestigiando, estando junto aqui.
0: Parabéns, eu acho que é toda a comunidade.
1: Senhor é um moço ainda, né?
0: Tio, parabéns a essa comunidade, ao povo daqui que se movimenta todos os anos em prol dessa festa e da paróquia.
1: Maravilha, tudo maravilha assim, né, André?
2: Muito bom, graças a Deus.
1: Eu vou aqui pra... Bom, tudo aqui é cozinha, né? Aqui começa tudo. Não sei se eu não estou muito longe. O que vocês estão fazendo nesse baita fogão aí? Qual é o procedimento aqui? Boa tarde.
3: Boa tarde.
1: Teu nome?
3: Carla.
1: O que tu tá fazendo aí? Diz pro ouvinte.
3: Aqui a gente está dando ponto no mel para depois montar o bolo.
1: Tá, como é que é o... não pode parar aí. Tá, tô olhando aqui, maravilha. E como é que... aí tem que ter o ponto.
3: Aqui tem mel e amendoim. Mel e amendoim. Mel e açúcar, a mesma quantia. E ferve, ferve, ferve até dar o ponto.
1: Tudo é um processo na sequência aqui.
3: Com certeza. Primeiro a massa, depois frita, o amendoim torrado, moído e o mel. Tudo junto vira um bolo.
1: Maravilha. Aqui estão lavando a louça. A Clarice, esposa do André, vai falar bastante que nos trouxeram até aqui. Boa tarde.
4: Boa tarde. Boa tarde aos ouvintes da rádio. A gente está trabalhando para que saia uma boa festa, quer convidar todos para participar da nossa festa de Nossa Senhora das Graças São Roque e também a festa do bolo de amendoim, a primeira festa do bolo de amendoim.
1: Já vem de muitos anos, tem a tua mão, o teu segredo, com a ajuda de todas elas aqui, e a expectativa é grande. Como é que começou? Com poucos bolos, né?
4: Começou com poucos bolos. Os primeiros feitos foram 5 bolos na comunidade de São... de Morro Azul. Depois, na outra festa, foram 8 bolos. E na sequência, quando passou na comunidade São Roque, foram feitos 25 bolos na primeira festa. E hoje, 1000 bolos.
1: Tá, como é que é esse salto aí para organizar tudo isso, Clarice?
4: Isso é uma correria, é festeira, diretoria, a comunidade inteira trabalhando. É um ano inteiro de trabalho, na verdade.
1: Você se reúne nesse programa. Pois é, eu tô olhando aqui a sequência, tem que funcionar tudo, né?
4: Tem que funcionar, tudo tem que funcionar, senão não tem a festa.
1: Ela... Mas tá tudo certinho.
4: Tudo certinho, graças a Deus. Falta o São Pedro colaborar um pouquinho pro tempo melhorar, que a festa vai ser um sucesso. E com tempo bom ou ruim, a gente tá esperando todo mundo pra festa.
1: E que bom nós estarmos aqui.
4: Muito bom, isso foi um presente pra gente.
1: Agora ela tá passando aqui...
4: Ela vai colocar a massinha na gamela para depois ser colocado o amendoim e o mel.
1: Aqui é bastante gamela que é usada, né?
4: É, tem que ser na gamela, porque se a plástica não resiste, né? Ela derrete por causa do mel.
1: O mel é quente, né? Tá certo.
4: O mel é quente, daí...
1: Não... E lá um processo, qual é que é na hora de montar o bolo para não grudar lá na mão e coisa?
4: Aí a gente tem que colocar uma bacia com água morna. Uma para não queimar as mãos, né? Daí a mão já tá temperada. E outra para que o bolo saia bem montadinho, perfeito, para que ele esteja bonito na hora de vender.
1: E o preço não se falou nenhuma vez até agora?
4: A gente tá fazendo R$25 a unidade.
1: Tá muito em conta, né?
4: Tá muito em conta o bolo. Pelo trabalho que dá, é muito em conta.
1: Por isso que aquela turma mão fechada da rádio já tem 13 pedidos aqui. Tem 12 funcionários e tem 13 pedidos. Dá trabalho, mas é tudo manual e vale a pena.
4: Muito gostoso também, vale a pena provar.
1: Eu conheço, tá? Levaram bastante lá pra nós. Tá bom, eu vou voltar aqui, tá? Interrompemos a Clarice, como é que é teu nome?
5: Wagner.
1: Qual é a tua função aí, Wagner?
5: E nós ajudemos a misturar o amendoim aqui com o mel e dar o ponto.
1: Uhum. E fica no ponto, tem que ser.
5: Ah, fica, tem que ser, né? Tem que ficar, né?
1: tem que ficar no ponto. Eita, vou voltando aqui. né? Estamos ao vivo aqui do ginásio. Tem nome aqui pro ginásio?
2: Aqui é o ginásio comunitário da paróquia de Nossa Senhora das Graças.
1: Ginásio comunitário, beleza. Festa em honra a Nossa Senhora das Graças, São Roque. E nós estamos com o programa Tarde é Nossa, numa quinta-feira, eu e o Samuca ao vivo. A chuva vem, a chuva vai, tem neblina, às vezes some. Parece que lá em Nova Petrópolis não é muito diferente. Samuca, tu tem participações ou vamos depois? Eu já tô pertinho de ti aqui, tá?
6: Eu voltei pra base, né? Agora tu tá voltando também aqui.
1: A base,
6: é,
1: né?
6: Não, estávamos...
1: O ginásio é grande aqui.
6: Estávamos lá na cozinha, eu fui junto com o Luiz, né?
1: Não, eu te vi sempre, parceiro, sempre junto, incluído.
6: Guilherme Stephen tá na companhia pro tio Francisco Stephen, tá de aniversário, parabéns, tudo de bom. Pede música da 0800, daqui a pouco a gente roda mais uma, né? Que é a atração aqui também da festa. André Luiz Schneider na linha Frank Westfalia. Uma da Banda Real do Paraná, a gente traz logo mais. O Christian de Garibaldi está acompanhando a gente e pede Cleiton Borges. Tô com música dos atuais programada aqui, Luiz. A gente traz, vai para o espaço comercial e na volta mais detalhes aqui da preparação da festa, né? Pode ser?
1: Pode. Não, tenho recados aqui. Então, ó, Plínio Schneider, boa tarde. Da Banda Castelos, manda um abraço para toda a turma. Dolores Tiles. É, André Luiz Schneider, linha Frank Westfalia, 14 graus por lá. Guido Dapper, Fábio Dammer, boa tarde, uma ótima festa ele deseja pro pessoal. Silvana Novelo também, e quem mais aqui rapidinho, né? Também, Marcelo Ernzen, a Marlene Lécio Sost, Irineu Lam, Paulinho Brown, a Helena, queridos... E o pessoal que está no comércio, nas empresas, ouvindo a programação 13h41. Vai lá, Samuca.
6: Vamos lá então com os atuais, agora 19 para as duas.

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0: Muito bem, muito bem, muito bem. Tudo certo, ao vivo e a cores.
1: Ai, quem foi, Luiz Alberto? Luiz Alberto.
0: Rincão dos Crepes, São Francisco de Paula.
1: Deixa eu mandar um abraço pro Marino Flá.
0: Manda.
1: Ele tá lá em Carlos Barbosa, pediu uma música bem legal. Fazia tempo que nós não tocava essa.
0: Botar aliás. Esse áudio do Roger
1: lá. Ela só roda uma vez por ano, aliás.
0: Qual é?
1: Não é pra dizer. Conhece aquela... Né? Maratá... Se orgulha.
0: Se desespera.
1: É?
0: Não é possível.
1: Parabéns, Luiz Alberto, Marino pediu. E eu vou rodar.
0: Tu vai rodar?
1: Vou rodar.
0: Tudo bem que o Monte Azul vai estar. Conhece a música Parabéns, Luiz Alberto? Só cuida a emoção,
1: agora,
0: tá?
1: Agora eles vão ouvir.
0: Eles...
1: A homenagem do Monte Azul pro Luiz Alberto, mas foi pro teu aniversário? Por que foi,
0: afinal? Não, pro Luiz Alberto.
1: Pro Luiz, pelo sucesso do Luiz Alberto.
0: Aquela coisa toda, muitos anos atrás.
1: E nós vamos rodar ela.
0: Maria de Lourdes Bauerman também participando. Casa Volume.
1: Tem mais? Aqui. Paulinho Reck, conhece? É? O filho do André. Abraço a todos aí do Viveiro e a turma que tá na escuta lá. Também a Lúcia Stephanie, dois irmãos, pede, sabe que música? Semino Rossi.
0: Opa!
1: Rossi de Rosen. Vamos tocar também.
0: Vai virar um sábado de manhã essa aqui.
1: A Ana Júlia, até acredito que seja a Nora, né? A Ana Júlia lá na Linha Brasil. Para os festeiros, o André e a Clarice, que não param quietos, né? Isso é um elogio, eles não param quietos porque estão agitando a festa.
0: Sempre aí. Correndo para lá e para cá, o André, a Clarice, toda a turma.
1: Que legal. Tá na mão aqui, Luiz.
0: Muito bem. Casa Volone Becker em Travessão, dois irmãos, né? Quando vejo é quase 2 horas. E a Cerâmica Caspar e Matriz em Bom Princípio e Portão. A Eduarda Princesa não foi embora, né?
2: Não.
0: Eu já vou lá.
2: Nós vamos ver minhas quatro.
0: Como é que vai funcionar aqui hoje?
2: Elas estão chegando agora, daí depois elas vão conversar com vocês aí.
0: As soberanas da festa vão vir daqui a pouco. E a Clarice me falou que vem o pessoal da escola aqui também.
2: De repente vem o pessoal da escola, não sei por causa da chuva, né? Porque de repente eles não vão conseguir vir. Mas o pessoal da escola queria vir, ver como é que funcionava a rádio também.
0: Manda eles vir aqui para olhar. Agora, vocês têm um envolvimento grande na comunidade, né? Vocês já falaram, a Clarice falou antes, vocês se envolvem bastante, esse baita ginásio, quando precisa na igreja, a escola teve influência de vocês para melhorias, é isso, André?
2: Com certeza, né? A gente batalhou também bastante, né? Graças a Deus hoje a gente tem uma escola nova de tempo integral aqui também, né? Que a diretora Daiane também faz o trabalho dela e muito bem feito, né? A gente só tem a agradecer, graças a Deus a educação é o princípio de tudo, né?
0: E ele olha lá em cima tudo isso?
2: Com certeza, né? Porque eu digo assim, ó, educação, eu sempre digo para meus filhos, com licença, por favor e obrigado, sempre é um bom caminho.
0: Vocês ouviram, gurizada, que escuta Imperial? Repete, André.
2: Com licença, por favor e obrigado.
0: Tá bastante complicado, a juventude tá muito assim nas redes sociais, às vezes se esquece disso. Tem um slogan que a Dakota usava ou usa ainda anos atrás, que eu acho interessante, né? O futuro do seu neto depende da educação do seu filho. Essa frase diz muita coisa, né, André?
2: Com certeza, a educação vem de família, né? A família é o princípio hoje, infelizmente, o princípio da família está se perdendo, mas o caminho de toda uma pessoa ser digna, honrada, né, bem sucedida, vem da família.
0: Que bom estarmos aí vivendo esse clima todo. Tu tem música para rodar, depois eu já vou voltar lá com as fritadeiras, com o pessoal que está na massa. Tem uma... Tu
1: pulou as fritadeiras lá, não pode, né?
0: Eu não sei se eu pulei, eu sou meio elétrico, né?
1: Aliás, a massa ali que vira um salgadinho, né? Então, vai lá depois você vai descobrir como é que funciona.
0: Tá.
1: Eu tirei uma foto ali, eu vi que tem a massa que é a massa pra cozinhar, enfim, mas tem a massa que ela é picadinha e vira um salgadinho lá depois. Tu vai ver.
0: Tudo isso é o processo pra virar essa delícia do bolo de amendoim. Maravilha!
1: Monte Azul.
0: Gen Bonito!
1: Essa é pra ti, Luiz.
0: Vamos lá, vamos curtir, eu vou chorar.

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5: Muito bem, voltamos de Rincão dos Crefs, São Francisco de Paula. Programa Tarde Nossa ao vivo hoje. E sábado é na Cressol em Picada Café. Né? Depois teremos mais dois programas, Manhã Alegre, das 9 ao meio-dia na Cressol. Né? Também estaremos em Santa Maria do Herval, dia 19 de setembro. No dia 14 de novembro... Né, na Cressol em Morro Reuter. Tu quer que eu diga a todos amanhã na live do ano?
6: Não, eu achei até que tu ia começar já.
5: Né? Não, mas deixa só. Deixa só dizer aqui, ó. Agora sábado, Manhã Alegre, então na Cressol em Picada Café. Vai ter o pessoal da Joaneta do Kerfes, né, Ariane? Abraço para a Ariane e todo o pessoal que está nos ouvindo, aliás, no administrativo da Cressol em Novo Hamburgo. Muito obrigado. E sábado também a história da Joaneta em livro. Estarão lá, pessoal da Vila Kunz também vai estar lá, convidando para o baile do Chopp na Vila Kunz. Sábado à noite nós vamos transmitir em Santa Maria do Herval com as bandas Alma 9 e Modelo. A Imperial também vai estar sábado na Sociedade Concórdia de Linha Imperial. É o Salão Schmidt Remember. Com os atuais Indústria Musical e Banda Rosas. Sábado, dia 22, Manhã Alegre, na Expo Classic em Novo Hamburgo. O Roger, o Rogério e a Adriana estiveram agora de manhã. Já está tudo nas redes sociais, no lançamento da Expo Classic. Beleza. E também no dia 22, o estúdio da Imperial no Kerfes de Joaneta, das 12 às 20 horas. Dia 23. Estaremos a grande, né, no, na festa da moto e coisa e tal, em Nova Vila Presidente Lucena. 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Samuca.
6: Vamos lá com os recadinhos da nossa audiência. E eu lembro que você pode participar normalmente, né? Embora a gente esteja hoje fora do estúdio, o teu WhatsApp chega aí no estúdio, a Luciana encaminha pra gente e a gente, claro, registra também a tua participação. Remy Hart está nos acompanhando, pede música da banda Trilegal, né? Estação Trilegal. Alô, Genia em São Leopoldo, também o João Fiscal lá em Arroio dos Ratos. O Nilson também deixando boa tarde para todos por aqui. Elandi lá em Dois Irmãos, pro irmão Irineu Schneider. Alô, Dois Irmãos, aquele abraço. Michele Weiler em Santa Maria do Herval. Para os irmãos João César e Luciano Weiler, eles que moram perto aqui do Rincão dos Cref. Um abraço aí para vocês. Conhece, turma? É o...
5: André.
6: Júlio, João César e o Luciano.
7: O pessoal que planta batata aqui, pertinho.
5: Viu só? É.
6: Falei pra ti que tinha bastante plantação de batata e tem, né? Tem bastante aqui
5: a
6: também,
5: a produção,
6: né?
5: A plantação é muito forte em São Chico, né? De batata, André.
7: É muito, muito forte mesmo, né? Hoje eu acho que é um dos municípios do Brasil que quase produz mais batata.
5: E tudo que eu gosto de batata. Como é que é a música do Três Chirus, de repente mais
6: vamos
5: tarde?
6: Vamos rodar depois.
5: Tinha purê de batata, batata.

0: Ali, ó, tem muita gente para falar ainda. Quantos bolos de amendoim? Já estamos na quarta mesa. Cada mesa tem quantos, mais ou menos, aqui?
1: 110 bolos cada mesa.
0: 110 bolos em cada mesa. Vezes 3, 330. Quantos tem aí?
1: Está beirando os 400 bolos já.
0: Chegando a 400 bolos de amendoim. Aqui a produção, eu estou passando. E aí, Nereu? Tá firme ainda?
2: Ah, vamos lá. Até anoitecer.
0: Eu bati no braço dele.
2: Até o anoitecer, nós vamos tocando aí.
0: Mas a habilidade, a manha que tem pra fazer aquilo ali, né? Tu também sabe fazer assim?
2: Sabe, a gente faz de tudo aqui. Um pouquinho de cada coisa.
0: Aonde é que é? Que eu vou agora continuar. Estamos ao vivo na Imperial. Quem queria cantar uma música mesmo? Quem é? Onde é que tá a Clarice? Aqui disseram que eu não fui. Não, onde é que é a fritadeira aqui, ó? Boa tarde.
3: Boa tarde.
0: Como é que é teu nome?
3: Camila.
0: Então fala do teu serviço aqui.
3: Eu frito as massinhas. Hã? Nós fritamos as massinhas.
0: Tá, como é que é esse processo da massinha?
3: É feito com ovo, farinha e depois vem e frita na fritadeira.
0: Tá, aí tu frita e depois vai pra onde? Lá pra...
3: Pra outra caçarola que vai amendoim e a calda.
0: Meu Deus, é que eu comecei de trás pra frente, né? Pra eu entender isso aí. Que a Clarice tá fazendo aqui agora?
4: Clarice agora tá cuidando da fritadeira de massinha também, um pouquinho.
0: Ah, tudo é... É um momento certo, né?
4: Verdade, tudo é um momento certo.
0: Aqui nós estamos até olhando pra fora aqui, olha isso, vamos olhar. Vamos dar um sorriso ali, ó. Isso vai até pro Fantástico essa foto agora. É, que acharam aqui? Então com a mão na massa aqui essas meninas. E você também na fritadeira, teu nome?
5: Paula.
0: Né, como é que tá aí? Tudo certo?
5: Tudo tranquilo.
0: Trabalho bacana de vocês, viu?
5: Obrigado.
0: E vai? O povo agradece, né? Aqui é com a mão na massa, aqui tem quatro pessoas. Ah, isso ali... Ah, que é? Quem é que é essa pessoa querida aqui, André?
1: A Regiane Casagrande. Essa aqui é uma das pioneiras que sempre teve na frente da nossa comunidade aqui, desde pequena, trabalhando com nós aqui.
0: Então conta essa história toda aí. Podemos até sentar, boa tarde.
6: Eu sou da família Schmidt, de Nova Petrópolis.
0: Opa! Família Schmidt, de Nova Petrópolis.
6: Kiko. Quando a minha mãe fazia de mudança pro Rincão, daí eu desde os 12 anos ajudava a minha mãe a fazer os discos em casa, dos bolos, e daí continuou sempre.
0: Depois, a senhora mora aqui?
6: Eu nasci e morei aqui. E depois fiquei doente, parei um pouco, depois continuei de novo.
0: Como é que é esse trabalho todo, vendo esse pessoal aí que segue?
6: É muito bonito. É difícil uma comunidade assim, prestativa.
0: É, e tem quantas pessoas aqui mais ou menos, André?
1: Ah, já passa de 40 pessoas hoje. Tudo trabalhando voluntário, né?
0: Passa o dia aqui. Numa quinta-feira, né?
1: Numa quinta-feira. E essa quinta-feira é sagrada. Durante o ano é sagrada. É todo mundo esperando pela quinta-feira de fazer o bolo de amendoim.
0: Mas que dia certo que nós vamos cá transmitir ao vivo, né, Clarice? Mas voltando a essa senhora simpática, a senhora vai ajudar também? Ou ensinou todo mundo aí?
6: Fiquei doente, daí... Hein, padre? Salva-me! Hein, padre?
0: Vem cá, é. O padre tá ajudando também.
6: Ah. Que não me quis, eu fiquei doente.
0: Como é que é?
6: Eu ajudava direto, pois o Roque não me quis mais, porque eu fiquei doente, né? Agora tô melhorando.
0: Mas é pra ficar aqui entre nós, né, padre? Ela tá curada, pronto. Agora virou um clima festivo aqui. A Clarice ficou meio vermelha, né? A gente precisa cuidar o que fala. É, eu também. Ó. Eu até fui numa palestra ontem que alemão e alemão ficam logo vermelho, qualquer coisa. Quando fica com raiva, fica vermelha, né? Aqui nós estamos do lado do fogão aqui. Eu achei que a senhora tinha me chamado para falar com mais alguém. O padre ajudando aí, padre Leonardo.
7: Pois é, foi escravizado aqui, para tu veres, né? Se eles fazem isso com o padre, imagina o que elas fazem com os maridos em casa.
0: Eu não sei. Ah, podemos continuar essa conversa? Como é que diz o Paulinho Mijeriquiz, conversa? Mas tá bom, bacana. Antes conversamos com o padre Leonardo e ajudando aqui, né?
7: Sim.
0: Isso tudo motiva um ao outro.
7: Sim, é um momento muito bonito. Acho que a comunidade, como eu disse antes, né, se reúne ao redor da festa. E isso gera também um vínculo entre eles que é muito belo.
0: E aí motiva, né?
7: Motiva.
0: Quantos quilos de farinha?

0: Clarinha, Clarissa.
1: Eu quero te dizer por que que o padre não casa. Porque ele tem medo de conhecer o inferno de perto.
0: O que que eu vou dizer agora? Ele nem vai olhar. Ah, por isso. Bom, aqui no Rincão dos Crepos eu vou descobrir muita coisa.
2: Não concorda, viu, Luiz? Não concorda com eles porque a Selene tá ouvindo.
0: Não, eu não vou concordar que a patroa tá ouvindo em casa, tá? E essa moça, como é que é o nome?
3: Mary.
0: Mary, tem uma música, várias músicas. Como é? E aí, como é que tá essa lida aqui?
3: Tá indo, estamos fazendo, todo mundo reunido, um ajuda o outro e vai.
0: Quanto tempo, quantos anos a senhora sempre pode ajuda?
3: Ah, eu já faz bastante tempo, nem sei quanto, mas já faz bastante tempo que eu ajudo.
0: Aqui é na massa agora, né?
3: Daí depois, aqui a gente faz só faz o ovo batido na batedeira e farinha, e sova. Daí até dá o ponto ali.
0: Cada uma sabe o que fazer aqui, né? Certo? Ou pode, às vezes, trocar aí de função?
3: A gente troca. Quando tá de varde, um vai faz ali, não tem um certo. Só o mel, lá no mel, tem a pessoa certa pra fazer.
0: Ah, no mel é só ela. Lá no mel. Ela é do mel, então.
3: Daí, às vezes, eu e a Carla, a gente que dá o ponto no mel. Mas tem mais gente que sabe dar o ponto no mel.
0: Todo mundo sabe um pouquinho. E aí, quanta farinha, quantos ovos aqui, Clarissa?
1: Cada receita que a gente faz vai 30 ovos e farinha até dar ponto na massa.
0: Mas, eu tô vendo, tá todo mundo feliz aqui.
1: Todo mundo feliz. A gente trabalha feliz porque quando tem uma união grande assim, a gente tem que se sentir feliz. Faz parte, a comunidade tá viva, tá reunida para fazer a festa.
0: Eu conversei com o André, com a senhora também antes, fora do ar, falar em comunidade. Vocês se envolvem bastante para que tudo funcione aqui, né? Nesse caso, a igreja, se precisa de reforma, o próprio gente tá bonito. A escola nova, né, Clarissa?
1: Temos a escola nova, agora daqui um pouco vem a diretora, temos uma diretora que batalha bastante, que é a Daiane. Daqui a pouco ela vai estar aqui com a gente também, que eu convidei os alunos para participarem. Agora a gente tem uma escola, a Gastão Englert, que é a primeira escola de tempo integral do município de São Francisco de Paula.
0: Que bom para os pais poder trabalhar, né?
1: Muito bom. Fora que tem vários cursinhos, os alunos não aprendem só na escola, tem horta, tem cursos manuais, de trabalhos manuais, tem balé, tem violão, tem bastante envolvimento, dança, teatro, tem bastante coisa para os alunos ficarem envolvidos durante o dia.
0: No fim das coisas é bom morar aqui, né?
1: Aqui é muito bom de morar.
0: Vendo tanta pessoa feliz aqui.
1: Verdade, aqui até o pôr do sol, é o pôr do sol mais bonito que tem na região, é aqui. E aqui parece que o céu fica perto do alcance das mãos.
0: Né, padre? O céu fica perto do alcance das mãos, o que o senhor diz?
4: É uma bela frase, eu penso que é verdade.
0: Viu? A gente vai associando tudo. E tá tudo certo ali, tá no ponto mesmo?
5: Tá tudo certo, tá quase no ponto.
0: Como é que é teu nome mesmo?
5: Lara.
0: Lara, tá caprichando aqui. O que que é, Nereu?
6: Aqui é a mistura do ponto do mel, da carne.
0: Mas não atrapalha, um não atrapalha o outro aqui.
6: É, todo mundo se atrapalhando e vai, no fim dá tudo certo.
0: Eu acho que eu que tô atrapalhando aqui. Aqui é a mistura, aqui na, como é que chama, gamela, né? É,
6: bota dentro de uma gamela, mistura o mel, vai dentro do ponto até que dá a liga. Quando deu a liga, tá pronto.
0: E essa madeira aqui, como é que... Não é remo isso aqui, né?
6: Não, essa aqui...
0: Sim, para o barco, né? O que a senhora está segurando? Para não virar a gamela?
7: Eu sou muito nervoso, daí eles empurram demais e viram a gamela.
0: Eita, turminha divertida.
6: Hoje queria que tocasse a música Timarion Ticreta, da minha mãe.
0: Timarion Ticreta, no fim acho que até ficamos um pouquinho longe lá. O que é para a senhora?
7: Tu sabe quem é a mãe do Nereu?
0: Não.
7: A Sênia Schmidt.
0: Claro que sim. A família
7: da Sônia Schmidt.
6: Do Salão Schmidt, gente.
0: O senhor falava antes fora do ar, como é que é isso?
6: É, que ela morava lá em Nova Petrópolis, a minha mãe. Daí, depois veio pro Rincão, pra cá. Daí ficou os parentes lá em Nova Petrópolis.
0: Tem o Salão Schmidt lá, o Remember, sábado de noite.
6: Sábado de noite vai ter um grão lá com os atuais. E lá, né?
0: Vai ter.
6: Vai, beleza, pura.
0: E tá tudo bom aqui, morando aqui?
7: Ah, melhor não precisa, né? nessa povo que tem aqui, todo mundo conhece todo mundo, né? É uma alegria todo mundo
6: minha
7: junto.
6: Minha filha da mãe, a Sônia Schmidt, que era de Nova Petrópolis também.
0: Estão tudo ouvindo por lá. Já vai dar comentário lá.
6: Tem a Anchal também.
0: A Anchal tem bastante.
6: É, também era casado com o teu Paulinho lá de Nova Petrópolis também, que mora lá. Fala muito da rádio de vocês lá. Tudo gente boa.
0: E estamos aqui. Que maravilha, Nereu, mas é isso aí. É bastante envolvimento, né, Samuca, então, com Nova Petrópolis. Eu tô te vendo, deve ter música, deve ter mais algo. Tudo isso é a tarde nossa de Rincão dos Crevos.
2: Legal, vamos lá com os recadinhos então. Zé Borges está na companhia, o Arcélio lá em Portão também, Luiz Schifflin e Igrejinha. A turma quer a receita do bolo, mas a receita é de família, né? É aqui da região, é própria aqui da região. Então, para provar esse bolo aqui, tentar descobrir a receita, vai ter que vir para cá, né? Não tem outro jeito. Abraço aí, Luiz, turma de Igrejinha. O pessoal tá bem curioso, realmente, né? Olha, eu ouvi o preparo que então o pessoal falou bastante ali, que é o mel, né, o açúcar, e tem que ter o ponto do mel, que eu não sei qual é, e aí tem a massinha que é frita e vai também inserida dentro dessa massa, dessa goma, né, que é feita com mel, essa massinha frita e o amendoim. Mas a receita eu não sei e vocês também não vão descobrir. Vão ter que vir aqui para o Rincão dos Crevos para comprar o bolo, experimentar e aí sim tentar descobrir a receita com alguém, porque é familiar
0: te perguntando.
2: Da região, né? Sim, querem saber, né?
0: Querem saber.
2: Mas não.
0: Mas eu até quase dei um nó na cabeça. É incrível quantas pessoas e a sequência tem que ser tudo muito certinho.
2: Tem que funcionar. Abraço ainda pro Jorge Vilvoc, na Praia de Gravatá, Navegantes. Pra mãe Lúcia Schulze, tá acompanhando também a nossa programação. De Marion de Cre, tá no ponto aqui, Luiz.
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2: E os três tiros?
0: Vamos lá.

0: Vamos lá, vamos cantar aí, ó. Ah, é pra ir lá ou elas vêm aqui? Ah, as mulheres estão muito entusiasmadas aqui. É que o Samuca...
1: Agora vai atrás, Luiz.
0: Agora eu vou lá. É que botou volume na música aí, mas largaram a função lá daí. É, então nós vamos indo lá. É que nós saímos lá da base, eu vou voltar lá pra cozinha. O Nereu tá em todas ali. Aliás, falar em Nereu, o Maicon Winger, tô aqui do teu lado, Nereu, aqui. Maicon Winger, locutor também da Rádio Imperial, ele tem quase certeza que te visitou alguns anos atrás.

0: atrás, ele mandou um WhatsApp. Vai um abraço então, né?
1: Um abraço pra esse homem. Eu não me lembro muito dele, mas fica um forte abraço e que ele venha participar da nossa festa aqui no Rincão.
0: Beleza. João Paulo Benete Moraes, saudades do meu chão. Ele diz, né, que já morou aqui, tá ouvindo a programação. Vocês querem cantar de Mário de Creta? Não precisa ter fundo musical, nada, né?
2: Não tem mesmo.
1: Não, mas é bom.
0: Aqui do lado da produção, na parte final, aqui tá pra ti, eu quero ver. Eu tenho 13 encomendas, eu não posso esquecer de levar depois. Vamos lá, 1, 2, 3.
3: De Mário de Creta, cinza e xenemê. De Mari Solom, de Crete Sossom, de Mari um Tasteque, de Crete Anfare, que foi Xenepe, que foi Xeneleque.
0: Meu, hein, Nereu?
1: Tá muito bom, né?
2: Misturado com italiano.
0: Mas porcozinho, hã? Como é que é de Mari de Crete em italiano agora? A senhora, aqui tem muitas pessoas de origem alemã e italiana aqui, né?
1: Tem bastante, tem bastante.
0: Amei, amei.
2: Quase todo mundo aqui.
0: Quem é que fala umas palavras em italiano, umas palavras bonitas aqui, é?
4: Venho aqui, ó.
0: Não, o pai do André.
4: Pai do André.
0: Como é que é o nome do senhor?
5: Eugênio Reck.
0: Eugênio Reck. Então, sei lá, manda um abraço, saúda alguém, o pessoal que tá ouvindo.
5: Eu só sei falar de alemão.
0: Então pode ser também.
5: Não, eu sei falar de alemão.
0: Ah, falar de alemão. Não, mas tem muita audiência na região italiana. No caso aqui, como é que é o... Manda um abraço, um alô. Do teu jeito aí. Convida o pessoal para vir aqui na festa.
5: Alô, São Francisco de Paula. Estamos convidando para uma grande festa no Rincão do Cefe.
0: Se isso aqui é italiano, eu também sei daí, né?
5: Não, eu não sei falar dele.
0: Ah, eles fizeram fogueira só ali, então.
5: Falo de italiano, não sou.
0: Ah, fala deles.
5: Eu falo deles.
0: Tá bom. Tem as soberanas da festa, uma delas já tá aqui, a Eduarda, né? Ela vai falar depois? Ah, ela tá ajudando ali. Ô, Eduarda, tu tá ajudando aqui, princesa da festa, né? Boa tarde. Faz o teu convite. Convida pro pessoal para vir na festa.
6: A gente queria convidar todo mundo para participar da nossa festa nos próximos dias. Isso, a gente conta com a presença de todos.
0: Vocês foram fazer várias visitas por aí, né?
6: Sim, a gente teve por Nova Petrópolis, por São Chico, por...
0: Tá, e tu tá ajudando ou tá só tomando chimarrão aí?
6: Os dois, tem que ter um combustível, né?
0: E o nome dessa moça aqui?
6: Érica, a rainha da festa.
0: A rainha da festa! Atenção, ouvintes, ela vai falar, ela vai convidar.
6: Gostaríamos de convidar vocês para os dias 15, 16 e 17 para a nossa festa de agosto. No dia 15 terá o baile com jantar e terá uma cavalgada para quem quiser participar antes. No dia 16 é festa, no domingo, com o tradicional churrasco, e na segunda festa ainda.
0: Maravilha, tu tá ajudando aqui nas massas?
6: Sim, ajudando também.
0: Como é que é o processo aqui?
6: A gente faz a massa lá na cozinha, depois a gente passa aqui no cilindro, e após isso é passado em outra máquina para cortar, e as meninas lá da cozinha continuam cortando para fazer o processo do bolo.
0: E aí, olhando aqui pro lado, que maravilha esses bolos, né?
6: Sim, bastante bolo já pronto. A gente tá esperando pros ouvintes aí vierem experimentar também, né?
0: Convite da Érica, né? A rainha e também a princesa Eduarda. Daqui a pouco eu vou aí, tá? Por que elas estão paradas, aquelas quatro? É uma foto. Ah, tem que chegar lá no cilindro?
6: Tem que ir.
0: Ah, tu também tá esperando. Sim. Mas não tá meio devagar, né? Então,
6: tá.
0: Não, vamos arrumar a encrenca aí, né? Chamar o padre Leonardo para ajudar um pouco mais aqui, tá bom? Tudo de bom, que bacana o teu trabalho de divulgar a festa.
6: Obrigada.
0: Quase chegando, né? Sábado.
6: Isso, sábado a gente já vai estar a mil aqui.
0: Tudo funcionando, Leonardo, André?
7: Tudo funcionando, graças a Deus.
0: É, por isso que eu falei graças a Deus, padre Leonardo, estamos aqui. Ah, quem é que mais é soberano ali? Vem cá, vem cá. Ou eu faço a volta, eu vou lá mais tarde igual lá. Marcele, o teu convite. Não, mas tem que falar. Mas estão ajudando aqui também. E você, teu nome?
8: Eduardo.
0: Tu teve lá na Rádio Imperial também, né? Muita gente ouvindo, convida o pessoal.
8: Eu quero convidar todos.

0: para vir nessa grande festa, que vai ser ótimo.
1: Tá bom, então. Vocês vão ficar direto aqui 3 dias. E vamos lá, vamos se pegar, vamos ajudar aí, tá? Ah, ela tinha saído. Mas são parecidas essas duas aqui, né? É. Tudo certo, então. Samuca!
2: Vamos lá, tá chegando também já na sequência por aqui o resultado da loteria das 14h20. Deixa eu, inclusive, colocar a vinheta aqui para dar o tempo da turma pegar o papel e a caneta, então. Chegando a loteria, já já tem os recados da audiência também.
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2: Loteria extração das 14h20 desta quinta-feira. Quinto prêmio 5.299, 5.299. Quarto prêmio 8.161, 8.161. Terceiro prêmio 4.542, 4.542. Segundo prêmio 4.304, 4.304. E o primeiro prêmio 6.421, 6.421, 6.421, o primeiro prêmio. Recadinhos por aqui do Lauri Gottschall, que é presidente Lucena, pedindo música, a referência. Referência para ir na festa, talvez, né? Bom, como é que a gente podia explicar o caminho, Luiz Alberto? Vamos mandar localização para o pessoal que quiser vir para a festa. Vamos supor, de Presidente Lucena, região de Nova Petrópolis. Gramado, Canela, né? Segue em direção, atravessa, né, as duas cidades. E deixa eu ver. E aí, ali, logo depois de Canela, vai dar quantos quilômetros? Vai entrar à esquerda, né? Vai pegar 020. Segue mais um trecho. E aí tem placas, né? Tem placas, segue as placas.
4: Vai estar bem sinalizado, né? A gente até botou um folder grande lá na entrada do Rincão com a festa, né? Propaganda da festa, né? Não, é tranquilo para vir. Quem tá em direção a Gramado, Canela, é só via São Francisco em direção à Rota do Sol, na metade do caminho, entra à direita, não tem perca nenhuma. Ah,
2: verdade, verdade.
1: É antes do Café Tainhas, um trevinho à direita, né?
2: Isso aí.
4: Sim, isso mesmo. E eu queria fazer um agradecimento especial também a todas as pessoas que de alguma forma nos ajudaram nesse praticamente um ano de trabalho aí para a festa, né? Ajudando a participar, a divulgar, porque eu digo assim, festeiro, a gente só leva o nome de festeiro, né? Porque festeiro mesmo é todas as pessoas que ajudam a divulgar a festa, mas festeiro é toda aquela pessoa que de alguma forma está nos ajudando. Então, o nosso agradecimento especial para todas essas pessoas que de alguma forma estão nos ajudando.
1: Maravilha, muita gente ajudando.
2: Show de bola. René Kunzler também na companhia, Alcida Moraes, estão fazendo biscoitos por lá, né? Clóvis Dimmer em Taquari pede uma do La Montanara, atração também aqui da festa no sábado, né? La Montanara, não, do sábado, sábado La Montanara por aqui. Eu vou fazer o seguinte, Luiz, nós estamos com 2h33, temos um bloco atrasado, inclusive, vamos colocar em dia aí, né? E já já a gente retorna aqui para o Rincão dos Crefos, onde, claro, né, a gente está nesses preparativos para a grande festa aí no final de semana. E, claro, também trazendo aí a tua música, o teu recadinho. Pode seguir mandando, viu? Pode seguir mandando o teu WhatsApp 54-3281-1510.
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0: Muito bem, voltamos ao vivo de Rincão dos Crefes, São Francisco de Paula. Meio que cortei a música ali, mas eu fiquei até empolgado com essas crianças que estão falando assim, a mesma voz que se ouve no rádio, Samuca.
1: Não podia ser diferente, né, Luiz?
0: É.
1: Deixa eu mandar um abraço aqui antes de conversar com essa turma, pro Jair lá em Arabutã, tá na companhia, ele tá gostando desse esquema aí das transmissões na semana, viu?
0: Pois
1: te prepara.
0: Tu também, né?
1: Wilson Zimmer tá pedindo também música por aqui, a Catiele Gulish de Ivoti também acompanha a gente. E essa turminha aqui tá animada aqui por perto, né, Luiz? Aliás, vai mais pra lá, Luiz. Eu quero fazer uma foto já com vocês falando com o tio Luiz. Vamos lá, vou tirar uma foto.
0: Isso,
1: com o tio Luiz lá.
0: Não é o vô Luiz, é o tio Luiz.
1: É tio Luiz.
0: Tio Luiz, vou também. A Escola Gastão Englert, é isso? A diretora Dayana foi convidada pela Clarice, pelo André, pelo pessoal. E que bom ver como é que é o trabalho da rádio. E o pessoal que está em casa escutando está gostando também, né? Como diz lá o pessoal de Arabutã, diz o Samu, que é algo diferente que a gente vai. Como é que é teu nome?
2: Brian.
0: Que tu achou? Bom, primeira diretora, conta da IEL. Que bom receber vocês aqui. Boa tarde.
2: Boa tarde.
0: E aí, como é que é o trabalho deles na escola? Como é que foi esse convite? O que que eles fazem?
2: É que, na verdade, a gente tem trazido a proposta da escola de acordo com a nossa cultura local do Rincão dos Crefes. E como desde os nossos avós e pais, a gente sempre teve a cultura da festa de agosto. E sempre teve o bolo de amendoim. Então, a escola, de forma interdisciplinar, tem trazido os conhecimentos locais para os nossos alunos hoje. Para que essa cultura não se perca e que eles aprendam e sigam fazendo bolo, sigam fazendo a festa.
0: Que legal ter esse envolvimento prático. Além da rádio estar aqui, eles estão vendo, nós estamos aqui, eles já vão ver todo o processo de produção lá.
2: E eles sabem fazer também, você sabe explicar como é que faz, eles já vêm fazer na nossa festinha, a gente faz também em junho, julho, a gente também faz o bolo, né? E eles estudam sobre o bolo, porque a gente também tem abelhas sem ferrão na escola, e a gente quer produzir mel, claro que não o suficiente, né? Mas a gente estuda sobre as abelhas, sobre o que mais, Emily, que a gente estuda?
0: Vamos participar junto aqui.
1: É agora que nós vamos descobrir a receita do bolo, Luiz.
0: Agora nós vamos descobrir a receita do bolo aqui. Como é que é teu nome?
3: Emily.
0: Então conta aí.
3: A gente está estudando bastante sobre as abelhas, como a diretora disse, e a gente está fazendo as plantações, tem umas hortas na escola, e cada vez a gente vai querendo procurar mais coisas para...
0: Como é que é?
2: Por que que tem as abelhas? Por que que é importante as abelhas pro mel? Como é que acontece ali a função do mel? Sabe explicar, né?
3: É, sou mais método.
0: Teu nome?
4: Antônio, a função do mel é, as abelhas coletam pólen da flor, levam para a colmeia, comem e depois vomitam aquele e formam o mel.
0: Eu acho que eu vou aprender aqui, tá? Como é que é teu nome?
5: Arthur Miguel.
0: Conta toda a história, tu quer falar das hortas, tu quer falar do mel, tu quer falar quem faz bolo aqui?
5: O bolo de amendoim é feito com massa e com pedaços de amendoim triturado.
0: E tu ajuda a fazer também?
5: Sim, algumas vezes a gente vem aqui pra modelar os bolos.
0: Ah, é, aquilo, eu quero aprender depois a modelar. Quantos anos tu tem?
5: 8.
0: A média aqui, professora, é 8.
5: Nesse mês.
0: Tá, nós vamos na festa lá, tá? É isso. Oi, é a filha do André aqui. Como é que é teu nome?
6: Alice.
0: Alice estava lá quando a gente almoçou lá e tudo, né? E é legal esse trabalho na escola?
6: Sim.
0: O que tu quer contar, assim, que tu mais gosta?
6: Eu gosto de trabalhar principalmente nas hortas que tem lá. E ver as abelhas sempre, né? Como tá frio, elas estão se escondendo.

0: escondendo, mas às vezes a gente consegue ver elas.
1: Que bonito, Dayana, tudo isso.
2: E o mais importante também é que muitas mães estão aqui ajudando hoje, né? Então, eles estão aprendendo, eles fazem pesquisas com as famílias, né, sobre o bolo, e cada um tem a sua história, né?
1: Ai, que bacana esse envolvimento, parabéns, viu?
2: É isso aí, é. E eles também gostam porque é o cotidiano deles, então eles trazem os conhecimentos das famílias para a escola e a gente põe em prática, como as abelhas. Claro que na escola a gente tem as abelhas sem ferrão, mas a gente está desenvolvendo pesquisa sobre, né, a importância de ter as plantas certas para alimentar as abelhas. Temos que dar água para as abelhas, né, eles cuidam também. Agora, como tá frio, a gente teve que colocar uma coberta para as abelhas. E quem é que vai contar o episódio das abelhas que aconteceu esses dias?
1: O que que aconteceu com as abelhas? Quem lembra? Emily, não?
3: O Rodrigo lembra.
1: O Rodrigo, diga. Diz oi primeiro.
3: Lembra que aconteceu que a gente teve que trocar elas de lugar?
4: As abelhas estavam brigando. É.
1: Teve que...
4: As invasoras e as normal. A gente tem duas caixinhas, daí as invasoras eram de um lado e as outras de outro.
1: Tinha que trazer o Mortila aqui,
5: né? É um atrito aí, né? Nas abelhas.
4: E a gente colocou cada uma em um lugar, na verdade, num armário. Armário meio armário, meio dispensa.
1: Mas deu tudo certo.
6: Meio que as abelhas que tinham mais ferrão, assim, invadiram a caixinha das nossas. Daí, meio que mataram algumas, mas daí a gente pegou, trocou elas de lugar por um tempo para elas conseguirem trabalhar melhor e tentar tirar aquelas. Agora a gente botou a coberta e tá tudo certo. Agora elas saíram de lá.
5: Acabou o conflito.
1: Acabou o conflito, né? Mais alguém quer falar? Manda um beijão pra esses dois ali.
0: Beijo, pai. Beijo, mãe.
1: Ao vivo e a cores. Pra quem? Vamos todo mundo.
7: Eu quero mandar um beijo pro meu pai, o Mário Luiz dos Santos Falcoski, e minha mãe, Patrícia Ferraz.
4: Eu quero mandar um beijo pra minha mãe, Pamela Santos e Carlos Vargas Arias.
1: Pode mandar também, teu nome?
8: Júlia.
1: Pra quem tu quer mandar um alô? Tu quer contar uma historinha? Quer cantar uma música?
8: Minha mãe sempre ajuda a fazer os bolos. Daí ela ajuda, quase sempre chamou ela. Só hoje ela não tá aqui.
1: Quem mais quer mandar um alô, dizer o nome?
9: Pamela Tamides.
1: Quer mandar música pra alguém?
9: Uh-uh.
1: Tá tudo certo, e você?
10: Eu sou o Brian.
1: Quer mandar um abraço pra alguém, Brian?
10: Pode ser.
1: Quer falar das abelhas, do bolo?
10: Um abraço. Quero mandar um abraço pro meu pai, chamado Jefferson, e minha mãe, chamado Camilo.
11: Eu quero mandar um abraço pra minha mãe, Daiane Santos, e mandar um abraço pro meu pai, Adilson da Silva.
12: Luiz.
1: Pra quem tu manda um alô, um abraço?
13: Pra minha mãe.
1: Tá tudo certo contigo, tá bem?
13: Sim.
1: Tá bom, e o teu nome?
14: Gabriele.
1: Pra quem? O abraço.
14: Pra minha avó.
1: O nome dela?
14: Elenilton.
1: Tá bom, quem mais quer?
2: A Júlia quer mandar mais um beijo, um abraço.
8: Eu queria mandar um beijo pra minha mãe, a Graziela da Rosa, Zé Tramontinho Laux. E pro meu pai.
4: Eu também. Eu quero dar um beijo pra minha avó e meu pai, que escutam o áudio, que escutam a rádio.
1: Estão tudo ouvindo aí.
5: Show de bola.
7: Eu quero mandar um abraço pro meu melhor amigo, Brian.
5: Azar.
1: Eu achei que era pro Samuca.
0: Eu quero falar uma coisa sobre o bolo de amendoim.
1: Fala.
0: Eu sei que o bolo de amendoim é uma receita centenária, ou seja, tá muitos anos na nossa comunidade. Na primeira festa, foi feito só 5 bolos, mas hoje nessas festas são feitos mais de 1000 bolos.
1: E a mamãe, tu ajuda a mamãe?
0: Sim.
1: Só, que legal, né, Clarice? Isso é... Hã? A cozinheira também.
2: A Pamela quer falar também.
1: Diz, Pamela.
12: Queria mandar um abraço pro meu pai, Maurício.

0: Aurélio Pereira da Rosa e para minha mãe Tatiana da Silva.
1: Parabéns por essas crianças maravilhosas e o trabalho da escola, Dayana.
2: É isso aí, né? A gente, em parceria com a comunidade, né? Escola e comunidade e famílias. Então, eles se sentem empolgados em participar dos eventos e a escola também, né? Fica bem feliz de ter a comunidade sempre parceira com as atividades escolares.
1: Bom, a produção de bolo Clarice não vai acabar, porque essa gurizada vai dar sequência lá no futuro, né? Já agora, né?
3: Verdade, a gente espera isso. Que continue para muitas gerações ainda.
1: Maravilha, Samuca. Esse é o programa Tarde é Nossa.
4: Beleza. 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Luiz Alberto, espaço comercial, já voltamos, pode ser?
1: Bem isso, tranquilo, show de bola.
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3: A Prefeitura de Nova Petrópolis realizará a terceira coleta de lixo eletrônico, óleo de cozinha e vidro de 2026 nos dias 11 e 12 de setembro, sexta e sábado. A ação ambiental é promovida pela Secretaria Municipal de Agricultura e Meio Ambiente e acontecerá no estacionamento da Prefeitura. Na sexta-feira, a coleta ocorre das 8 às 17 horas e no sábado, das 8 às 11h30. A coleta integra o projeto Eu Cuido Nova Petrópolis. A Prefeitura ressalta, porém, que não serão aceitos lâmpadas, pilhas, toners de impressora e óleo contaminado com água. Ao descartar vidro, é importante remover os rótulos, tampas, lacres e afins. De acordo com a Secretaria Municipal de Agricultura e Meio Ambiente, todo o lixo recolhido receberá um destino ecologicamente correto através do apoio de empresas parceiras do município. O lixo eletrônico ficará sob responsabilidade da empresa Ambé Gerenciamento de Resíduos Tecnológicos. O descarte de vidro será realizado pela empresa Jungs, já o descarte de óleo de cozinha será realizado pela empresa Óleos Pedroni. 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Nós vamos também fechando mais uma hora aqui da programação do nosso A Tarde Nossa, hoje especial diretamente aqui do Rincão dos Cref, em São Francisco de Paula, que promove aí a festa no final de semana. A gente, claro, traz música para você, é o nosso bloco das 15 horas, e já já a gente está de volta com mais informações aqui do local, e é claro, muito boa música para você até às 16 horas.

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0: Muito bem, voltamos ao vivo, o tempo passa, o tempo voa. Eu até tô gostando desse eco, que daqui isso é um retorno, Samuca.
1: Parece que tá... Ó, quer ver, ó?
0: Sim.
1: Viu? Ó.
0: Na verdade, é da...
1: Ah, o ginásio é grande também, né, Luiz?
0: O ginásio,
1: aliás,
0: é grande.
1: Isso é importante falar, né, André? Porque a gente tá com o tempo ruim hoje, final de semana é para estar melhor, mas caso tenha alguma pancada de chuva isolada, o ambiente coberto é muito grande, tem a área externa lá fora que eu vi que é nova também, né?
0: Eu então nem fui mais... ainda.
1: Tá ali, ó, sai naquela porta ali, tem uma baita de uma área externa ali também, o pessoal pode acompanhar, dá uma descansada, quem sabe, né? Quer sair um pouco do som da banda, enfim, quer tomar uma geladinha, conversar com a família, é um baita ambiente aí para curtir, né? Então já fica o convite mais uma vez.
0: E essa música alemã bonita é... É filho do... Tu me contou do Wolfgang Petri.
1: É, o Akin Petri.
0: Como é que é o nome dele?
1: Akin.
0: Ah, Akin. Tá bom, então.
1: É um espirro.
0: Deixa eu dar uma atualizada aqui no... A tarde é nossa, que não é manhã alegre imperial, tá? Vera Lúcia Sousa, boa tarde. Ótima festa, diz ela. Maria Schneider, Willi, Lauro Fritsch. Né, se eu tô bem servido com esses bolos tudo na foto... Né, vamos levar. Marli Bock, boa tarde. Loiva Arnold, Inês Cida e com Inácio Roar, Adriana Ninov, Lúcia Scholl também. 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

0: 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Tu tem a lousa ali, ô Samuca?
1: Não, mas a gente pode providenciar, porque eu vou mandar um abraço pra turma que tá lá em Dois Irmãos acompanhando a gente. Aliás, pediu música mais cedo, tô devendo ainda, né? Mas trago já na sequência. E o pessoal sempre comenta o quanto é importante, Luiz, essa integração da comunidade para realizar a festa na comunidade, né? A gente tá numa quinta-feira, muita gente vem na festa, talvez no domingo, vem aqui, almoça, leva um bolo para casa, mas não sabe que esse trabalho começou bem antes, seja o trabalho manual. Sim. Hoje, que é a preparação da comida, enfim, né?
0: Exatamente.
1: Organização
0: isso.
1: Do salão, mas muito antes ainda, já na divulgação, né, na contratação das atrações, enfim, é um trabalho de um ano para o outro, né? A gente sempre brinca. Sim. Que termina uma festa, já começa a preparar a próxima, né? Mais ou menos por aí, né, André?
0: Como eles levam a sério aqui, agora eu já vim acompanhando, mas vendo nas crianças, André, como vocês querem preservar e manter muita coisa daqui, que bacana isso.
2: Ah, isso, Luiz Alberto, isso é muito bacana, porque é a nossa cultura, né? A gente não pode deixar morrer a nossa cultura, porque, assim, ó, o Rincão dos Crefes foi criado por pequenos colonos, né?
0: Conta pra nós, você falou lá pelas 11 e pouco da manhã.
2: É assim, é que nem eu falei pra vocês, aquela região de uma pessoa que veio da Alemanha, né? Daí depois teve filhos, ele tinha um frigorífico em Canela, o Gramado, e foi comprando terra pra cá. E depois, quando ele faleceu, foi ficando pros genros, pros filhos, e depois foi repartido, e daí ficou pros Engler aqui. E é por incrível que pareça, o primeiro colono que fundou casa aqui, que construiu a primeira casa de colono aqui, é o meu bisavô, né?
0: O senhor até me mostrou um livro um dia desse com as fotos, né?
2: Sim, esse livro quem produziu ele foi o meu primo, até o Márcio Buffon, Páfrio de Buffon, né? Que conta a história toda desde o início do Rincão dos Crefes, desde a sua colonização, né? Então, assim, como é que eu vou te dizer? O Rincão já foi muito grande. Depois, quando teve a época do calçado, muita gente foi embora para buscar melhorias melhor, né? Buscar um futuro melhor. Mas hoje, a gente, graças a Deus, está aí e está sempre difundindo a nossa cultura, né?
0: Como todo mundo se ajuda muito aqui?
2: Isso, vou te dizer assim, é mútuo, né? Tem um vizinho doente, um tenta ajudar, o outro vai ajudar, um precisa buscar uma coisa, o outro busca, está sempre todo mundo se ajudando.
0: E aqui tem que ser assim também, né, André? Fica um pouco longe de alguns recursos, quase tudo tem que buscar em São Chico.
2: Isto, praticamente tudo vem de São Francisco, né? Então a gente tem que, a distância de 35 quilômetros, né? Então tudo a gente tem que buscar lá. Então daqui a pouco, faltou a gasolina, vou no vizinho. Precisa rachar lenha pro fogão, cortar lenha pro fogão, se faltou gasolina na motosserra, vai no vizinho buscar. E assim todo mundo se ajudando, né?
0: É, não pode toda hora ir pra lá e não pode ter tudo sempre em casa, né?
2: Sim, mas a gente sempre se ajuda aqui. Tu pode ver hoje hoje na comunidade, todo mundo trabalhando junto, unido, brincando, conversando, um clima de festa, né? Então isso aí é a nossa comunidade, né? E espero que o pessoal venha aí para conhecer a nossa realidade, nossa cultura, a nossa comunidade, né? Isso é muito importante.
0: Eu tô olhando daqui, Samuca e André, 1, 2, 3, 4 mesas completas de bolo de amendoim. Quantos
1: já é para chegar? Já estão na quinta ali agora.
0: Já é na quinta mesa. E aí vai dar o que isso tudo, André?
2: Isso aí perto de 500 bolos. Então tem que fazer outro tanto assim.
0: Meu chapéu.
1: Ai, ai. Hã? É, Luiz, vamos pegar nós pra
0: Eu postei uma mesa lá, assim, quando nós viemos. Chegamos o quê? Às 10 horas. Já tá na quinta mesa, bom, então são 10.
1: Tem que atualizar a foto agora.
0: Atualizar a foto aí. Que bacana tudo isso. Bom, nós não estamos encerrando ainda, mas que bom. Isso é muito cedo ainda. Depois eu vou dar mais um pulo lá, naquele setor das massas. E é tudo muito bacana isso aí, né, André?
2: Ah, isso é muito bacana, né? Isso aí não tem preço, porque eu digo assim, a gente pegou de festeira um ano atrás, e saber que o pessoal tá tudo junto com a gente, isso aí é uma satisfação muito grande para uma pessoa, todo mundo tá trabalhando junto com a gente, né? Poder tá aí todo mundo trabalhando, se divertindo e fazendo o que é o principal pela comunidade, né?
0: Por isso, né, Samu, que a gente sempre fala nas externas, nos programas que a gente faz, sempre buscar a essência daquela comunidade, o motivo da festa.
1: Exato.
0: Por isso que se fala muito aqui no Bolo de Amendoim, que isso é uma nova curiosidade para os ouvintes, tanto que te pedem a receita, pedem um endereço para vir aqui, né? É por isso que viemos.
1: E agora eu fiquei sabendo de uma curiosidade, que a Josi Casagrande, provavelmente seja da região, né? A Casagrande tem bastante família aqui, e escolheram bem o dia para fazer a transmissão. A rapa do tacho do bolo de amendoim é a melhor parte, diz ela.
0: Eu vou lá! Só que é muito, tem que chegar na hora certa,
1: ó,
0: né?
1: Diabetes.
0: Ah, pois é, glicose.
1: Eduardo Henrique Kohlenborger também lá em Reta Grande, Brochier também tá com a gente. Temos que arrumar uma festa pra fazer em Brochier, Luiz.
0: Como é que é?
1: Tem que arrumar uma transmissão pra fazer lá pros teus lados, lá, Maratá.
0: Pois Brochier. É, tá, faz tempo, né? Brochier, Maratá e toda aquela região, uma transmissão, a gente vai pra lá, com certeza.
1: Show de bola. Vamos
0: muito
1: com a música?
0: Bem.
1: Pode ser?
0: Aqui.
1: Fechou mais um bolo, né, eu acho.
0: Fechou, acho que o 14 aqui, deixa assim. Padre Milton, bolo de amendoim, que fartura naquela mesa. Padre Milton, um abraço muito querido, ele tem que estar conosco lá sábado.
1: Certamente.
0: Justo estaremos em Joaneta,
1: certamente.
0: Na Cressol, né, Carinho?
1: Aguardamos, viu, padre?
0: Tá, Padre Milton, aqui o Padre Leonardo tá direto. Ajudando aqui, é incrível.
1: Aliás, essa vai ser uma exigência do Luiz nos próximos externas. Vai ter que sempre ter um padre para abençoar.
0: Eu vou ter que trazer mais algum diferencial.
1: Padre ou pastor,
0: Alegre.
1: Alguma coisa tem que ter, né?
0: Padre ou pastor no programa Amanhã Alegre. Uma benção que seja.
1: Claro,
0: né?
1: Claro.
0: Pronto.
1: Tá aí, ó.
0: Olha lá, tá aumentando a mesa lá.
1: Eu vou lá tirar uma foto agora.
0: Já tá na metade. Quem que tem música?
1: Concórdia, para recordar.
0: Eita, Antiguinha. Família Carlsen.
1: Vamos lá, Antiguinha, vai.

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0: Muito bem, até sonorizamos aqui, né? Aí fizemos até quase um baile aqui, André. Que maravilha.
1: Que maravilha mesmo, Luiz Alberto.
0: Agora tem pipoca pra criançada, Clarice.
2: E eu de boca cheia de pipoca.
0: Eu vou dar mais um pulo ali, né? Agora o pessoal aparece. Ah, acho que deu uma parada. Isso agora.
3: Era intervalo agora, né?
0: Como é que é? Intervalo agora. É. Hein, Nereu? Intervalo?
4: Intervalo, agora é a hora da pipoca. O café.
0: Ah, agora daí todo mundo tem que parar também, né?
4: Não, uns continuam.
0: Todo mundo. Ei, padre.
5: Não, agora, assim, uma pausa para alguns não fazem nada e outros estão continuando o trabalho. Isso aí vai.
0: Vai ter uma missa aqui depois ainda?
5: Hoje não. Hoje nós não temos.
0: Tá bom, então. A celebração é aqui. Daqui a pouco a gente tá encerrando. Como é que tá aqui? Aqui começa tudo. É, como é que é o nome da senhora?
6: Nelce.
0: Comenta aí.
6: O início é lá. Tá. Lá, depois passa nos cilindros e por fim aqui.
0: Não, parece que eu não aprendi ainda, André.
1: Assim, ó, é feita a massa, depois é passada no cilindro, depois ela é cortada, depois feito todo esse processo aqui que elas estão fazendo em picar. E eu quero te contar uma novidade. É. A Nelson aqui tem parente lá em Nova Petrópolis.
0: Mais uma que tem parente em Nova Petrópolis?
6: Não, os meus são do Pinhal Alto. Lá, são os Miller?
0: Bom, já falaram em Schmidt, já falaram em Antião, Miller. Daí vocês vieram pra cá?
6: Meus pais, sim. Meu pai.
0: A senhora mora aqui?
6: Sim, nasci aqui. Nasci, na verdade, em Picada Café.
0: Olha só, é Picada Café. Tudo tão vindo à Rádio Imperial. Alguém mais falar? Vamos falar o nome dessa. Quanta moça bonita tem aqui, né? Obrigado. Né? Jovens senhoras aqui. Como é que é o nome da senhora?
7: Márcia.
0: Tá legal o serviço aqui?
7: Tá bom.
0: Quer mandar um abraço pra alguém?
7: Pra todos que estão vindo, né?
0: E essa senhora ali, eu vou esticar o microfone aqui.
8: Eu sou do Campo Bom, eu venho ajudar quase todos os anos. Aí quero mandar um abraço pros meus filhos, que uns estão em Capão, outros estão em Campo Bom, tá bom?
0: A senhora vem de Campo Bom, mas olha que coisa bacana. Ah, os parentes são daqui. E já vai emendar pra festa.
8: Aham, vou ficar pra festa, mas eu sou natural de Encantado.
0: Encantado estou eu em estar aqui. Deixa eu passar aqui. Essa barriguinha, deixa aí. O nome da senhora?
8: Leda.
0: Pra quem quer mandar um abraço? Quer contar uma historinha?
8: Meu

0: Eu sou de, eu morava aqui, sou, moro lá em São Francisco de Paula agora, e venho ajudar todos os anos aqui também.
1: E é bom ajudar, né?
0: Beleza.
1: Começou de manhã.
0: Olha, o ano passado foi 3 dias que eu vim, este ano vai ser 2.
1: Quantos anos a senhora tem?
0: Dá uma tirada pra mim.
1: 45.
0: 81 eu vou fazer agora, dia 22 de novembro.
1: 81 anos?
2: 86.
1: Não, não. Quantos? Quantos anos a senhora?
0: 86.
1: 86. Nunca que aparenta. É por isso que essa felicidade toda aqui, né?
3: É o amendoim, Luiz.
0: Ah, a gente tem que participar do evento, né? Que é coisa boa.
1: O meu colega disse que é culpa do amendoim. Essa alegria toda aí. Vocês também querem dar um alô, nomezinho?
4: O meu nome é Beatriz.
1: Daqui?
4: Daqui do Rincão. Linda essa rádio e muito obrigada.
1: E você?
4: Nilce Brezolin.
1: Brezolin, aqui também, daqui. E tudo certo?
4: Sim, tudo certo.
1: Qual é a idade?
4: Vou fazer 80, 79.
1: Tudo jovens e queridas e bonitas. Tem mais. Viu só, André? 86 anos ali, tá no pique todo. Nós temos que. Isso é um amendoim.
3: E tu só reclama de dor nas costas, né?
1: Eu reclamei de dor nas costas, não. Eu... Aliás, amanhã é sexta, tem academia aqui que eu me lembrei. Essa alegria toda, tem uma piada, o que, que é aqui?
5: Isso aqui é uma receita que veio lá de Nova Petrópolis. Que deu um presente pra ti.
1: Ah, mas olha só.
6: A minha mãe que trouxe, daí vai de volta.
1: Tá, mas só um pouquinho. A receita é de Nova Petrópolis.
6: A minha mãe veio de lá com 15 anos. Veio pra cá de mudança. Daí...
1: E essa do que é essa cuca maravilhosa?
6: É de chocolate e coco.
1: Não tem amendoim aqui.
5: Foi feita pela minha irmã mesmo, a Rejane.
1: Que maravilha, que coisa boa tudo isso, né, André?
7: Ah, isso é muito gratificante, né? Isso aí, a comunidade sempre trabalhando em prol da comunidade e todo mundo unido, isso aí não tem preço que pague, né?
1: Tá, então vamos.
7: E o teu presente tá reservado também.
1: É?
7: Aham, tu vai levar um bolo de amendoim também, né?
1: Então vai. Já tem 14 numa caixa. Eita, dá certo. Ai, ai, ai. E aqui, tá vocês dois aqui, o que estão fazendo aqui, fiscalizando?
8: Cantando.
1: Isso parece um joguinho do bicho aqui, né? Como é que é o nome?
8: Hilário.
1: Tá, e o que tá fazendo aqui?
8: Eu tô descansando agora.
1: Eu tô vendo. Aqui...
3: Quem mandou perguntar, né?
1: Quem mandou perguntar? Tá, mas esses números tudo aí.
8: É as totas, hein?
1: Tá, mas tem mais que 29 aqui.
8: Não, tem 18.
1: Ah, isso é cada remessa aqui, né?
8: Cada remessa.
1: Tá, e o senhor com o nome, tudo certo?
8: José Luiz Vidor.
1: Ah, lá em Nova Petrópolis tem um vizinho, Vidor também.
8: Em Caxias também tem uns parentes aí. E aqui pra Maquiné, Osório, tem parente e eu moro aqui. Sou vizinho, compadre desse triste.
1: Gente boa, ah, triste.
8: Isso aí é meu compadre, senhor.
1: Assim que você...
8: E nós é assim, é tudo na base. Muito bem. É, a cachorrada. É.
1: Por isso que eu sempre digo, os homens se encontram, né? Aí quando sai da porta, que coisa, que homem gente fina. Aquele cachorro, que assim, as mulheres é o contrário, né? Né? Ai, amorzinho, sai pela porta e fala os verbos tudo.
8: Ah, na confiança, né? É. Se cria os meios juntos.
1: Um ajuda o outro aqui.
8: Sempre ajudando o outro.
1: Nem que na porrada, às vezes.
8: É, nem que seja no soco, vai.
7: É que assim, ó, Luiz Alberto, o que acontece é assim, ó, é que nem no casamento, né? Quando começa a namorar, todos os bichos são pequenos, né? É ursinho, meu cachorrinho, meu... Depois que casa, passa uns anos, seu cachorro, seu burro...
1: Cara, eu vou sair daqui.
3: É melhor,
1: né? Até...
3: Não dá problema, senhor.
7: Daí passa o tempo, os bichos crescem, né?
1: Meu chapéu. Ah, quem tu achou, Samuca?
3: Não, por favor.
1: Essa turma aqui é demais, hein?
3: Ô, Luiz, ó, o Júlio Edson tá acompanhando a gente lá em Pernambuco, né? Uh-huh. Ele mandou a seguinte frase. Isso sim é divulgar a cultura da região. Viu só? Quem mais aqui? A Janete de Igrejinha. O esposo é natural daqui de perto, de Cravinha, né? O mais conhecido como Nego.
1: A Cravinha.

0: Cravina é um lugar aqui.
1: É, Cravinha.
2: É uma localidade aqui do nosso distrito, né? Tem a Cravina, tem a Santa Teresa, né? Tem o Santo Antônio, né? Então são quatro localidades. Tem o São Roque, né? Então são quatro localidades que faz parte do distrito do Rincão do Screfe, né?
0: Eu te interrompo porque sempre tem um incremento em cima disso, né?
1: Tá, e a Janete está mandando um abraço, então, da família dos Pedrosos aí. E um abraço para os amigos, o André e a Clarice. Padre Jonas Gomes... mandando um alô pro Padre Leonardo, que tá na função lá ainda, né?
0: Padre Jonas tá mandando, vamos mandar depois lá para ele.
1: E de São Francisco de Paula, né? Aqui, logicamente, aqui da comunidade, e tá trabalhando por aqui. Lembrando já, agora há pouco, né? Já começamos a anunciar também na próxima terça, no Kerpfest, tem a banda dos seminaristas, lá da Diocese de Montenegro, do seminário, né? Lá de Bom Princípio.
0: Bom Princípio.
1: E a turma vai estar reunindo aí a galera lá da Diocese, que tem uma baita de uma banda. Então, já viu só, né? O Cris dá aula, inclusive, para alguns alunos lá no seminário de Bom Princípio. A turma vai se reunir para o próximo Kerpfest. Olha que interessante. Toma uma gurizada boa ali.
0: É tanta coisa bacana que o rádio faz. Que trabalho bacana. Terça-feira, em Pomerode, né? A equipe da Imperial esteve lá, o Cris, o Gabriel, a Luciana e a Adri também. Então, é incrível. Hoje, o que também estamos fazendo aqui.
1: Legal. Bloco das 13h30, Luiz, porque nós já estamos com 13h41. Então, rodamos aqui o bloco das 13h30, voltamos rapidão. Daqui a pouco tem o repórter Sicredi e a gente também tem que passar o bastão logo mais aí pro colega Roger.
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4: O projeto Idoso Digital está em andamento em Dois Irmãos e até dezembro seguirá proporcionando aos participantes uma oportunidade de aprender e aprimorar conhecimentos sobre o uso de tecnologia no dia a dia. Promovido pelo Colégio Imaculada Conceição, em parceria com a administração por meio do Conselho Municipal dos Direitos das Pessoas Idosas, o projeto é gratuito e voltado a pessoas com mais de 60 anos, né? Com 60 anos ou mais. Nesta edição, as 40 vagas disponibilizadas já foram preenchidas, formando duas turmas de 20 participantes. As aulas são ministradas pelo professor Daniel Freles e acontecem nas quartas-feiras. No período da tarde, a primeira turma participa das 13h30 às 15 horas, enquanto a segunda das 15h30 às 17 horas. As atividades seguem até dezembro, promovendo momentos de aprendizado e troca de experiência entre os participantes, reforçando a importância da inclusão digital na terceira idade. O repórter Sicredi retorna amanhã aqui na programação da Imperial, Luiz Alberto.
6: André, estamos assim, ó, quase sem palavras para dizer Todos os locais que vamos é com muita alegria, mas pela primeira vez aqui, um diferencial em tudo, ver essa união de vocês, a cultura, o primeiro bolo do amendoim, e que seja e vai ser uma grande festa. E muito, muito, muito obrigado por chamar a Rádio Imperial, André.
7: Luiz Alberto, Samuca, eu que agradeço por vocês estarem aqui, porque era um sonho desde criança. Sério mesmo, tu tá brincando, achando que é brincadeira, mas não é verdade, é verdade mesmo. Sonho sempre que a gente teve, vez da outra vez que a gente foi festeiro, o meu sonho era trazer a Rádio Imperial, não deu, porque a gente não tinha patrocínio e a situação também não era tão boa que nem agora. E agora eu digo, não, agora eu vou patrocinar e nós vamos trazer a Rádio Imperial. Né? E tá aí o sonho realizado, né? E que bom que vocês vieram. Eu me sinto muito gratificado por vocês virem conhecer a nossa comunidade, passar pro ouvinte o que a gente é. A gente é um pessoal simples, mas de coração aberto. E a gente tá de coração aberto para receber todos vocês, sábado, domingo e segunda. Pode vir, vão ser muito bem recebidos. A gente vai estar aqui, eu, a Clarice, mais a comunidade, para receber todo mundo de abraços abertos.
6: Eu preciso ouvir de ti, porque eu até me emocionei.
4: Isso, ah, não, a gente fica feliz também, viu, André? Fica feliz por, pelo muito, carinho, muito pelo bom. Carinho que a gente recebe também, né? Quando chega num lugar que para nós é distante, que para nós talvez a cultura é um pouco diferente, e a gente chega aqui, é tão bem recebido, a gente se sente em casa, né, Luiz? Pode
6: muito
4: ser que a gente
6: se sentiu
4: muito em casa hoje. Aliás, eu vi a camiseta agora do André ali da turma da

0: Segunda, a Josi mandou aqui, ó, e quer saber, será que vai sobrar a cuca da Rejane? Pergunta pra Rejane, será que vai sobrar a cuca pros encontros deles aí, né? Ou vai tudo no final de semana? Valeu, Josi, abraço pra vocês aí. E a turma da segunda completando seus 20 anos também, né, André? Turma da segunda aí.
1: 20 anos da turma da segunda, né?
2: Eu nem perguntei o que é a turma da segunda.
1: Assim, ó, o pessoal começou de brincadeira, né? Porque era no início, era limpar o salão. Segunda-feira era limpar o salão. E começamos a se divertir, foi começado a botar banda. Daqui a pouco começou e o pessoal se enturmou. E hoje é uma baita de uma festa segunda-feira. Então o pessoal se reuniu aí, todo mundo faz a camiseta da turma da segunda, faz 20 anos isso, né? Isso é tradição também, né? A turma da segunda, né? Então todo mundo se reúne na segunda.
0: Que legal.
2: Aí. Nós não temos palavras para agradecer e ter estado aqui, Clarice, de coração.
3: Nós é que não temos palavras para agradecer aos seres humanos incríveis que vocês são. Pessoas boas, de coração bom, que estão aqui ajudando a gente a divulgar esse evento.
2: Maravilha, e voltaremos, tá? E uma excelente festa para vocês, tá bom?
3: Muito obrigada, vai ser uma festa muito bonita, se Deus quiser.
2: Que pessoal fantástico.
0: Mandem notícias para nós, né?
2: Mandem todas as informações.
0: Família Milk, quero mandar abraço também ainda para fechar aqui, Luiz. Aí eu tô passei a régua.
2: Show. 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O Roger em seguida no estúdio amanhã. Não, hoje é quinta.
0: Hoje é quinta.
2: Amanhã é sexta, sábado, nós
0: eu
2: dois.
0: Eu volto amanhã à noite.
2: Amanhã
0: ainda,
2: à noite,
0: né?
2: Tu volta.
0: E no sábado pela manhã, direto da Cressol e na Joaneta.
2: 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Tudo isso é bom demais. Valeu.
0: Valeu, valeu. E pra fechar, a atração da turma da segunda. Segunda-feira eles vão estar por aqui, Monte Azul, pra fechar. Em seguidinho, Roger, com o fim de tarde. Um abraço, gente. Até mais.

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Tete, boa tarde. Boa tarde, ótima quinta-feira, não é sexta-feira 13, é quinta-feira 13. Hoje dia 13 de agosto, o tempo tá fechado com neblina, chuva fraca eventualmente também, 13 graus e 6 décimos a temperatura, mais um dia típico de inverno por aqui. Aliás, uma curiosidade do dia 13 de agosto, eu não conhecia a data, viu? Eu descobri hoje na internet que é o dia do canhoto, pra você que tem, né, mais habilidade na mão esquerda, chuta melhor com o pé esquerdo aí, dia 13 de agosto é o dia do canhoto. 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A Imperial esteve ao vivo até poucos instantes atrás, no Rincão dos Creft, viu? Prazer de conhecer essa localidade tão bonita há poucos dias com o Luiz Alberto, recepcionados na casa da família Rec, que é almoço ainda na Clarice, tô com saudades já de vocês, do almoço e de vocês. E hoje a transmissão direto de onde acontece a festa aí no fim de semana e promete ser um absoluto sucesso. E a turma tá trazendo uma carga de bolo de amendoim que a turma da rádio aqui não era piada não, viu? Eles falaram que a turma encomendou aqui, é verdade. A gente foi fazendo o Pix pro Luiz Alberto e eles vão trazer os bolos. Espero que caiba tudo junto com o equipamento aí na viatura da Rádio Imperial. Ansioso pela chegada de vocês. Hoje pela manhã também estivemos em Novo Hamburgo, lançamento da Expo Classic, que acontece no outro fim de semana na FENAC em Novo Hamburgo, e também evento que recebe Manhã Alegre Imperial no sábado, dia 22, a partir das 9 da manhã. E tem muita coisa acontecendo. Depois a gente fala mais sobre isso. Aguardo o teu contato no 5432811510. E abrindo os trabalhos desta tarde, no clima de inverno, no clima desse tempo fechado, a nova do PF no bailão, as Guarânias.

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4: 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É a programação de sexta a domingo da outra semana, 21 a 23 de agosto. Amplo estacionamento também junto à FENAC em Novo Hamburgo. Abração aí pro Evandro Scholes e toda a galera que nos recebeu super bem hoje de manhã no Hotel Locanda. Um abraço para Noeli de Dois Irmãos, pedindo São Francisco, Lotário Yankee, Capela do Rosário, pro seu amor Vera Ross, de aniversário hoje, parabéns, felicidades. Valdomiro Hohenturf, Três Coroas, pedindo música com Monte Azul, tô abrindo bloco com eles. Entardecer de quinta-feira com Chuvão, sintonizado na melhor programação, o Tziles, abraço, tchê. E a Ângela, nos ouvindo hoje por Encruzilhada do Sul, né? Levou a Imperial junto e por lá também frio e chuvisqueiro, dia bem gelado.

0: A música alemã com Die Dorfstürme, antes Atlantis e a Silmeira em Monte Azul, a alegria do Sérgio.
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7: Agora 27 para 5, temperatura 13 graus e 6 décimos. E daqui para frente só baixa, né? Só esfria. O tempo segue fechado com neblina e eventualmente uma chuva fraquinha por aqui também. 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Abraço pro João em Arroio dos Ratos, na companhia Normélio Chu, Padre Eterno Ilgues, Chuvinha de Leve, alô Paulo Jungs e família, mãe Dona Nilce, Dom Diogo Baixo na companhia, Rodrigo Gaiteiro pra amiga Iracema Mevius em Gramado. Ah, quase que eu dei o play aqui no bloco, tem uma homenagem que eu não posso esquecer. Não posso esquecer porque a filha Luísa, de Presidente Lucena, está homenageando o papai Herberto, meu amigo, nosso amigo Herberto, que está trocando de idade neste 13 de agosto. Parabéns, Herberto! Felicidades!

0: Galhos com Camisa Manchada esta noite como lembrança. Banda Quebra Galho gastando a sola e Banda 10, segunda divisão.
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Troglawa, Alasclar, Underbar, Imperial FM, agora 9:09, fechando a primeira hora do fim de tarde Imperial, agradecendo ao patrocínio de churrasqueiras JMS, Gefreio Veículos. Um abraço, boa tarde, Zé Borges, Butiá e o Vene, querida, tá lá por Estrela também conosco, já na expectativa pro Kerb Fest de terça-feira. Realmente vai ficar pequeno o estúdio, né? Sim, reunindo a turma do Seminário de Bom Princípio, a banda do Seminário animando o Kerb Fest da próxima terça aqui no estúdio da Imperial. Do Pinhal Alto rumo a Feliz, voltando para casa, Clauber Hans, bom retorno, bom descanso logo mais, Alexandro na Joaneta também com a gente, Ione Afonso no Pareci e ainda o Jair Fassbinder em Arabutã, por lá chuva também, né? Chuva por aqui agora também, diz ele, pediu banda Germânia derramando chope.

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7: E hoje tem 16ª edição do Aberto de Futsal do Soberano em Presidente Lucena. É a quarta rodada, a partir das 20 horas e 15 minutos, no ginásio do Soberano em Presidente Lucena. Se enfrentam pela categoria sub-20, Academia Porto de São Sebastião do Caí versus Campo Bom Futsal de Campo Bom. Logo depois, mais um jogo pela categoria sub-20. ANPF de Nova Petrópolis versus Enxuga Futsal de Gravataí. E para fechar essa rodada, no adulto, ANPF de Nova Petrópolis versus Continental de Morro Reuter. Três grandes jogos pelo Aberto de Futsal do Soberano. Também com transmissão ao vivo pelo site RS Esportes.
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4: E 2, 13.7 a temperatura. Seguimos com o nosso fim de tarde imperial. 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A Ione e o Afonso estão ligados com a gente. Antes veio o alôzinho, agora veio o pedido musical. Tô abrindo o bloco já aqui com Rafael Rodrigo e Banda Alegria. Rafael Rodrigo, Banda Alegria, Escravo do Amor. Antes, falando das transmissões da Imperial, dei uma pincelada antes sobre algumas coisas que estão acontecendo, que vão acontecer nas próximas semanas, né? Hoje estivemos aí no Rincão dos Crev, no sábado agora. Tem Manhã Alegre Imperial na agência Cressol em Picada Café e à noite transmissão na Vila Con, Santa Maria do Herval com Alma Nova e Banda Modelo. Também no sábado transmissão na Sociedade Concórdia aqui na linha Imperial, a Festa Baile Salão Schmidt Remember com Os Atuais, Indústria Musical e Banda Rosas. Isso na pista que tem a transmissão, né? Mas são três ambientes, tem várias outras atrações, tem o Edson de Souza da Rádio Espaço, MC Jean Paul, DJ Diz, tem uma galera fazendo a festa aí no Salão Schmidt Remember. Dia 22, na outra semana, Manhã Alegre na Expo Classic em Novo Hamburgo e à tarde o estúdio no Quero Fest da Joaneta, do meio-dia até às 8 da noite, né? A tarde toda até de noite, Imperial transmitindo direto da Joaneta. Seguimos por aqui, Rafael Rodrigo e Banda Alegria.

0: acordando com os Montanari Marie, antes Rafael Rodrigo e Banda Alegria, Escravo do Amor.
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3: Agora 5h15, 13.7 permanece a temperatura. Alô, Rogério Dieter, de manhã esteve conosco lá no Hotel Locanda. Lançamento da Expo Classic, e agora tá no trânsito, aí levando a Imperial de carona, curtindo no aplicativo, né? Mandou a foto do painel bonito, do carro novo, ali tudo integrado, né? Tudo junto ali, é GPS, mapa, rádio, WhatsApp, né? Só não dirige sozinho ainda, mas se achar o botão certo, até isso acho que faz. Valeu, Rogério, abração aí pra dona Andréia também, né? A próxima recepção é na casa dele. Bah, agora

que a gente tem, quer dizer, o pessoal já tinha, eu não tinha ainda, agora que eu tenho teu endereço aí no Rincão dos Ilhéus, a gente vai ter que combinar aquele churrasco aí, mas não é por falta de convite, então não vou te culpar também, tá perdoado, tá bom? A Lúcia Stephanie, dois irmãos, pra todos os ouvintes, pra turma da rádio, pede viu o seu pause, e o nosso amigo Jorge, Jorge da banda Clave de Prata, alô turma aí de Esteio e região, na sintonia, forte abraço Jorge, e a gente traz até o vizinho chora.

Viu seu pause, mestre de obras, Hans Huber, Quintet Pilamuse e antes Clave de Prata, até o vizinho chora. E vem aí o jantar baile do Flaminguinho, sábado dia 15, na Sociedade 11 Amigos em Picada Café.

0: No cardápio carreteiro de charque, pão, maionese e saladas ao valor de R$ 45,00, a partir das 21 horas no palco Bandanina. É neste sábado, carreteiro de charque do Flamenguinho, na Sociedade 11 Amigos, em Picada Café.
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0: 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Regina Gabi de Pelotas na companhia pedindo música, 54-3281-1510 é o nosso contato. Vou trazer agora uma com eles, que amanhã, uma da tarde, estarão aqui nos estúdios da Imperial, batendo um papo e, claro, tocando algumas modas, algumas músicas, junto com o nosso colega Maicon Wingert. Quer dizer, não junto com ele, ele vai estar recebendo e conversando com eles, né? Eles vão tocar. O Maicon até tocou gaita uma época, depois abandonou, né? Mas devia ter insistido um pouquinho mais. Amanhã, quem estará por aqui? Regis Marques e Guilherme Marques, Grupo Rodeio, fazendo convite aí para a gravação do DVD no fim de semana, domingo, em Estância Velha. E, claro, conversando, falando sobre a história. Eles que são um dos ícones da nossa música gaúcha. Grupo Rodeio!

0: Os liderais, pênaltis, antiesporto do som, Deus me livre, grupo Rodeio Lídias do Velho Vô.
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0: Agora 14 para 6, temperatura 13,7. A neblina está um pouquinho mais fechada agora, né? Mais cerração, vai anoitecendo também. E chuva até que não, de momento, assim, estenta bem fraquinha, mas muita umidade, muita cerração, exigindo atenção de quem está no trânsito.

justamente o horário que aqui no centro, pelo menos, aumenta bastante o fluxo, né? Para quem está saindo do centro em direção aos bairros Piá, Pousada da Neve, e quem vem ali da região, da Vila Olinda, Fazenda Pirajá, BR-116, para o centro. Normalmente, nesse horário, a gente tem um aumento do fluxo, né? E a cerração exige mais atenção também. Bom final de tarde, Otília Brown, na companhia da Imperial, a Udila em Caxias do Sul também, neblina fechada por lá, né? Muita umidade, sempre junto aqui com a boa música da Imperial. Hoje tem Vem Amigos, Victor Hulver, daqui a pouquinho batendo aquele papo com o Giovanni Litt, que é a partir das 8 da noite. E a gente já vai no clima do programa aí, né? Com Rainha Musical.

0: música com o Brilha Som Me Condena. Antes teve Münchner Zwietracht, Viva Bavaria e Rainha Musical e o Fígado de Aço. 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Na sequência, Preferência Popular.
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0: Tempo fechado com neblina, temperatura 13 graus e 6 décimos.
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Agora são 6:01, 13,7 a temperatura, tá do mesmo jeitinho. O tempo também, né? Sem chuva no momento ou chuva fraca eventual e muita neblina, muita cerração. Trânsito carregado agora aqui na saída do centro de Nova Petrópolis em direção aos bairros Pousada da Neve, Piá, Vale Verde.

para você que está levando a gente de carona aqui ou em outro lugar, ou está em casa, está no trabalho, enfim, um bom comecinho de noite desta quinta-feira, 13 de agosto. 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Alô, Edilson, Araraquara, São Paulo, na audiência. Uma pequena diferença no clima, né? Por lá, 30 graus. Tá mais quente, né, Edilson? Um abração aí pra Araraquara. Também conosco, deixa eu ir aqui, apaguei o recado errado, já voltou, voltou pra tela aqui. Boa tarde, estamos no Chima com Amendoim, pedindo música com Indústria Musical, que amanhã tem transmissão da Rádio Imperial FM. Amanhã não, no sábado, né? Isso, sábado tem Indústria, uma das atrações do Salão Schmidt Remember. Cadê aqui minha colinha aqui? Os atuais Indústria e Banda Rosas, sabadão na Sociedade Concórdia, na linha Imperial. Entrando no clima da festa já, Indústria.

Os guris, 100% progressista, Michel Teló, convite de casamento e ela é demais, indústria musical como num filme. Informação aqui na programação da Imperial, notícia agora do finalzinho da tarde, que vem da RGE, sobre as contas de luz. Teve gente que não recebeu a conta de luz do mês de julho, mudou a data da cobrança do débito, caiu para agosto, e aí junto com isso teve o aumento, o pessoal se assustou com os valores, enfim, são várias situações envolvendo a RGE nos últimos dias, nas últimas semanas, as agências, locais de atendimento lotados de pessoas em busca de explicações. É sobre o aumento, a explicação oficial até o momento é que teve o aumento da tarifa, né? E a bandeira vigente, aumento do consumo devido ao inverno, tudo mais, essa situação não mudou. Mas para as pessoas que não receberam a conta em julho, tem uma novidade, uma notícia agora. As contas de luz de agosto serão cobradas só a partir de outubro para 740 mil clientes da RGE. As contas de luz do mês de agosto não chegarão para parte dos consumidores da CPFL-RGE no Rio Grande do Sul. Conforme a concessionária, a fatura será cobrada de forma parcelada entre outubro e março. A mudança afeta cerca de 740 mil clientes, o que representa 23% dos atendidos pela empresa, e foi motivada por uma atualização do sistema. Segundo o gerente de serviços comerciais da CPFL-RGE, Fábio Calvo, a cobrança foi adiada para não haver acúmulo de dois vencimentos no mesmo mês. Em razão dessa migração, no mês de julho, nós tivemos em algumas situações o deslocamento da data de faturamento dos clientes. Quando isso aconteceu, a conta de alguns clientes referente ao período de julho transformou o vencimento dela para agosto. Então optamos por fazer o bloqueio da fatura de agosto, explica. A fatura de agosto será parcelada em 6 vezes sem juros e acréscimos. Em setembro, os moradores vão receber o descritivo do valor do mês anterior. De acordo com Calvo, todos os afetados serão comunicados e não há opção de pagar essa conta, que ficará pendente de uma vez só. Isso porque existe uma regulação que determina que a concessionária parcele pelo dobro de meses que deixou de cobrar, neste caso, 2 meses. A CPFL-RGE explica que decidiu ampliar o parcelamento para 6 vezes por entender que diluir mais reduziria o impacto aos consumidores. Mesmo quem tem débito automático da conta não precisa fazer nada de diferente. Segundo a empresa, quem não receber um comunicado a respeito é porque não será impactado. Em caso de dúvidas, o consumidor encontra mais informações no site da RGE e pode procurar nos canais de atendimento da concessionária. Então, a conta referente a agosto será emitida apenas para a conferência dos valores e ela vem com uma informação: não receber. O valor será cobrado em 6 parcelas iguais, sem juros, entre outubro de 2026 e março de 2027. O parcelamento será aplicado automaticamente até para quem tem débito automático. Não é possível quitar o valor de uma vez só, nem alterar o parcelamento. Mas, reiterando, não é para todos os clientes.

0: clientes, né? São 740 mil clientes, 23% dos atendidos pela RGE. Dúvidas e informações no WhatsApp 51999550002, o site rge-rs.com.br ou também no 0800-970-090.
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0: Agora 6h21, o tempo segue daquele jeitinho, né? Cerração, 13 graus e meio a temperatura. O trânsito agora já mais tranquilo aqui na saída do centro de Nova Petrópolis para os bairros. E o alôzinho para a audiência no 54-3281-1510. Nesse Iluminácio Horror, Arroio Bonito, São José do Hortêncio,

Foto do açude cheio, né? 95 milímetros de chuva acumulada. No momento, 14 graus a temperatura. Companhia do Neto Alan. Abraços para a prima Daniele Kemper e família de São João do Oeste, Santa Catarina, e a todos os conterrâneos. Alô, Eduardo, Reta Grande, Brochir, Alcides e Edla Schmidt. No momento, não chove, mas choveu, né? Choveu um pouco durante o dia, 19 graus a temperatura em Benedito Novo, Santa Catarina. Queridos que estiveram lá em Pomerode também acompanhando o Kerbfest da Imperial na última terça-feira.

0: a música com Meilenstein, Gib mir deine Liebe, antes Super Banda Chopão e a Loirona do Sul.
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0: Conferindo a loteria, a extração das 6h20 da tarde, 18h20, quinto prêmio, 3.509, 3.509. Quarto prêmio, 5.583, 5.583. Terceiro prêmio, 6.907, 6.907. Segundo prêmio, 730, 0.730. Primeiro prêmio, 1.663, 1.663.

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7, 13.2 a temperatura, friozinho, mas até que anoitecendo não baixou tanto a temperatura em relação ao final da tarde. Muita cerração, mas sim chuva por aqui. Aliás, olhando imagens de satélite, não tem estabilidade assim sobre boa parte do Rio Grande do Sul. Umidade sim, chuva no momento não. 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

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Abraço pra turma que tá ligada aqui na nossa programação. Alô, Elidson e esposa Terezinha em São Leopoldo, deixando abraço aí pra toda a nossa audiência. O Brian, eu chamei ele no WhatsApp pra informar que o presente que ele me enviou lá de Pomerode, encontrou a turma lá no Kerbfest, chegou inteiro e lacrado. Tudo certo, viu? Agora é botar pra gelar e provar aí o Amaro da Nono Josep, que é uma empresa de rodeio. É produzido em Rodeio Santa Catarina, é um licor de ervas e é digestivo, é bom, né? Vamos botar pra gelar e provar, viu? Muito obrigado pelo carinho, pelo presente e um abraço, viu, Brian? Abraço pra ti aí em Rodeio. Aliás, falando de Rodeio, o Lucas também tá com a gente em Rodeio. Lucas Bruno Eichenberg de Rodeio Santa Catarina pedindo Os Vilanenses. Irineu Telequin de Estrela ligado online com esse tempo maluco. Nada melhor que tomar um belo Shima e na sintonia da Imperial. Bota maluco nisso, né? Já tem previsão de calor aí pros próximos dias, mas vamos que vamos. E daqui a pouquinho eu respondo também a pergunta do ouvinte aqui sobre uma música. Não sei o nome dela, não. Pedi o nome da música de fundo da loteria. Tinha uma antiga, né? Tinha uma mais antiguinha que rodou muitos anos na Imperial, faz outros muitos anos que a gente trocou, mas é trilha de acervo, assim, de trilha de rádio, né? Realmente não sei te dizer o nome dela, não. Seguimos por aqui, o embalo da música gaúcha com os Monarcas. Faca Prateada.

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Richard vai na música com Os Vilanenses. Agora 9 para 7, 13 graus a temperatura. Alô, Chico Laux, Vapor Velho, Montenegro pediu justamente o nome dessa música. Já mandei por escrito aqui, que fica mais fácil de anotar, né? Porque se eu falar Richard vai, aí para escrever complica um pouquinho. Vou mandar escrito já aqui para quando quiser pedir a música. Valeu, abraço, Chico. Também a dona Avelida Pretzel em Ivoti conosco. Saludos, excelente el programa. Nilmar Shor, Naranjito, Paraguai. O alôzinho do Gilberto de Três Arroios, hoje por casa. Quer dizer, hoje não, né? Nesse horário por casa, normalmente, quando ele manda recado, tá na prefeitura. Tá em casa agora, tomando uma caipirinha para refrescar e na frente do fogão a lenha para esquentar. Equilíbrio é tudo, né, Gilberto? Já que tá muito quente na frente do fogão, toma uma caipirinha ali para refrescar e reforçar a imunidade também. Tá aí com a bem casada Cris. Pede mais uma do Chopão, oferecendo pro seu Fernando Schenel, que parece que hoje tá trocando de idade. E é verdade, tá de aniversário hoje, sim, Fernando, da super banda Chopão. Nosso abraço também aqui da Rádio Imperial para esse super parceiro que hoje completa mais um ano de vida. Janimal, Manalô, canto Schenkel, boa noite. E o pedido do Rudinei pro Melado, Boni, Rodrigo e Vini. Tá bom, é o apelido dele, né? Spezia. Tá bom, o Vini aí pediu a música com Os Futuristas.

0: Os futuristas viajando com o Wilson. E acaba de chegar aqui Luiz Alberto, que estava viajando com o Samuca, né? Voltou de chofer de novo? É? Ou dirigiu na volta?
1: Não, ele.
0: Não, ele? Ah, o Samuca aí trazendo e levando em segurança, né? Nosso patrimônio histórico da Imperial aí. Tem que ser tratado bem. Rincão dos Cref nunca mais será o mesmo. Não. Luiz Alberto fez um agito lá. Que chegou a inverter agora, né? O ginásio tá no lugar da igreja, a igreja já no lugar do ginásio. O homem como é que se, eu vou dizer alguém que causa tendel, um tendelista, né? Causa um tendel. E vai pra cozinha aí, entrevista o pessoal lá. Aí diz que tá devagar ainda. Coitadas mulheres, cara. Um abraço, turma aí do Rincão dos Crefos. Festa fim de semana. E trouxeram uma leva de bolo de amendoim aqui, né? Inventaram de pedir pra turma da rádio. A gente começou a fazer encomenda. E veio que veio. Chegou tudo certinho aí. Tudo inteiro. Não, não derrubaram nada no carro aí.
1: Sim?
0: Já chamou a lavagem. Fechando aqui. O nosso Preferência Popular, no FM tem a Voz do Brasil, em seguida, mas seguimos juntos nas plataformas digitais da Imperial, aplicativo, site, Alexa, enfim, a gente segue até às 8. 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No FM, então, tem a Voz do Brasil e depois às 8 tem o Vem Amigos e seguimos juntos nas plataformas digitais. Aniversariante do dia, Fernando Chenel, seu Fernando Chenel da Superbanda Chopão. A gente fecha com Chopão. 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

0: Muito bem, agora 8 horas mais 4 minutos, isso mesmo, 8 e 4. Boa noite para você, 12 graus e meio a temperatura, 95% umidade relativa do ar, estamos chegando noite de quinta-feira. Para você que está no trânsito, deve redobrar a atenção. 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Já troquei as câmeras também, porque nós temos hoje mais uma fera aqui no estúdio da Imperial, mais um grande amigo. E, bom, agora não posso nem brincar com ele, né? Conhecia no tempo que ainda tínhamos cabelo, porque ele voltou a ter cabelo. Mas, enfim, antes de mais nada, quero agradecer aí a essa pessoa fantástica que aceitou, né? O Victor que aceitou aí o convite de participar aqui do programa Vem Amigos e conseguir conciliar a agenda do Rainha Musical, né, e poder encaixar o programa também. Ou seja, a única noite de folga, o Giovanni vai lá e tira de casa. Porém, por outro lado, é uma noite que ele pode aproveitar em família também, tá? E toda a família, esposos, filhos, enfim, o programa tem esse lado bom também. Victor, antes da gente começar, meu, boa noite, obrigado aí por, né, pela tua presença aqui e a gente poder contar, acho que uma hora e meia vai ser pouco tempo, né? A tua história no nosso Vem Amigos, boa noite.
1: Boa noite, Giovanni, boa noite a todos os ouvintes e a galera que está nos assistindo aí na live. É prazer pra mim. Show de bola estar aqui hoje contigo, para tentar contar um pouquinho da minha história, da minha infância, da minha passagem no Rainha e tal. Mas eu acho que vão ter que resumir, né, cara? Porque é bastante coisa, né?
0: Eu acho que vai ter uns momentos aí que nós vamos ter que pular, né? E fazer um Vem Amigos com uma edição para depois da meia-noite, né?
1: Isso, aí tu vai ter que me conduzir, que eu não sou muito bom nas falácias. Capaz. Aí, vai ter que me conduzir. Capaz. E cortar, porque senão nós vamos até amanhã de manhã. A história tem bastante, né?
0: Não, e é isso que vai ser o diferencial, vai ser especial, eu tenho certeza disso. Mais uma vez, obrigado, viu?
1: Show de bola, tamo junto. Obrigadão pelo convite aí. Toda a galera da Rádio Imperial FM aí.
0: Que maravilha.
1: Tamo junto e não é de hoje.
0: Não é de hoje, verdade, não é de hoje. Foi o que eu disse. Difícil de conciliar agenda, né? E conseguir encaixar o programa. Mas deu certo e o homem tá aí. Então vamos aproveitar esse momento e vamos começar pelo começo, como eu sempre costumo dizer, né? Onde e quando nasceu Victor Huver? Vou entregar logo isso aí, já no programa, assim, no começo.
1: Victor nasceu lá por volta de 2/4/1972.
0: Pô, louco.
1: Tá velhinho já.
0: Mas onde? 54?
1: 54. É interior de Paverama, na localidade de Santa Manuela. Na verdade, eu nasci em Poço das Antas. E aí, na verdade... a gente morava, meu pai morava em Santa Manuela, né? E logo depois, eu tinha ali uns 8, 9 anos, a gente se mudou. Foi pro tal Chapadão, que é um pouco mais acima ali, né? Entre Broxir e Paverama, né?
0: Ah, tu é do interior mesmo?
1: Do interiorzão ali.
0: Mas interior. Olha só.
1: Isso.
0: Nasceu então em Poço das Antas.
1: Poço das Antas.
0: O hospital de Poço das Antas.
1: Isso, inclusive, o Rainha Musical vai estar lá agora, no sábado.
0: Mas, sério? Vai voltar pra casa?
1: Sabe.
0: Ah, que legal. E essa, até os 8, 9 anos então, foi ali, naquela Paverama.
1: Isso, é interior de Paverama. Interior de Paverama. Mais acima ali.
0: Como é que era o nome?
1: Santa Manuela.
0: Santa Manuela. É. Essa localidade eu não conheço. Conheço bastante lá de

0: programas. Santa Manuela, não. Uhum. Então, até os 8, 9 anos foi ali.
1: Isso aí.
0: Aquelas brincadeiras raiz aí que a gente
1: disse foi ali. E isso que eu lembro já era no Chapadão, mas no alto ali e tal, né? E... Ah, como eu te falei, né? A gente lá foi conhecer luz elétrica, eu aos 12 anos, né?
0: Ah, não tinha? Não tinha
1: lá? Isso, eu sou de uma família de 10 irmãos, né? Na época, não tinha luz elétrica, não tinha televisão e tal, né? E aí, cinco meninas e cinco meninos, né?
0: Sério? Cinco e cinco?
1: Então...
0: Os outros são normais ou músicos também?
1: É, tudo normais. É. Na verdade, a gente tinha uma bandinha lá montada pelos irmãos e tal. Meu pai também tocava gaita.
0: Ah, então...
1: Ele servia o exército, ele chamava no trompete ali também, né?
0: No exército?
1: Isso. Então,
0: então já tinha música na família.
1: É, veio dali então. E ele insistia bastante, né?
0: Uhum.
1: Pra gente se juntar, ensaiar e tudo, né? Mesmo em meio àquela dificuldade que a gente tinha ali, né?
0: Uhum.
1: Mas sobrava um tempinho, ele tava cobrando a gente pra dar uma ensaiada e tudo mais. Imagina o pai, né? Ele queria... Aí tinha os cinco irmãos que cada um tocava um instrumento, né?
0: Ah, é?
1: Os cinco? E aí uma das irmãs, que é a mais nova, que mora em Broxira, minha irmã Leonice, né?
0: Uhum.
1: A mais nova. Essa tocava guitarra e cantava, né? E aí nós montamos uma bandinha, né? E eu era o mais piazote lá, que não opinava em nada, né? E tinha os mais velhos, né?
0: Uhum.
1: O Valdair, o meu irmão mais velho, que até perdi ele com 40 e poucos anos. Ele faleceu, né? E tal.
0: Uhum.
1: Mas eles que comandavam o negócio, né? Eu só baixava as orelhas. O pai incentivava e eles compravam os equipamentos ali.
0: Uhum.
1: E logo adiante a gente começou a tocar umas festinhas no interior ali.
0: Ah, sim? Já de
1: Morro
0: cara?
1: Azul, Ipaverama, Linha Brasil. Sim. Todas aquelas... O Novo Paris, que é tudo pertinho ali, né?
0: Mas e como é que foi essa em casa montar essa turma toda? E, bom, imagina a alegria, a facilice do teu pai, né?
1: Isso, era muito... Era muito top, né? A gente sentia que ele queria...
0: Era o que ele queria.
1: Que a gente ficasse ali, imagina. E aí... Só que o trabalho que a gente tinha ali era bastante...
0: Lavoura?
1: É, pesado. Na verdade, lavoura, pouca coisa, né? Porque
0: uhum.
1: a gente morava numa área onde o pessoal vivia mais da queima dos carvões e coisa arada, do carvão e tal, né?
0: Sim.
1: Tanto que Broxira é a capital do carvão vegetal e tal.
0: Isso, coisa assim, né?
1: E... A gente morava ali, trabalhava no mato.
0: Uhum.
1: E na época era tão complicado o esquema que a gente trabalhava pela casca, né? Não tinha motosserra, né? E isso eu falando do meu tempo. Tempo do meu pai lá, era
0: Sim.
1: o serrote, nem tinha motosserra na época.
0: Meu Deus.
1: Aí no meu tempo já tinha motosserra pra cortar em metro e tal.
0: Tá.
1: E aí os exigentes pediam pra cortar e medir o metrinho, não podia
0: Sério?
1: Ser mais nem menos, né? Aí depois virou mais tranquilo.
0: Depois no olho, né?
1: Isso.
0: Ah,
1: e aí,
0: isso quando... era mato de acácia?
1: Isso. Aqui. Aí quando o cara do caminhão vinha comprar a pilha de lenha, né?
0: Uh-huh.
1: Ia lá e botava o mais grandão que tinha lá pra caminhar em cima, né?
0: Uh-huh.
1: Pra ver se baixava, se não tinham feito os ninhos de rato no meio pra aumentar as lenhas e tal. Isso, mas aí foi por aí. A gente trabalhava ali e era bastante dificuldade, né?
0: Mas e pesado.
1: Pesado,
0: né?
1: Isso.
0: Pesado. Agora, é interessante, né? Com 12 anos tu conheceu a luz elétrica.
1: Isso.
0: 12 anos.
1: Eu te falei, eu comecei a embalar aqui agora e pá.
0: Não. É que assim.
1: Me sigo!
0: Não, mas é legal, é legal. Vamos assim. O programa é isso aí mesmo. Mas imagina com 12 anos. Hoje teu filho menor tá com 9, né?
1: 9 aninhos.
0: Tu vê, 9 aninhos. O que eles têm hoje e como era o teu tempo, né?
1: Nem se compara.
0: É, imagina tudo. Hoje, essa gurizada hoje ficar uma noite sem luz. É briga, bronca, né?
1: Hoje em dia a gente ainda tenta, eu e a minha esposa, a gente tenta sempre levar mais ali na rédea curta e
0: Sim,
1: tudo mais. E mostrar pra eles a dificuldade que a gente passou, né?
0: Exato.
1: Pra com isso eles conseguirem construir uma vida pra eles mais tranquila, pra não passar trabalho.

0: tudo encaminhado, né? E a gente sempre tenta pregar esse tipo de educação e mostrar a dificuldade que a gente passou para que eles...
1: Aí imagina, né, esses guris que estão aí agora, né, 12 anos, imagina sem luz. O banho naquele tempo, então, era uma festa, né? Porque a dificuldade do banho também, sim, né?
0: Ah, é no banho, banho. Na época, na minha época lá, não tinha nem fogão a gás, né?
1: Caramba!
0: Veio depois, no caso, o liquinho aquele.
1: Sim.
0: Por causa da luz, né? Por causa da luz elétrica, que não tinha e tal, né? O banho a gente fazia assim, eu não lembro do nome, mas era um tipo um...
1: Era um balde,
0: tipo aquele assim, regador, né? De forma grandão assim, aí tinha aquela abertura embaixo.
1: Uh-huh.
0: E era mais ou menos assim, da mãe esquentava...
1: A água
0: no fogão ali, com as chaleiras e tal, e botava até uma certa altura, é o teu banho, entendeu? E não tinha lugar fechadinho, não, tentava botar num canto da casinha lá, sem passar frio, né? E era papum e já era. E não tinha sabonete, era um sabão de soda que ela mesma tinha feito lá. É, não.
1: Mas olha só.
0: É mais ou menos por isso.
1: Por isso que eu disse, a hoje em dia não sabe dessas coisas aí. Mas eu também peguei isso aí, mas... né? Isso quando... acho que mais, voltando mais um pouco ainda, tinha aquele, o banheirinho que era lá fora, né?
0: Isso, a tal de Capunga.
1: Isso. É, a tal da Capunga que era lá fora. Interessante que de noite ninguém precisava ir, né?
0: Isso, tudo tranquilinho.
1: Tava tudo certo, né? Ninguém queria
0: ainda
1: ir.
0: Ainda mais se era no interior meio fechado, de mata, assim, ninguém.
1: Qualquer barulhinho virava motivo de... Mas que coisa, hein? Bom, aí... mas naquele tempo, então, brincava... Trabalhava, estudava também.
0: É, o estudo, a gente no interior tinha muita dificuldade. Os meus irmãos mais velhos ali, tipo, as irmãs mais velhas, aí tiveram uma... Quando eu tinha 10, 12 anos ali, os mais velhos já estavam trabalhando em casas de outras pessoas, né?
1: Uhum.
0: Paverama, Morro Azul, na região ali e tal, né?
1: Uhum.
0: E então já tinha mais acesso ao estudo, né? Nós que morava ali no interiorzão ali, a terceira, a quarta série ali, na Bela Vista, que tinha um colégio ali que ia fazer um... Eu fui fazer, terminar o primeiro grau ali, uhum, em Sapiranga, fazendo EJA. Uhum. Agora, não sei quantos anos, já tinha quase 30 anos no Lombo e tal. Então, sim, a dificuldade nesse sentido era complicado também. E outra que não tinha como hoje em dia, passa a van na frente, leva, passa ônibus, leva.
1: É.
0: Os meus piás têm a escola deles é duas quadras de casa, entendeu? É tudo
1: diferente.
0: Facilita, né?
1: Facilita.
0: Então, e outro detalhe que a gente tinha que trabalhar. Se tu não trabalhava, de noite, tu, pá, entendeu? Minha carteira de trabalho eu fiz com 14, 15 anos. Entendeu?
1: Olha, opa, fechamos nessa.
0: Então, mas isso foi ótimo.
1: Claro.
0: Tem coisas que eu passei que a gente consegue passar pra eles, ok? Mas eu vejo no geral, assim, que eu queria que eles tivessem passado pelo menos um pouquinho.
1: Um pouquinho, né?
0: Isso, até pra ter uma bagagem melhor pra vida.
1: A gente pode dizer que nós temos muito a faculdade da vida, né?
0: Isso. É isso aí. E aí a gente não passa fome.
1: É verdade. É verdade.
0: Não se apavora.
1: Não se apavora. É verdade.
0: É mais ou menos isso.
1: Se tiver que emendar alguma coisa aí, a gente vai, né?
0: Aham.
1: Então, toma uma aguinha aí que a gente já vai seguir, porque eu quero atender aqui, ó. É, mas que barbaridade. Vou começar agora os elogios. Depois eu falo do músico. Fiz uma carne pensando no Victor. Mas, homem do céu, Cris.
0: O Cris, pá.
1: O Scheifler. Mas não pode ser só pra ti, pra patroa, essa carne toda aí. Meu Deus do céu. Fiz uma carne pensando no Victor. Mas aí tem carne pra umas 5, 6 pessoas.
0: Paz.
1: A fome apertou, então. Valeu, Cris. Abraço pra ti aí. Deixa eu ver aqui. O Marcelino Senem, lá no Morro da Manteiga, em Tupandi, tá na companhia. Um abraço, boa noite. Cristiane Miller também. Boa noite. Jair Amaral, um abraço. Lisete Betcher, abraço pra você também. O Maicon Schmitz, boa noite. Esse é fera. Maicon Schmitz do Baila Baila.
0: Conheço, bah, gente finíssima. Conheço o pai dele também, desde as antigas.
1: O craque do trombone.
0: Isso, filhote dele, matando a pau no sax também, toda a família.
1: Né? Toda a família.
0: Sim,
1: né?
0: O irmão dele também.
1: Conheceu o Thiaguinho.
0: Thiaguinho, tá bom.
1: Tocava numa cadeira, ele tocava bateria porque não tinha, não alcançava e tal. E hoje é um monstro, né?
0: Ah, toda a família ali.
1: Toda a família.
0: Top, top.
1: Belida Pretzel, um abraço pra você também, boa noite. Bom, vamos seguindo 8:18. E então, pra vocês verem aí, né? Você que tá em casa acompanhando, que a pegada não foi fácil pra esse homem aí. Muito bem. Qual foi teu primeiro instrumento, então?
0: Pá, na verdade, eu sempre digo assim, ó...
1: Que já tinham 10 irmãos, né? Então, ali já tinha uma banda, né?
0: O que eu, na verdade, o que eu queria era, como todo mundo queria na época,

0: A própria bateria não existia ali na época e tal, né? Existia, mas não para nós lá no interior, né?
1: Sim.
0: Então, às vezes, fazia o contrabaixo, se fazia num violão com
1: É
0: um
1: mesmo?
0: captador e tal, usando as cordas mais grossas ali, tá? E assim por diante. Depois que foi introduzindo ali o contrabaixo, a guitarra, isso. Mas eu, na verdade, eu sonhava em tocar violão, né? Mal sabia fazer um ré maior de gavetão e sonhava em tocar violão,
1: Ah, teu negócio era violão.
0: né? É o que eu
1: Então já era
0: queria.
1: o que tu queria.
0: Só que o que me mandavam tocar era sopro mesmo, era trombone na época.
1: Ah,
0: Eu tinha uma
1: é?
0: certa facilidade de tirar nota, né?
1: Como assim, sozinho?
0: E. Não, em casa, no
1: Sim,
0: caso.
1: mas sozinho ou tinha algum professor que
0: Não,
1: te.
0: a gente não tinha professor. Já
1: Capaz.
0: vou te contar essa história do professor que a
1: Bora,
0: gente não tinha
1: vamos
0: ali. Então
1: lá.
0: era tudo meio que no
1: Vamos lá. No
0: todo
1: grito
0: mundo por
1: mesmo, no
0: conta.
1: peito.
0: É, o pai fazia alguma coisinha na gaita e tal. Os irmãos mais velhos, o irmão, todos eles tocavam instrumento, não tocava gaita, tocava muito bem e tal. E outros sax, aí o outro trombone e trompete, e aí sobrou pra mim o trombone e trompete também, porque tinha meu outro irmão
1: Sim.
0: que toca baixo, né? Tocava baixo. E então, automaticamente, eu fui colocar, não, você vai tocar trombone e tal, beleza. Mas na verdade foi uma coisa boa, porque o que me. Não digo que me tirou lá do interior, né? Mas onde eu consegui dar um passo a partir dos 18 anos ali foi através do trompete, né? Isso aí é um outro detalhe. Daí eu passei
1: Sim.
0: para o. Mas a.
1: Em casa ali era trombone, então.
0: Isso.
1: Mesmo que você queria violão, não, é trombone.
0: É o trombone e o trompete. Tentava.
1: Mas eu fico cara, eu fico assim, ó, pensando a facilidade que nem você falou, né? Sozinho, não tinha ninguém para professor, não tinha.
0: Não, e não tinha internet, não tinha um celular na mão para alguém te
1: Pois
0: ensinar
1: é,
0: lá
1: mas aí
0: no
1: fazia como para
0: celular.
1: tirar uma
0: Então,
1: música?
0: que só no ouvidão,
1: No ouvido,
0: né?
1: mas aí tinha um rádio a pilha em casa?
0: Sim, isso tinha.
1: Isso
0: Aí
1: tinha.
0: meu pai, na época, ele consertava, ele partia aquelas baterias no meio, fazia o catavento, girava, largava uma luz dentro de casa, porque não tinha luz elétrica e
1: Ah,
0: tal,
1: teu
0: né?
1: pai era meio
0: Aí os
1: ninja.
0: cataventos giravam, um dínamo na ponta ali,
1: Mas
0: pá.
1: que tal?
0: E aí ele carregava aqueles, sei lá, as baterias antigas tinham
1: Sim,
0: aqueles
1: sim.
0: vasos separados e tal, né? Ele cortava, aproveitava um, porque
1: Mas
0: era bem,
1: olha.
0: entendeu? A gente não tinha muito estudo, mas ele era bem inteligente, né?
1: Mas olha
0: E os meus
1: só.
0: piá hoje em dia faz coisas assim que eu olho assim, ó, desmontou toda a bicicleta pequenininho. E vai montar tudo? Não, fica comigo. Vai lá e monta tudo. Então tem coisas. E o João Vitor também, né? Ah, tá tocando bateria agora, né?
1: Sim.
0: E de vez em quando pega lá e desmonta tudo a bateria, tira tudo as peles, parafusinho, papapá, e limpa tudo, monta tudo de novo.
1: E não sobra nada.
0: E não sobra nada.
1: Geralmente o mecânico se
0: Isso.
1: sobra porque ficou bom o serviço, né?
0: Então nessa parte eu sempre digo, puxar pro Vô Antônio, né? O Vô Antônio era cheio das
1: Mas olha
0: inteligências pra.
1: só.
0: Aí consertava os rádios, nada.
1: Aliás, tu me contou fora do ar aí, não sei se tu já quer engatar esse também, ou é depois, já que tu tá falando do teu pai aí das invenções. O que que acontecia naquele no fundo, nos fundos de casa ali? O que que tinha ali? Era um banhadão? Como é que era isso
0: Isso,
1: aí?
0: um banhadão. E esse banhadão, daí tinha a tal palha de tiririca.
1: Tiririca.
0: É, chamava lá no interior essas palhas que os gringos faziam, não sei se fazem ainda, as cadeiras,
1: Ah,
0: trançava e fazia
1: sim.
0: aquelas cadeiras que tinha nas
1: Nas
0: sociedades no
1: comunidades aí,
0: interior, e
1: sim.
0: isso. E aí o que acontecia? Daí no inverno levantava a aguinha, e aí, como a gente não tinha luz, ele fez um valetão assim, na parte mais baixa, né? E baixou, botou tipo uma calha com madeiras e tal, né? E a água escorria dali, ele controlava, fechava e abria, né?
1: Mais
0: E
1: um.
0: ela pegava a velocidade da
1: Velocidade.
0: descida, chegava, ela tinha aquela roda, né? Rodava, um dínamo embaixo, outra roda menor e tal, e dois fiozinhos trazia lá pra dentro de casa uma luzinha. Tipo, não sei se era 12 volts ou o quê, mas era tipo, não dava choque, mas era uma luzinha que dava uma clareada pra nós, né? Já
1: Mas
0: economizava no
1: olha.
0: liquinho do gás, né? Que veio depois. E ela ficava assim,
1: Caramba.
0: né? Uma
1: Ah,
0: fase
1: sim,
0: meio que pá.
1: depende de como é que andava
0: Sim,
1: aquela.
0: mas conseguia fazer, né?
1: Tu vê que interessante.
0: Então,
1: Sem ter estudado essas
0: sem
1: coisas.
0: ter
1: Ele
0: estudado.
1: ia lá e
0: E às vezes
1: fazia.
0: tinha um outro lado, lado da linha Brasil, tinha um cara que trabalhava naquilo ali. E aí ele sempre trocava umas ideias também, né?
1: Mas
0: Mas era
1: que.
0: legal. E esse
1: Claro que era.
0: banhadão, uma outra história, que daí, tipo, já pra continuar, tu me
1: Não,
0: corta
1: toca,
0: se eu estiver
1: toca.
0: falando
1: Não,
0: demais.
1: vai, vai, vai, vai, vai.
0: E aí esse mesmo banhadão, essas palhas que eu te falei, como a gente trabalhava no mato de Acácia na época, tinha uma época do ano. Que tipo, há 40 anos atrás,
1: Sim.
0: era verão,
1: Ah,
0: só
1: sim.
0: secava tudo, faltava água, inverno era chuva de enchente, quando era geada, tu caminhava em cima, entendeu? Era um negócio. E então, no verão, quando secava tudo,

0: tudo, esse mato de acácia, ele não descascava, que a gente vivia da casca, como eu te falei, né?
1: Sim.
0: Tirava a casca da casca e tal, sim, né? A mulherada pegava aquele pauzinho, batia
1: em cima
0: e nós tínhamos tipo um facãozinho pequenininho, uhum, já preparado pra aquilo, né? Fazia isso aqui, tirava as cascas, botava as arrobinhas ali, amarrava pra vender, né?
1: Sim.
0: E aí no verão não descascava, ela não descascava, não saía. Aí não tinha como trabalhar ali. O que a gente fazia? Daí entrava nesse banhado que tava assim, cortava tudo a palha, se cortava todos os braços também, tinha que entrar de camisa manga comprida, uhum, né? Pra fazer, deixar ela secar bonitinho, e fazer as arrobas, fechar e vender pros gringos lá pra ter, entendeu? Ter uns din-din. Então, sempre se virava, né?
1: Sempre se virava.
0: Um pedacinho ou outro da terra, plantava um feijão, plantava uma coisa e tal, né? Então, sempre ia girando ali.
1: Resumindo, mas nunca faltou nada.
0: Nunca
1: também
0: faltou, graças a Deus. Passou, né?
1: Sim,
0: passou,
1: sim,
0: raspando, mas nunca faltou, né? Aham. E aí tinha a vizinhança também, um ajudava o outro.
1: Isso mais, era, né, legal naquele tempo, né? A vizinhança. Isso é uma coisa que a gurizada hoje também não iria entender, né?
0: Aham.
1: Aquele tempo, vários já comentaram, inclusive aqui. É, se carneava um porco, uma coisa assim, um boi, era um pedaço fulano, um pedaço, isso, ciclano, né? E assim vinha do contrário,
0: isso,
1: também, né?
0: Esquecia, isso aí durante um ano.
1: Exato.
0: Carneava, papais,
1: papai. Exato, exato. Mas olha só, uma rica de uma vivência, né, tio?
0: Ah, não, foi uma escola, né?
1: Uma escola, comentou, né? Cara, então, isso aí E não adianta, o interior, e isso aí, tudo que a gente passou foi muito bom. A gente tem orgulho em contar essas pérolas, essas histórias.
0: Falo pra eles com orgulho,
1: é,
0: né?
1: É verdade.
0: Tipo, e eles pegam bastante coisa, mesmo sendo da boca pra fora, mas a gente dá uma passeada, às vezes, nos interiores, né? Tal, já fiz isso, já fiz aqui, ó,
1: isso
0: se
1: aí
0: liga, porque ali era daquela forma, hoje em dia tá muito, uh-huh, de boa, né?
1: Sim,
0: mas
1: sim,
0: eles pegam legal.
1: Isso aí, parabéns, e continuem pegando, porque a gente sabe quanto era difícil isso aí. Muito bem. Deixa eu atender mais alguns aqui, que a galera tá chegando, hein? Ibulam, boa noite, assistindo em Sapucaí do Sul pelo YouTube. O André Zimmer, um abraço aí pro Victor. A Marili e o Fábio Muskov. Grande Victor, um abraço. Pessoal, tô mandando um abraço pra ti. Marili e Fábio Muskov.
0: Muskov.
1: É
0: o ex-guitarrista do Rainha, Rogério Muskov. Ah. E eu conheci os Muskov lá da Bela Vista.
1: Olha,
0: de repente é de lá também.
1: De repente é de lá. A Mari Alves, que é minha vizinha, também tá na companhia. Um abraço. Júlio Sassá. Conhece?
0: Júlio Sassá.
1: Grande Victor, esse é fera.
0: Santo Antônio da Patrulha, acho
1: que é isso. Jair Rainer, grande Victor, esse homem tem história para contar. Conheço todos os irmãos dele, aí, quando eles tinham a banda Paraíso.
0: Aí.
1: É mesmo?
0: Daquela época.
1: Essa aí, é a banda que vocês tinham em casa, a banda, isso, Paraíso. Nós vamos continuar nessa história aí já. O Cris tá empolgado aqui, deixa eu ver o que ele botou. Oh. Referência musical para todos os instrumentistas, um cara ímpar como pessoa. Podia elogiar ele até o final da vida. O Victor foi inspiração pra mim quando eu conheci ele tocando com o Eloy no Rainha. Pensa na melhor dupla do mundo. Referência, meu amigo, tu és como a música do Rainha. Eterno.
0: Ah, o Cris é...
1: Olha!
0: Cris é baita, parceiro. O Cris é um mestre do entre nós, os trompetistas aí. Não só isso, ele toca... Que tu largar na mão dele, ele executa.
1: Não,
0: né?
1: Não tem. Agora até de locutora atacou.
0: Isso. Não, e gente fina, cara.
1: Comecei a me assustar, né? Ele atacou.
0: Não, mas ele é muito humilde. Ele vai dividindo os espaços. Não,
1: o Cris também já passou aqui no Vem Amigos. E show, muita, cara, história. Maravilha. A Geni Godoy, um abraço pra você também. Deixa eu ver isso aqui, ó. Boa noite. Aqui é Duda Juver, filha do Victor.
0: Aê, Dudinha.
1: Tenho orgulho de ti, da show, tua trajetória, papito. Amo você. Olha aí.
0: É uma das nossas gatas. Isso aí.
1: Que legal. Vamos ver quem mais aqui, ó. Boa noite, aquele abraço, acompanhando pelo YouTube, Jacó Claudério Rames, Barra Grande, Cunha Thaís, Santa Catarina. Galera, deixando um abraço pra ti aí.
0: Tô de boa.
1: Aqui, ó, boa noite, manda um abraço pro Victor, David Neukampf e Remo Neukampf, na escuta. Mas olha aqui, ó, tocou com o meu pai, e tem aqui a foto. É um cartaz, acho eu, Paraíso.
0: Eu será não sei que se eu apareci nesse cartaz do
1: Paraíso. Deixa eu ver. Caramba, Paraíso. Depois eu vou te encaminhar isso aí.
0: Uhum.
1: Que espetáculo. Quem mandou isso aí foi o David. Quem é o David? Eu abri essa foto e não reconheci.
0: Tem uma galera que eu acabei não tendo mais a convivência e tudo mais, né? Então o cara às vezes acaba esquecendo o nome, né?
1: Uhum,
0: há mais de 30 anos.
1: Mas ele botou que tocou com meu pai, acompanhando pelo YouTube. E mandou foto.

0: aqui, que legal. Tem mais aqui, vamos ver pro outro lado aqui, que a galera tá chegando com tudo aí. A Marili, o Fábio Muscoff, Brochir, isso aí, Brochir. Ah. Mas olha só, a galera tá atenta aí. 8h28, Collin Gestão de Consórcios, Horst Recapagem de Pneus e ainda Ótica Schmidt. Muito bem, então naquela casca ali. Ah, e o pretão que dava nas mãos daquela casca também, né?
1: Deixaria.
0: Aquele grude, aquela coisa toda. Ah, passei por isso aí também. Conheço um pouco. E aí, imagina, pá, pá, pá. E alguma casca tu tirava e tu botava ali. Bah, isso aqui vai dar uma pesagem boa. Que dava sim, nada.
1: Isso.
0: Aí, vai de novo.
1: E outra que tinha a casca mais pesada sempre era aquela que ia pra raiz, né?
0: Isso.
1: Deus o livre.
0: Imagina, né?
1: Eu lembro da minha mãe, cara, uma guerreira que, Deus o livre, né? Ela, às vezes, se queixava de dor de cabeça e era por causa daquilo, né? Que ela pegava a frente e tal, né? Meu pai também, mas ela, guerreirona. E aí puxava aquela casca, né? Uhum. Imagina, tu tirar dali do chão.
0: Nossa!
1: Aí depois começou a desvalorizar a casca em si, uhum, né? Uhum. Começava a cortar já.
0: Eu nem sei se hoje ainda existe isso.
1: Ah, difícil. É. Ah, existe, eu acho, mas não naquela quantidade e valorização que era da época.
0: Tem ali em Montenegro uma empresa disso aí. Como é que é ainda?
1: Sim,
0: agora? Tinha. Deixa eu lembrar. Se o Luiz Alberto estiver na companhia, ele vai... Não, mas Montenegro tem sim. É uma empresa que comprava essas cascas aí. Ah, tá. Alguém vai nos ajudar aí. A nossa audiência vai, pode ter certeza. A audiência vai ajudar aí e vai dizer o nome da empresa. Agora não me recordo aí. Muito bem, então nós estamos ali com... Mas aí, tu falou que essa banda Paraíso, vocês chegaram a tocar alguns eventos. Sim, na volta ali?
1: Sim, mas na verdade, antes do nome Paraíso, quando colocaram o nome Paraíso, acho que eu já não tava mais.
0: Ah, era antes ainda?
1: Antes a gente tinha.
0: Como é que era o nome da banda em casa?
1: Cara, não tinha nome assim. A gente fazia o juntamento ali e tal e...
0: E dava certo.
1: Era os irmãos Hilver lá, que me animava e pá,
0: imagina.
1: Já era. E essas festas dos interiores lá. Mas os meus irmãos seguiram depois, né?
0: Tá, e aí, até 9 anos, então tu ficou ali em... Como é que era? Santa... Como é que era a localidade ali?
1: Ali é Santa Manuela,
0: Santa Manuela.
1: Chapadão depois, isso.
0: Isso. Uhum. E aí depois Chapadão.
1: Chapadão ali que foi toda a minha... A trajetória da minha infância foi ali. Eu saí dali depois com 18 anos já, daí pra...
0: E o que aconteceu ali no Chapadão? Eu fiquei sabendo uma coisa aí de... Foi pra um lado, acabou ficando com saudade, quis voltar pro outro lado. Como é que era essa história aí?
1: Não, Chapadão era só o nome do lugar mesmo.
0: Mas é, tu não
1: foi. A rua.
0: Tá, mas aí como é que era o nome da. Depois tu foi visitar. Como é que é? Teu irmão te levava até num certo lugar, aí tu atravessava? Como é que.
1: Ah,
0: ficou com saudade da mãe ali.
1: Isso, aí. Conta isso aí. Uns 10, 11 anos.
0: Essa foi especial pro Anthony.
1: Isso, o Anthony lembrou dessa história que eu contei pra ele.
0: Né? Só
1: importante, né?
0: Isso aí.
1: Isso, na verdade, eu morria de amor pela minha mãe, Deus, eu lembro.
0: Uh-huh.
1: E aí a gente foi lá na terra do meu irmão. Lá, que era descia o Chapadão, as estradinhas lá e subia num peralzão lá, que era a terra do meu irmão mais velho, né?
0: Uhum.
1: E aí, pra ajudar a trabalhar e coisa arada lá, e nossa, começou a bater a saudade da mãe, não sei o quê, e ele trabalhando, não, tinha que levar lá então. Aí foi me xingando, me levou até uma tal encruzilhada embaixo. E aí, de lá, o meu outro irmão foi me buscar lá, né? Pra subir o Chapadão.
0: Um xingando descida abaixo, o outro xingando
1: assim, ó. Que é o sentimento, né?
0: Mas é banho, né, meu?
1: Isso.
0: Ah, não.
1: É, tinha várias histórias ali, tipo, antes da gente ter a luz elétrica ali.
0: Ah.
1: Os meus irmãos, os mais velhos, estavam em casa.
0: Sim.
1: A gente descia a linha Tigre ali, sentido Brochir, né?
0: Tá.
1: E aí tinha eu tinha uma irmã que morava ali também. E aí, antes disso, a gente, pra não incomodar ela, a gente ia na casa de um outro, um solteirão ali que tinha ali e tal, né?
0: Uh-huh.
1: E aí ficava olhando o filme até naquela preto e branco, até 1, 2 da manhã. E aí depois subia se arrebentando, eu pequenininho atrás dos grandes, né? Nossa, chegava em casa morto de cansado.
0: Escuridão total.
1: E no outro dia, 6:30... 7 horas, nós tínhamos que partir pro...
0: Ah, é?
1: Isso, então subiu o motor torcendo pra chover outro dia já, né? Pra não acordar cedo.
0: Caramba, o pai era general então, né? Não tinha essas 7 horas da manhã aqui, ó, vamos
1: trabalhar. Era tudo. Mas graças a Deus que era assim, né?
0: Claro,
1: então,
0: claro.
1: A gente já cuidava bastante pra não entrar muito madrugada dentro, né? Porque no outro dia tinha que trabalhar.
0: Ah, e tu imagina a felicidade, né? Um vizinho com um televisor... Poder olhar alguma coisa, nossa, também era motivo de... Era um evento aquilo ali, né?
1: Sim, tava pra nós.
0: Mesmo que era preto e branco.
1: É uma novidade, assim.
0: É.
1: Vivo, né?
0: Muito bem, então, depois dos 9 anos, tu foi pra... Qual era... Aí tu saiu dali, né?
1: E aquela localidade. Com 9 anos, né? Eu passei dos 9, no caso, no Chapadão já.
0: Sim.
1: 9, 12 anos até os meus 17 anos. Em meio a isso, a gente trabalhava no mato, que né? A gente falei no interior ali.
0: Uh-huh.
1: Tirava, cortava lenha, fazia o carvão e tal. E teve uma época que eu te falei, depois que eu fiz a minha carteira de trabalho ali, com 14, 15 anos, eu parti pra firma de calçados também. Trabalhei em firma de calçados, escovar calçados, passar cola.
0: Mas eu fiz isso aí.
1: E trabalhar no pré-fabricado, coisa arada. Só que daí eu achava assim, bah, ia ser melhor porque não ia trabalhar no pesado lá e tal. E aí, só que eu tinha que acordar mais cedo ainda. A minha mãe me chamava ali, tipo, 4h30. Na época ali, acho que já tinha luz elétrica. Eu não tinha o fogão, a gás. E aí ela fazia o fogo no fogão, a lenha, esquentava as coisinhas ali, me chamava, eu tomava um café, tipo 5 da manhã, 4h30, 5 da manhã, um ônibus, um micro-ônibus passava nesse Chapadão, passava por Novo Paris, Campestre, Salvador do Sul, ia parar lá em Barão, lá em cima. Eu trabalhava na firma Solemil lá, na época que tinha de calçados, né? Aí eu trabalhei um ano e meio lá. Deus livre, aí chegava de noite em casa 8 horas. Com o micro, né? E aí, quando fazia serão, chegava às 10. A Kombi daí vinha depois trazer a galera, né?
0: Cara, a gente então, tem muita coisa em comum. Porque eu também passei isso aí, velho. Eu fiz 14 anos no domingo, segunda manhã, paquetar calçados. Ó, vamos lá, trabalhar. Sim. E passando cola, esteirinha ali, isso. Vamos que vamos, né?
1: Um minuto atrasado, perdi o rancho do mês. Perdi o final de semana, mais ou menos.
0: Isso aí. E banheirinho era, né, pá, tu chamava agora me fugiu o nome do não era o contramestre, não era.
1: Gerente.
0: Mas enfim, te chamava ali, aí tu tinha que esperar, né? Não, porque agora é fulano, ciclano, andando, aí vem. E era ali, era 4, 5 minutinhos, né? mas eu gostei dessa parte toda aí também, né? Nossa, passar cola, escovar calçado, que a gente falou ali.
1: Ah, fiz.
0: E tanta coisa. Setor do corte, depois o couro, aquela...
1: Eu não trabalhava nos tal de balancinho que eles falavam.
0: Eu trabalhei.
1: Os caras tinham que ser mais profissional.
0: Eu trabalhei,
1: Mas eu trabalhava ali na estufa e tudo mais, passava...
0: O balancinho ali é legal, porque tinha uns que eram manual assim, os outros eram em cima. Mas ninguém, quando eu estava ali, ninguém me falou, tu tem que regular um balancinho de acordo com a navalha, né? já parou já também, né? que loucura, cara. Então, aí tu ficou um ano e meio.
1: Isso, um ano e meio trabalhando lá, e trabalhava lá e voltava. Depois de lá, daí tem uma outra história, bem rapidinha pra
0: falar. Vai.
1: Aí fui morar em Barão.
0: Opa!
1: Meu irmão, um dos meus irmãos, o Valdecer, morava lá, daí fui morar ali perto, tinha um tio meu que morava lá também. Aí fui morar lá e fui trabalhar numa firma que quebrou depois, que era em Carlos Barbosa. Daí, trabalhava uma semana ali, final de semana eu descia pro Chapadão, né?
0: Sim.
1: Só que naquela época, como não tinha... Tinha ônibus, mas era de manhã, de meio-dia, de noite. Mas eu fazia questão de ir de bicicleta. Isso dá uns 60 quilômetros, se eu não me engano, né?
0: Chapéu.
1: Se eu não me engano, ali de Barão...
0: É longe?
1: Até atravessar ali Salvador, São Pedro da Serra,
0: Pinhal,
1: lá pra ir chegar lá no Chapadão, né? Daí tinha uma bicicleta velha, mas grande, né? Tranquila. O aro 26, não dava tranquilo. E aí eu...
0: Não era uma Odomo ainda?
1: Não me lembro se era Monarca ou Odomo, sei que era... Era antiga. E aí, né, não tava bom, né? Daí eu pensei, pá, mas eu sonhava em ter uma pequenininha nova. Aí fui lá e troquei por uma pequenininha, rodinha pequena.
0: Opa!
1: Só que eu não pensei, né? Que tipo, sexta de madrugada pra sábado, eu tinha que largar naquela caminhada até no Chapadão. Primeira vez, quase me matei, né? Deus, eu lembro, saí lá e pedalar, tem que pedalar três pedaladas em vez de uma da outra, né? E não sai do lugar, né? Eixa, daí ia lá e ficava com a minha mãe, meus pais, meus irmãos, lá no final de semana, né? E aí, no domingo, meia-tarde, eu já partia de volta. Era mais difícil, né? Porque daí tinha que ficar mais subida.
0: Né?
1: E aí, chegava lá, domingo de noite, 10 horas da noite, em Barão, né? E na semana, trabalhava todo dia, né? Ali eu fiquei menos tempo, né? Acho que não durou... Deu 7 meses, mais ou menos. A firma acabou fechando, né?
0: Uh-huh.
1: Aí eu voltei pra casa, fiquei mais um pouco lá. Depois eu fui pra Brochir, daí.
0: Mas olha... nesse tempo todo aí que tu tava, então, nessas empresas de calçado... Seguia com a música ou chegou a dar uma parada? No
1: final de semana, sempre nós pegava junto. Inclusive, daí o pai dava aquela forçadinha, né? Ah, faz uma música aí, não sei o quê. Aí nós se reunia e tudo mais, né? Mas nada de...
0: Uh-huh.
1: Igual a todas as outras vezes. Não era... O instrumento de sopro, o Cris, que é o nosso mestre, ele sabe, se o cara não praticar,
0: ah, sim,
1: tu vai pro mato, entendeu?
0: Boca dura e tudo mais.
1: Ah, vou
0: mais,
1: lá,
0: né?
1: Vou tocar um violãozinho, pá, pá, tu sabe as notas, tu... Agora o trompete, tu não pegar um dia, no outro dia já te lasca, né?
0: Uhum.
1: Então nós fazia só o barulho, né, entendeu? Mas continuava com aquilo, né?
0: Mas imagina a felicidade dos teus pais.

0: Esse, né? Todo mundo reunido ali num momento de música. Ah,
1: e o meu sonho sempre era, a partir dali que eu comecei a pensar, né? E hoje em dia eu digo que eles nascem sabendo de tudo, né? Antigamente, com 10 anos, a gente abria os olhos. E aí, ali eu comecei a ter o meu sonho de viver da música e tal.
0: Opa,
1: né?
0: Ali tu já começou a mudar de...
1: E aí a gente... Todos os meus irmãos, na verdade, poderiam estar fazendo isso, né? Só que a gente precisava o quê? Precisava de um ali no meio que fizesse o papel de um maestro ali e tal, que entendesse, né? Porque imagina, 5 irmãos, uma irmã, o pai dando opinião como queria, e aí eu quietinho lá, que era mais novo, de ficar quieto, né? A questão de respeito e tudo mais, né? Mas eu sabia que tinha coisa errada, e só que daí ficava assim, entendeu? Então, na minha opinião, a gente tinha que ter tido um cara ali pra conduzir nós. Não, tu faz isso, tu faz isso, pra separar todo mundo. Porque todos eles têm a música no sangue, né? Entendeu? E aí depois foi meio que se largando e tal e fazendo outras coisas. Tem um irmão meu que mora em Paverama, o Nietzsche, o Nitão, o Valmir. Ele toca trombone ainda, eles tocam num trio lá, anima as festas e tudo mais lá. Mas no mais, assim, aí os foram largando e tal. Mas sempre teve.
0: Sempre teve esses teve momentos, né? Vai lá, no teu mate aí que eu vou trazer algumas participações. Heine Steffens, Bom Princípio assistindo a Imperial. Valeu, um abraço. O Hilásio Bar, lá em Ibirama, Santa Catarina, também tá na companhia. Lisandro Souza, aí, meu copiloto.
1: Aí, ó. Ah, isso aí é gente boa, cara. Nosso motora do busão.
0: Ah, então tá. Ele botou que ele não levou a máquina pra tocar.
1: Aí eu falo da máquina que é o trompete, né?
0: Mas olha aí. Olha aqui, ó. Jana Scopel. Grande Victor Yubri. Esse tem história pra contar. Ele e o Renato juntos, então? É pura resenha.
1: Show de bola. Abração, Jana. Abração, Renato. E tudo de bom. Pessoas tops, né?
0: Fantásticas. Moacir Kessler, Estância Velha. Tá na companhia também, valeu. Marcelino Senna, meu pai vendia casca de acácia para a firma Tanak. Isso aí, isso. Montenegro, Tanak. Eu falei que a audiência ia ajudar, viu só?
1: Aí, ó.
0: Liliane Stoffel, boa noite. Victor e família, amigos de longa data, acompanhando aqui de dois irmãos.
1: Aí.
0: Legal, Liliane Stoffel. Agora eu vou pro WhatsApp, é minha nossa. Boa noite, o Victor me marcou muito. Marcou minhas canelas com a campana do trompete.
1: Eu
0: falei.
1: Deixa aí.
0: Só pode vir. O coelho aprontava e eu apanhava.
1: O Fai tem alguma história.
0: Como é que eu faço pra tirar o Fai de casa, hein, Victor?
1: Pois é, ainda falei hoje no grupo lá que a gente tem lá. Tem o grupo dos velhos, né?
0: Opa.
1: É o Fai, Padre Eco, Coelho, César e eu, né? Aí falei no grupo lá que eu ia pedir pra ti não convidar, convocar ele pra tirar ele de casa.
0: Nossa,
1: né?
0: Várias
1: tirar
0: vezes.
1: Tirar o Fai e o Coelho pra vir aqui os dois. Aí, nossa, aí.
0: Então, ó, estamos intimados.
1: Aí vai ter história, cara.
0: Fai, puxa, Fai. É só uma noite.
1: Vem, Fai.
0: Olha aqui quem é que tá me ligando aqui. Eu não consigo atender agora a ligação, mas o alô tá aqui, ó. Márcio Hofmeister. Mas olha aqui a patronagem toda aí. Deixa
1: filhote
0: eu ver isso aí.
1: Filhote do Valdemar.
0: Isso aí.
1: Eu tenho uma história que eu vou contar com ele dele depois também. Na chegada da minha, no Rainha, no caso.
0: Olha a cara do Valdemar aqui.
1: Aí, estão reunidos agora?
0: Estão reunidos agora.
1: Bração aí.
0: Ô, Márcio, né? O Zequinha, olha ali.
1: Zequinha, nosso empresário.
0: Isso aí.
1: Ex-baterista do Grupo Relo, né?
0: É verdade.
1: Também. Conheci ele, tinha cabelo ainda.
0: É isso aí.
1: Show de bola, Zequinha, abraço.
0: Zequinha é uma outra fera pra trazer aí, né?
1: Sim, tem que trazer, tem muita história.
0: Mas olha, e o Valdemar, quando eu tava aqui, aquela noite a gente deu mais risada do que conversando.
1: O Valdemar é o pai de todos, né?
0: Nossa.
1: O Valdemar é...
0: Então tomando uma gelada lá, hein? Credo, em Sapiranga. Pessoal do Canecão do Vale, Valdemar, o Zequinha, lá no bar do Sérgio. Pergunta pro Victor quem foi buscar ele lá no bar do Gordo pra fazer teste.
1: É isso aí que eu ia te falar.
0: Então fala aí.
1: Ô Mila. É o Márcio Hofmeister, que é o filho mais novo do Valdemar. Isso aí.
0: Que tal? Meio aqui começou a sacanagem agora. Turma das Quintas, alô Bombacha. Pessoal tá num churrascão de fundamento, hein? Mas o que é isso aí? Credo, mas é um frango inteiro no espeto aí, olha,

0: Olha isso aí. Credo. Aí. Foto não é convite.
1: É, nice. Manda a localização.
0: Credo. Vamos ver aqui, ó. Somos de Salvador do Sul aqui. Ele vai lembrar, então, botou o rapaz que mandou a foto do paraíso aqui, o David.
1: Salvador o David, do Sul. Agora eu lembro. O David vai nos nossos bailes, de vez em quando.
0: Isso aí.
1: Aham.
0: E aqui tem um áudio também, que eu não vou conseguir agora, da Marlíria Rux. Um abraço pra você, uma ótima noite. Boa noite, Giovanni. João Victor Galger Lauerman de Barão, aluno de trompete do Cris, fã enorme do grande Victor, uma lenda do trompete e exemplo de pessoa. Grande abraço.
1: Abração. Show de bola.
0: A galera veio com tudo hoje nos
1: Meta
0: comentários.
1: Meta bala no trompete, que tá faltando trompetista aí nas áreas.
0: É, isso aí.
1: Os meus dois já fugiram do trompete, foram os dois pra bateria, né? Nove anos e 16 anos já estão na bateria.
0: O de 16 anos ali é João Victor, né?
1: João Victor, aham. Uhum.
0: Mas é um monstro, credo. Tá. Eu te acompanho nas redes sociais.
1: Show de bola.
0: Não, o guri tá indo bem aí, viu? Tá
1: dedicado.
0: É, olha aí, ó. Boa noite, baita músico. Lembro dele com o Eloy nos bailes do Gigante do Vale. Cabelo bem diferente de agora. Se não me engano, sim, antes ele tocava no musical Concórdia. Se não era, desculpa o erro. Ricardo de Canoas.
1: Sim.
0: Ricardo de Canoas. Tudo.
1: Não tô lembrado do Ricardo, mas toquei no Concórdia.
0: Ah,
1: sim,
0: então, olha, acertou.
1: É, no tempo do Gigante eu tinha mais cabelo.
0: Viu só?
1: Mas tá vindo.
0: Tá vindo. Boa noite. Agora é uma safra nova.
1: Isso.
0: Tá no processo de adubagem, né?
1: Tem a fotinha que eu te mandei, aquela lá da Maria Bethânia.
0: Isso aí. Boa noite, Giovanni. Acho que é Tanak de Montenegro e a Seta em Estância Velha, Emílio Konderfer. Isso aí, verdade. Show. Aqui, ó, tem mais. O Roberto mandou, era Tanak, verdade. Isso aí. Uhum. O Chucto Hortêncio, eu comprei muita casca pra fazer tanino, pra curtir os couros, pra fazer calçado no curtume. O Chuco, aí de São José do Hortêncio, um abraço. Show. Mas olha aí, grande Chuco. O Cristóvão também mandou um áudio aqui, eu não vou conseguir áudio, não tem como agora, viu? E vamos ver aqui. A empresa de Montenegro é a Tanak, indústria de tanino. Ela existe desde os anos de 1940. Parabéns ao Victor. Quando eu era criança, visitava os meus tios músicos, Arnaldo Miller, Batinga Norte, e Beno Miller, lá na linha Tigre, município de Brochir. É o Victor Brown de Montenegro.
1: Do Victor eu não me lembro, mas do Beno Miller eu lembro, da galera ali de
0: linha, Brochir, Tigre.
1: Linha Tigre, pertinho de Pinheiro Machado, isso. Brochir, acima ali, aham.
0: Mas que
1: lindo. E na Batinga também, a gente tocava bastante as festas.
0: Né? Uhum. Deixa eu ver aqui. Boa noite, amigos da Imperial. Um grande abraço de Fabiano, São José do Rio Preto, São Paulo. Sou fã de vocês. Tô com a minha família curtindo o programa, degustando uma comida japonesa. Matemete, a gurizada hoje veio com tudo aí. Vamos ver aqui. Nádia de Joinville, Nádia dos Santos Araújo. Sou fã da turma toda aí, abraço pro Victor. Legal, amigos lá de Joinville, Santa Catarina. E assim a galera vem chegando, a galera tá vindo com tudo aí, tá participando. Nós nem saímos ainda pras bandas então que o Victor participou. Mas também, nós temos tempo ainda pela frente. Muito bem, aí tu tava nessas empresas de calçado, vinha pra cá, pra lá, pra baixo, aí tu foi pra Brochir.
1: Isso, depois ali os meus 17, 18 anos ali, eu fui pra Brochir.
0: Mas aí tu foi morar sozinho ali ou morar com...
1: É, na verdade assim, tinha dois amigos meus lá que trabalhavam nessa mesma firma, né?
0: Aham. Uhum.
1: E é chamado de baixinhos, são os dois gêmeos, né?
0: Uhum.
1: Eles tinham uma chapeação e pintura lá e tal, né? E daí fui morar, aluguei um quarto na casa onde eles moravam e tal. E aí, trabalhava na firma, né? E nessa época, quando eu saí do interior, aí eu já fui convidado pra fazer parte da formação antiga da Banda Luar. De
0: nossa.
1: Montenegro. Aí eu passei, ali, se eu não me engano, eu passei, foi uns 8 meses, uns 8 a 10 meses eu passei com eles ali.
0: Banda Luar?
1: Isso, a formação antiga, mas já com o Anélio, o Kravo,
0: de
1: Montenegro ali.
0: Sim.
1: Ele já fazia parte. E aí, e o Adriano, filho dele. Nossa. Irmão do Carlos também,
0: sim,
1: né?
0: Sim,
1: do Montenegro ali.
0: Uh-huh.
1: Na banda Opus e tal, hoje.
0: Ah, não sabia que tu teve uma passagem no Luar.
1: Eu trabalhava na firma lá. Trabalhava na firma de calçados na semana e final de semana eu tocava com eles. Foi ele, na verdade, o Neil Dickel, que já é falecido na época, que me convidou, não pra tocar violão, que era meu sonho, né? Mas pra fazer trompete, né? Segunda voz pra ele na época, né?
0: Ah.
1: E a...

0: Aí eu cheguei à conclusão que era hora de eu sair de lá
1: e tu sempre foi a segunda voz, trompete?
0: Não. Com ele ali, no caso.
1: Com ele, isso, mas com em ele. Casa era a primeira?
0: Não, na verdade não se escolhia, né, e tal, né? A primeira voz, como é que eu vou te explicar? Depende do timbre, sim, da tua dedicação.
1: Mas de em casa tu fazia a primeira ou era a segunda?
0: Fazia primeira e segunda.
1: Ah, tu já foi chutando com os dois pés?
0: Fazia. De ouvido, no caso, sim, e tudo sim. Mais, né? Tudo. Pegava é que, tudo da orelha.
1: Como é que pode, né? Tem muita gente que tem esse dom, essa facilidade, né? Pega no ouvido, vambora.
0: Isso. Vambora. É, graças a Deus. Tipo, daí a gente já na época já sentia. Aí tu sente os acordes da música, uh-huh. E as duas vozes no meio. Aí se sim. Tem uma que tá a segunda meia foto, tu já sente no ouvido, né? Uh-huh. Às vezes tu não sabe dizer qual que é a nota uh-huh. Lá e tal. Só que tu sentiu que não bateu no acorde da.
1: Muito bem.
0: Mas, beleza, mais ou menos isso, né?
1: Mas aí tu foi pra banda Luar.
0: Isso,
1: primeira
0: dali,
1: passagem.
0: Fui tocar com o Neu, né?
1: Uh-huh.
0: E ali tinha uma galera das antigas, dupla de sax, maravilhosa. Era o falecido de alma, ainda tocava. E tinha o outro que era o chamava de Chumitão. Não sei se eu não lembro o nome dele. Era de Lajado. Fazia uh-huh. Uma dupla de sax, assim, maravilhosa.
1: Uh-huh.
0: Vários outros que tinha ali também. E então ali eu fiquei.
1: E o teu pai, naquele momento, disse o quê?
0: É, na verdade, o meu pai tem aquela história, né? Daí, ele queria que os irmãos permanecessem todos juntos.
1: Ah,
0: é um desejo
1: de
0: qualquer pai, né?
1: Sim, claro.
0: Só que na época, eu não culpo ele também, porque era outra geração, as informações eram outras e tal. Então, acabou que eu saí meio contra a vontade dele, entendeu? Uhum.
1: Ah,
0: mas sim, depois, sim. Nossa, daí depois quando eu consegui, eu passei por três bandas ali, uhum. Aí em 95 daí eu já ingressei no Rainha
1: sim,
0: e tal,
1: sim.
0: Aí foi só alegria, eu voltava pra lá e ele, feliz da vida porque eu tinha
1: sim.
0: Conseguido realizar o meu sonho, que era...
1: Não era o violão, mas era
0: a música. Isso, não era viver da música. Não vivia da música na época ainda, né? Mas uhum. Já tava trilhando.
1: Não, e sem contar que tu já teve uma experiência em banda Luar, que naquele tempo já era...
0: Bah, ali pros meus ouvidos, tocar no meio daquela galera ali foi maravilhoso, né?
1: Um aprendizado,
0: tudo,
1: né?
0: Músico bom e tudo mais, né? E hoje em dia tá na mão do Cezinha, né?
1: Cezinha.
0: Ele que tá administrando.
1: Cezinha também.
0: Aí, na verdade, assim, daí tem uma história. Quando eu saí da banda Luar, fui convidado pelo Concórdia de Montenegro, né?
1: Tá.
0: O Nilo Keller e a Renita, que foram pais pra mim também, né? Queridos demais. E aí, quando eu fui pro Concórdia, daí o Cezinha entrou na banda Luar. Ele era, não sei se tinha 12, 13 anos e já dava aula de trompete.
1: Sim.
0: Ele era furioso.
1: Cezinha, sim.
0: Isso, sempre foi. E aí ele entrou lá, e eu fiquei com o Nilo Keller no Concórdia uns 3 anos e meio. Daí, depois eu saí do Concórdia, depois o Cezinha foi pro Concórdia também. Passou por ali também.
1: Uh-huh.
0: E aí, daí eu saí do Concórdia e fui pro Ventura, uma outra banda, mas aí fiquei pouco tempo lá.
1: O Cezinha quando eu tava aqui, eu até... O Cezinha e a infância e tal, como é que foi? Não sei, se eu não tive infância, como assim? Não, meu negócio era tocar.
0: Isso.
1: Meu pai não dava folga.
0: Não dava trégua pra ele.
1: Não dava, era aqui, ó, tocar. Eu às vezes olhava assim, meus amigos estão jogando bola. Não. Vai tocar. Aí tu imagina, né? O monstro e hoje é na música, né? Nossa senhora.
0: Virou um monstro.
1: Mas aí tu, na banda Luar, chegou a gravar?
0: Não.
1: Não?
0: Na banda Luar não gravei. No Concórdia também, né?
1: Também não.
0: Não cheguei a gravar.
1: Eu conheci o Concórdia no tempo daquela música Baile da Grota, aquela coisa toda. Isso era antes, então, que tu tava lá?
0: É, isso era antes. O Concórdia, na verdade, era uma banda mais... pro lado do sopro e tudo uh-huh, mais, né?
1: Uh-huh.
0: Bandinha e tudo mais.
1: Sim.
0: Né? E aí depois, quando o Nilo Keller comprou, né? Daí ficou mais. Quando vem mais as músicas cantadas
1: sim,
0: e tudo
1: sim,
0: mais.
1: Sim,
0: daí
1: sim,
0: já
1: sim.
0: Deu uma renovada pra aquele lado, né?
1: Uhum.
0: Mas aí eu não cheguei a gravar. Na época as bandas demoravam mais tempo pra gravar
1: sim.
0: Também. Não gravava.
1: Não, e era seguido, difícil pras bandas também gravar.
0: Sim, é. Quando tinha a média de um CD preparado por ano. Era
1: lucro.
0: É.
1: Era lucro. E aí tu ficou quanto tempo no Concórdia?
0: Três anos e meio ali.
1: Mas olha só. E aí, deixa eu mandar um abraço aqui. Mas que alegria, olha aqui, ó. O Daniel Rickert, prefeito da Picada Café. Tá sempre na companhia do Vem Amigos. Ô, Daniel, abração pra ti aí.
0: Abraço.
1: É, já vamos agendar com o Rainha uma data pra 2028, porque 2027
0: aí,
1: já foi, né?
0: Maravilha, só chamar o Zequinha ali.
1: É.
0: Zequinha que tá no churrasco lá com o patrão lá e na ceva. Só chamar ele aí, já era.
1: Vou te dar uma dica agora, viu, Daniel? Liga agora lá pro Zequinha que a galera tá animada lá.
0: Isso, fecha na hora.
1: Grande, Daniel, abração pra ti.

0: E prefeito da Picada Café, aliás, parabéns pelo evento, hein? Café, cuca e linguiça, dois finais de semana de lotação máxima no parque aqui na Picada Café. Uma loucura, parabéns.
1: Top.
0: E eu tô só pelo evento que vai ter no que vem, né? É, criaram mais um, é, vai ser o Festival do Wafla. Bem, ah, é? Bem nessa língua mesmo, né? Wafla. O mais chique é o wafer, né?
1: Isso.
0: É, o Wafla.
1: A Wafla eu conheço, das antigas.
0: É, das antigas, é, isso aí, né? No fogo.
1: Fogão ali,
0: isso, papai, exato.
1: Muito bom.
0: É, grande, Daniela. Abração a todos aí. Concórdia, 3 anos e meio. E aí, que Concórdia era de Montenegro?
1: Isso. Montenegro.
0: O Luar era Montenegro também?
1: Também, Montenegro. No mesmo bairro.
0: Mesmo bairro,
1: bairro, né? Bairro, é, o bairro Santo Antônio, que o Cris até comentou ali.
0: Isso aí.
1: Bairro Santo Antônio.
0: O bairro que tem músico bom, né? Tem uma galera.
1: É, ali
0: boa,
1: tem uma galera. Eu não conhecia muito ali, né? E aí eu pra te falar que o Nilo, que eu comentei, o Nilo Keller e a Renita eram tão parceiros, né?
0: Uh-huh.
1: Que aí eu saí de Brochure. E aí, tu sabe, na época, o aluguel deles, não, vem tocar com nós, então, e aí tu vai morar num... Ele tinha um armazém,
0: uh-huh,
1: ali em Montenegro, nesse bairro, né?
0: Sim.
1: E aí ajeitou um quarto nos fundos do armazém, pra eu ficar ali e tudo mais, né? E durante o dia, às vezes, eu dava até uma ajudada no bar, lá, servia uma cachaçinha pra galera.
0: Mas
1: e tal.
0: Olha.
1: E aí fiquei, né? Um dos lugares que me doeu sair foi dali, né?
0: Uh-huh.
1: Daí, só que acabou não rolando, e a proposta veio e tudo mais, aí eu queria tentar algo mais, né?
0: Uh-huh.
1: Mas, tá louco, eu devo muito. Eles, os filhos deles, o Gustavo e o Márcio também, gente finíssima, né, tal. Mas o Nilo e a Renata marcaram muito, né, e aí acabei saindo dali e tal, e fui pro Venturi. O Venturi foi mais uma aventura, né, tinha o Venturi, Venturi. Uma aventura
0: Venturi.
1: É. E aí o dono lá também era muito queridão, o Zé é o nome dele, e as galeras ali também. Tem um que a gente se encontra, o tecladista, que ele é um Folmer, é de Paverama, agora deve estar morando, acho, em Teutônia,
0: uh-huh,
1: que é o Elissandro, né? Ele é tecladista, nossa, na época era topzera, daí fiquei com ele lá um tempo também, né?
0: Essa banda eu não conheci, Venturi.
1: Isso, era ali da linha Schmidt, na verdade, a Westfália.
0: Uh-huh.
1: Isso, na época onde não tinha asfalto, que tinha acesso a Poço das Antas, coisa nada, bem antiga, né? Isso faz...
0: Mas aí tu voltou pra...
1: Isso, fui mais pra lá ainda, morava em Montenegro, daí, sim, fui pra lá, né? Fiquei lá, só que daí lá, dificuldade de sair, ônibus de manhã, meio-dia ou de noite.
0: Sim, imagina.
1: Bicicletinha, não tinha como sair, pai ficar bastante tempo sem ver a mãe, coisa rara. Então, aí fiquei lá o tempo que Deus quis, né? Porque daí, como a banda não ia ter carnaval, aí a questão, aí a chave que pra eu entrar no Rainha em 95, né?
0: Ah, daí eu já foi pro Rainha.
1: Isso, dali, daí tava na... Não digo na pior, mas tava com a banda era boa, tocava vários repertórios, né?
0: Uhum.
1: Só que não girava e tudo mais. Mas o cara era muito queridão, o Zé lá, o dono, que tu precisava, tava na mão, né? Daí liguei pro Elton Rush, de Montenegro,
0: Elton,
1: né?
0: Elton Rush.
1: Isso. E aí ele me... Eu procurando banda, porque eu conversei com o dono da banda lá, como não ia ter carnaval, e nos carnavais, às vezes, eles precisavam de sopro, mesmo que eu não tocava aquilo, mas eu já me ofereci e tal, né?
0: Daí, já largou na frente, né?
1: Isso, porque se precisar, vai lá, ensaia as marchinhas, coisa nada, né?
0: Até porque o carnaval naquele tempo era essas marchinhas, né?
1: Isso, era o que mais tocava. E aí... Aí ele pegou e disse, bah, eu não sei, eu sei de uma banda que tá sem sopro pra tocar carnaval, não sei. Mas tem o Rainha Musical ali que tá tocando com sopro só, que na época era o Eloy Strauss, né?
0: Aham. Uhum.
1: Daí, mas eu vou te passar o contato do Valdemar e tal. E aí eu falei com o Valdemar, né? Daí entra a história do Mila, né?
0: Uhum.
1: Do Mila, o Márcio.
0: Sim.
1: E é que daí eu saí de lá de ônibus, vim de ônibus até o Mebos, o Bar do Gordo ali em
0: Bar
1: Votina.
0: Bar do Gordo, tá.
1: Cheguei ali. Socaltura.
0: Quer dizer, com a empresa Socaltura, né?
1: Isso. Cheguei lá, daí o Mila veio me buscar ali pra conversar com o Valdemar, né?
0: Ah, que ano foi isso?
1: Isso aí era em 95, né?
0: 95,
1: era
0: 95, né? 95, olha
1: aí
0: só.
1: Eu já tinha, eu acho, tava com uns 20. 20 quebradinhos, 22, 23 por ali. E aí.
0: Mas aí tu foi pro né, nessa história, tu veio pro Rainha pra tocar carnaval ou tu já veio com outra ideia?
1: A ideia seria essa, daí eu falei carnaval. Com o Valdemar, daí ele me disse, não, nós estamos tocando com um sopro só, mas aí, não sei, o Valdemar sempre foi muito visionário, né?
0: Uhum.
1: Daí ele, mas quem sabe vem, faz um teste e tal, na época de fazer o teste, né? E aí eu me desloquei de lá pra cá, daí cheguei no Bar do Gordo, daí veio o Mila, Deus, um carinha enorme, segurizão também. E aí ele veio lá me buscar com um golzinho verde metálico que o Valdemar tinha, né?

0: na época, né? Veio lá me buscar, um piazote, acho que não sei se tinha carteira, né? Mas veio lá, saiu do jardim panorâmico do bairro ali, foi até o bar do Gordo, me pegou e me levou na casa do Valdemar, né? Uh-huh. Aí chegou eu lá, com os cabelos, daquela foto que eu te mandei mais ou menos.
1: Sim.
0: Aquele tamanho, ai, todo.
2: Eu vou achar aqui rapidinho, vou compartilhar, posso?
0: Vai lá.
2: Vou mostrar aqui pra audiência aí. Deixa eu pegar aqui.
0: Pra não dizer todo errado, todo não, tímido, não. Coisa arada. Pai, vou falar lá com o dono do Rainha. E, meu Deus do céu, será que eu não perdi a viagem? O que que ele vai dizer?
2: O que que ele vai dizer? O que que é esse cabeludo que é aí?
0: Isso, dele
2: deixa eu ver se disse... essa foto aqui. Não é essa. Essa aqui tá... é atual. Essa aqui também não é... Mas eu fiquei olhando aqui, tu foi fazer um implante aí nesses teus cabelos, mas tu sempre foi um cara que tinha cabelo. Essa aqui eu acho que também não é. Mas tu me mandou foto, hein, cara? Não, já não, nem tenho mais aqui. Eu não tenho mais. Ah, sério, mas enfim.
0: Mas eu tenho ele manda. Tem,
2: aham, é, né? Chamando. Me manda aí, só pra mostrar aqui pra audiência aí que o cabeludo, o roqueiro que era.
0: Deus, era eu e o César, na época ali, em 90 e... 97, 2000 mais ou menos.
2: Mas aí tu foi lá conversar?
0: Um cabelão
2: também. Foi lá conversar e deu brique. Deu bom?
0: Isso, na verdade, daí ele me chamou, tu vem tal dia pra gente fazer um teste.
2: Ah, tinha isso aí?
0: Daí o pezinho tremeu também, né?
2: Ah,
0: eu
2: é?
0: Eu pensei, bah, aí vamos lá, eu tenho um sonho e tal, e vamos tentar. E aí, mas eu já imaginava, bah, a Rainha Musical já era aquele... Eu não tava assim preparado pra, entendeu?
2: Uhum.
0: Daí eu, beleza, cheguei, daí eu vim no ensaio, fizeram um ensaio na casa do Rogério Musco, daí essa guitarra que eu te falei na época que tava lá.
2: Credo, olha aqui, ó, vou só te atrapalhar, olha a audiência, olha aqui, ó. Credo!
0: Isso.
2: Que cabeleira, homem!
0: É.
2: E aí tu fez o teste ali.
0: Daí eu fui lá, fiz um teste e tal.
2: Tu lembra a formação que era ali?
0: Na época era esse o Rogério, guitarrista, Musco. O Cat, o Gilson no baixo. E daí eu toquei mais um meio ano com ele, depois daí o César entrou. E ele foi e ficou no JM 22 anos. Cara,
2: maravilhoso, né? Ah, tá, o baixista, né? Do JM.
0: Isso,
2: tá,
0: também chamava isso aí. Com ele esse dia ainda. Aí tava ele, aí na guitarra o Rogério, aí teclado o Fai, que vai ter que vir aqui, Fai, contar essa história.
2: Fai.
0: E o Fai no teclado, o maestro Fai. Ah, o Valdemar na bateria, uh-huh. Eu toquei acho que um meio ano, 7 meses com o Valdemar. Daí ele jogando bola deu uma arrebentada no tendão, daí entrou o filho dele depois. Mas ali era daí o Eloy no sopro, né?
2: Uhum.
0: E assim por diante.
2: Mas
0: aí
2: que,
0: tinha um cantor
2: formação,
0: que era.
2: Hein?
0: É, era o Vanderlei, que era o cantor ainda.
2: Era o Vanderlei?
0: O Vanderlei Caetano?
2: Isso.
0: Era do Paranazão, agora voltou pra lá, né?
2: O cara que.
0: O Rebolation, né?
2: Era movido a gelatina, deixaria. Né? Que não pode,
0: isso.
2: Era
0: na época era aquilo ali, né?
2: Como pode?
0: E aí... chamava atenção, né, cara? Fazia o show dos Mamonas.
2: Imagina!
0: Tá louco.
2: Mas aí deu um brick, fechou? Foi contratado.
0: Na verdade, assim, aí teve dois empecilhos que eram. Eita. Os caras eram muito bons, né, cara?
2: Ah.
0: O Maestro Fai, né? E o Eloy tocava muito, né?
2: Uh-huh.
0: Mesmo que eu. Eu me propostei depois me dá tanto tempo, então, se eu não melhorar nesse tempo, aí azar, me manda embora e já era, né?
2: Tu deu a letra
0: isso,
2: pra eles.
0: Isso, então, e eu não entro fazendo primeira voz, que a primeira voz é mais comprometedora, né?
2: Uh-huh.
0: Daí eu entro fazendo segunda voz e o Eloy tem que...
2: Se tipo, puxar na primeira.
0: Ele morava na época ali no Jardim, eu acho que é Jardim Biller, né?
2: Uh-huh.
0: Perto da morada ali no Ivoti. E aí, se o Eloy me aguentar, eu vou pra casa dele lá, ele vai ter que me passar o repertório e eu vou ensaiar, né? E aí, o Fai e o Eloy ficaram meio assim, mas é fraco. Tocava outro lugar dele, no meu, antes de eu entrar, tocava o Adélio, falecido Adélio.
2: O
0: Adélio era...
2: Nossa, o Adélio era...
0: E antes disso, era o Eloy e o Puve, uma dupla das antigas.
2: Nossa!
0: Que eu achava, assim, uma das mais top, né? O Cris deve ter visto eles tocar também. Os dois com timbre bem parecido, né?
2: Acho que calma, até por isso que tem uma música aí, Meta Puff.
0: Pode ser. O Puff era... Tá louco, sax, trombone, então um monstro, né? E aí... Enfim, resumindo essa história, daí o... Aí eles ficaram meio assim, daí o Valdemar... tipo assim, vamos dar uma chance pra esse piar, então.
2: O Cris, semana retrasada, imitou muito o Valdemar.
0: Uhum, os caras imitam o Valdemar bastante e o Elton Hatch também. E aí, beleza. Daí o Valdemar, vamos dar uma chance pra ele, então. Mas assim, assim, assado. Beleza.
2: Oh.
0: Isso não, então se... Ok, me dá uns 3 meses ali, mais ou menos, né?
2: Uhum.
0: E aí eu fui e comecei a incomodar os vizinhos direto, né? Ensaio.
2: E morava onde?
0: Aí eu vim morar em Votina.
2: Ah, veio morar aqui.